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0: 104 17 para as 10.
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0: 10 e 2.
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0: 10 e 3.
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3: 10h26.
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1: 10h49.
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0: 11 e 11.
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0: 11:33.
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1: Não sei o que se perdeu na tua vida, mas eu sei que o Senhor é poderoso para trazer de volta. Se você crê que o Deus da restituição está aqui nesse lugar, querido, oh, clame a Ele, meu amado.

Seja o que for, os teus sonhos, os teus projetos, a tua família, o teu ministério, seja o que for, Ele é poderoso para restituir, querido. Se você crê.

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2: 11:56. 104. 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

como Ezequiel profetizou sobre aquele vale de ossos secos, e aqueles ossos reviveram. Eu quero profetizar na sua vida: tudo que estava morto

eu vou ter que declarar. Atos 2, levante a mão. E cumprindo-se o dia de Pentecostes, estavam todos reunidos no mesmo lugar. E de repente, ouviu-se um som como de um vento veemente e impetuoso, e encheu a casa onde estavam assentados. E foram vistas por eles línguas repartidas.

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2: 1 e 1.
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0: 1:21. 104 FM.

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1: 1h40.
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2: 2 e 1.
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0: 2h41.
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0: 3 e 3.
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0: comigo agora. Vamos lá.
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0: 3h42.
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2: 4 e 1.
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0: 104 e 21.
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2: 4:41.
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0: 5 e 2.
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0: 5h41.
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0: 6h23.
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0: 7h25.
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26: Olá, Deus abençoe a sua vida poderosamente. Hoje eu quero falar com você algo que está mudando a direção de muitas pessoas que têm participado dos cultos à nossa igreja. O inimigo das nossas almas, o diabo, tem trabalhado sem cessar para destruir as famílias. Como é que ele destrói as famílias? É colocando algo que não agrada a Deus no meio desta família. São jovens que são levados a praticarem coisas que não condizem com o padrão cristão. O jovem participando aí de coisas que entristecem o coração de Deus. Jovens viciados, trabalhando aí para que outros venham também agir da mesma forma. E isso vai minando a paz e a harmonia dentro de um lar, e aí começa o problema. Essa é a questão. Agora, quando você entra na presença de Deus, Deus ele vai cuidar de você. Ele vai repreender o mal e vai te garantir vitória. Então a construção ela começa gradativamente. É você orando, jejuando, lendo a palavra de Deus, a Bíblia, e Deus vai te dando uma direção. E essa direção vai te conduzir à eternidade.
0: Deus faz. 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
1: Né? Foi complicado porque às vezes a gente tem que abrir mão de algumas coisas, né? Então, às vezes rodar de madrugada, às vezes chegar em casa 2 da manhã, né? Tendo a esposa em casa, às vezes até faltando dia de culto, de quarta, de sexta. Então é complicado, ainda mais para mim que eu sou acostumado a estar na igreja. Não foi fácil, mas tudo começou no retiro, né? A minha principal oração foi baseada em Jó, né? Jó, ele orava pelos seus amigos. E a minha principal oração no retiro foi para que Deus abençoasse a vida dos jovens, né? Blindasse o coração, o futuro. Eu não pedi nada para mim no retiro. Apenas para os jovens. E na quarta-feira, após o retiro, né? Eu recebi uma ligação falando para fazer entrevista, né? Só pelo telefone. E aí eu, né? Quinta e sexta eu ia ficar aguardando, né? Porque ele ia entrevistar outros candidatos, né? E na sexta-feira o pastor lançou a oferta, né? Uma oferta especial. Talvez para muitas pessoas é um valor tão pequeno, mas quando você ativa a fé espiritual, a fé ela move montanhas. E foi um valor bem irrisório, né? Se for comparar com o que a gente tem em mãos, no valor de R$23. E eu ofertei, toquei no altar, eu falei, Deus, o nome da minha oferta é em prol da minha vida profissional. E na segunda-feira à tarde eu já nem estava mais, né, ligando, né, porque eu pensei, deve ter escolhido outro candidato. E eu fui surpreso, né, ao receber a ligação, onde ele me convidou para fazer a entrevista pessoalmente. Graças a Deus, ontem já entreguei toda a documentação, hoje fiz todos os exames admissionais. A partir de amanhã, para mim, está começando já e tudo para a honra e glória do Senhor. Foi até em conversa com o pastor, né? Ontem até eu estava falando para ele, algumas coisas a gente não comenta, mas antes de eu vir para cá, o pastor liberou uma palavra e a gente tem que acreditar e crer na palavra do profeta, dos profetas, né? E ele falou, vem para cá, para Valadares, que você vai ver um novo tempo, uma nova história, um novo começo de novo. E ter ficado esses 6 meses, né, trabalhar fora da minha área, foi um processo bem dolorido, porém, aquele que permanece, ele é recompensado. Eu vou dizer, não foi fácil, porque algumas vezes eu até liguei pro meu pai, né, desabafei até com a Edilene, falando, poxa, eu vim debaixo de uma profecia para minha vida, debaixo de uma palavra de um profeta, e a gente está vivendo essas condições. Não que a gente não estava bem, mas eu queria poder trabalhar na minha área. Mas quando a gente permanece fiel, trabalhando, sem reclamar, né, sem murmurar contra Deus e obedecendo às nossas hierarquias, lideranças, os céus de bronze e a terra de ferro, elas se quebram.
26: Setembro profético, mês da aliança. Quarta-feira abençoada. É dia de você firmar a sua aliança com Deus. Deus deseja fazer uma aliança com você. No livro de Gênesis, capítulo 17, verso 2, Deus falou com Abraão assim, e estabelecerei uma aliança contigo. No passado, Deus estava falando com Abraão. Hoje ele está falando é com você. E te abençoarei, multiplicarei sobremaneira. Deus quer multiplicar tudo que você possui. Então venha receber nessa quarta-feira, 9 da manhã, 3 da tarde e 7:30 da noite. Você não pode ficar de fora. Grande lugar dos milagres é na primeira igreja do Evangelho Quadrangular, Avenida Brasil 3897, no coração de Valadares.
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3: Chegando à meia-noite, e ali com muitas luzes onde eles estavam, e estando um certo jovem, por nome Eutico, assentado numa janela, caiu do terceiro andar, tomado de um sono profundo que lhe sobreveio durante o extenso discurso de Paulo, e foi levantado morto ao perigo da janela. Você está ouvindo a mensagem, de repente você é roubado pelo sono, cai lá do lado de fora e é levantado morto. Para todos ali tinha acabado a vida para ele, mas só que tinha alguém cheio do Espírito Santo naquele cenáculo que não permitiu que a vida dele fosse interrompida ali. Verso 10: Paulo, porém, descendo, inclinou-se sobre ele e, abraçando-o, disse: não vos perturbeis, que a sua alma nele está. Olha aí, a alma do Eutico estava nele. A apresentação dele ali, os outros que estavam no cenáculo olharam para ele, viram ele morto. Mas Paulo teve o discernimento e viu que a alma estava nele e que brevemente ele ia levantar, como assim o aconteceu. Verso 11: e subindo e partindo o pão e comendo, ainda lhes falou largamente até a alvorada, e assim partiu. Verso 12: e levaram vivo o jovem e ficaram não pouco consolados. Ficaram todos consolados, porque Eutico não havia morrido, ele estava vivo. Foi um susto, mas aquele susto passou. Mas este susto serve de advertência para nós que estamos aqui nesta tarde, para entender que quando a palavra é ministrada, quando eu faço uma aliança com Deus, quando eu tenho comunhão com Deus vivo de Israel, eu tenho que estar focado naquilo que Ele tem para a minha vida. Eu tenho que sair das distrações que estão lá fora no mundo. Eu não posso estar preocupado com as coisas que estão lá fora. Um pé aqui, outro lá. Tem até um ditado que fala, né, o crente Raimundo, um pé na igreja e outro no mundo. Eu não posso estar aqui com o pensamento voltado para o mundo, para as coisas dessa terra. Então, o que acontece? Paulo, ele enfrenta uma turbulência para chegar em Troade e pregar a palavra. Muitos estavam juntos, mas nem todos unidos. Quando a palavra está sendo ministrada, todos devem estar unidos na mesma fé e no mesmo propósito de servir a Deus, de ouvir a sua palavra e aplicar ela no coração para não errar o alvo.

pecar contra o Senhor. O salmista está dizendo assim: eu não posso errar o alvo, porque se eu errar o alvo não tem recompensa, não tem condecoração para a minha vida, não tem o pódio. Quando alguém acerta o alvo, ele é colocado no pódio. Primeiro lugar, segundo lugar, terceiro lugar, e ali tem medalha, ali tem troféu. Assim é na vida espiritual. Quando eu ouço a palavra de Deus e eu coloco ela em prática, tem recompensa para a minha vida. O que, que a palavra do Senhor declara assim? Jesus dizendo: eis que cedo venho, eis que venho sem demora, guarda o que tens, para que ninguém roube a tua coroa. E sinal que nós já temos uma coroa preparada para nós. Deus nos chamou para sermos coroados, pois assim a palavra declara, Ele nos fez reis e sacerdotes, e reis usam coroas. E quando o Senhor Jesus voltar e buscar a sua igreja, aqueles que foram lavados e remidos no sangue do Cordeiro, nós vamos reinar com Ele. A palavra do Senhor, ela é bem clara. Nós precisamos estar focados nas coisas de Deus e longe das coisas do mundo. Colossenses 3, 2 ao 9. Olha que mensagem tremenda tem aqui. Colossenses 3, do capítulo 2 ao verso 9. Uma mensagem que ela é autoexplicativa. Quando você lê com pausa, meditando, você vai aplicando no coração, você vai entendendo como deve ser a sua caminhada na presença de Deus. Colossenses 3, a partir do verso 2 até o 9. Abandonai as coisas passadas, que está querendo dizer aqui a palavra, conforme outras traduções, da ira, da cólera, da malícia, da maledicência, das palavras torpes da vossa boca. Não mintais uns aos outros, pois que já vos despistes do velho homem com seus feitos. Você já foi tirado a roupagem do velho homem que estava em vós. A Bíblia está declarando aqui, nos instruindo, que nós já fomos, nós já saímos dessa ocasião de ser velho homem. A Bíblia diz que aquele que está em Cristo, nova criatura é. Então eu tenho que viver coisas novas, coisas que acontecem da parte de Deus para me direcionar a um caminho de retidão. Então tudo aquilo que faz parte do meu passado, eu tenho que abandonar, eu não posso voltar atrás. Só que quando eu estou focado lá fora, sempre vai vir à tona na minha mente, o diabo vai colocar para me tirar do foco, para me tirar do alvo. Então tem que estar atento, tem que prestar atenção e fugir da aparência do mal. A maneira correta de viver de um jovem cristão é abrindo mão da velha natureza. Sempre vai vir novamente querendo dominar nossa carne, mas eu abro mão da velha prática. Eu abro mão do velho homem, porque eu quero viver a vida de Deus. Aqui como foi falado, que eu estou em Cristo, eu vou viver a vida de Cristo. Eu não posso mais ficar preso às coisas deste mundo. Fugir da aparência do mal.

0: quando eu estou fazendo a vontade de Deus, quando eu estou servindo ao Senhor, vai vir ofertas, vai vir convites para eu voltar às práticas passadas. Mas eu tenho que focar nesse versículo aqui, ó. Foi para a liberdade que Cristo me libertou. Eu não vou tornar novamente ao jugo da escravidão. Outra hora eu era escravo do pecado. Mas Jesus, ele entregou a sua vida por mim ali na cruz do Calvário para me resgatar da vida do pecado, me dar uma vida de abundância com Deus. O salário do pecado é a morte, mas o dom gratuito de Deus é a vida eterna. O Senhor, ele tem vida eterna para cada um de nós, amém? A palavra declara que eu tenho que sujeitar a Deus e resistir ao diabo, e ele vai fugir de mim. Sabe o que é sujeitar a Deus? É fazer o que ele manda, é obedecer a sua palavra, é estar em comunhão com a igreja. Um jovem estava ouvindo a palavra, mas permitiu que o sono o roubasse. Esse jovem chamado Eutico, um jovem que estava próximo da palavra, mas estava a um, diz assim a palavra do Senhor: pensai nas coisas que são de cima e não nas que são da terra. Porque já estáis mortos e a vossa vida está escondida com Cristo em Deus. Quando Cristo, que é a nossa vida, se manifestar, então também vós os manifestareis com ele em glória. Mortificai, pois, os vossos membros que estão sobre a terra: a fornicação, a impureza, a afeição desordenada, a vil concupiscência e a avareza, que é a idolatria, pelas quais coisas vem a ira de Deus sobre os filhos da desobediência, nas quais também em outro tempo andastes, quando vivieis nelas. Mas agora, despojai-vos também de tudo. Janela é um lugar instável. Ela dá acesso às coisas do mundo, ela dá visibilidade. Quando eu estou na presença de Deus, eu tenho que focar e esquecer das coisas que estão lá fora. Ele estava perto, mas estava exposto. Estou perto de tudo, mas eu estou exposto à tentação. Estou perto da palavra, mas estou exposto à oferta que Satanás está mandando. Eu estou perto da palavra, mas estou com os meus olhos voltados para fora. Qualquer coisa vai me distrair. Eu não posso distrair na hora que a palavra está sendo pregada. Eu não posso distrair quando Deus está falando ao meu coração. Quando eu sou convidado a estar participando das coisas do reino, eu não posso me distrair, porque aí o diabo entra. O diabo, ele precisa somente de uma distração da nossa parte. O que, que a Bíblia diz que o diabo, ele anda ao nosso derredor, rugindo como leão, procurando a quem tragar? Então está ao nosso derredor. Se nós não cercar o nosso redor com a palavra, com a presença de Deus, ele vai chegar até nós. Mas quando eu firmo os meus pés na rocha eterna chamada Jesus, nada vai me abalar. Pode vir o vento e soprar, pode vir a tempestade sobre a minha vida, e assim será a palavra, cumprindo naquele que está firmado na rocha. É comparado à casa que foi edificada na rocha. Pode vir o vento contra ela, pode vir a tempestade, mas ela não vai cair, você vai permanecer de pé, amém? Estamos vivendo em tempos que há muitas pessoas vivendo dessa forma. Ouve, acompanham, participam, mas por dentro já começaram a inclinar para fora. Irmão, se eu estiver aqui dentro da igreja, cultuando a Deus, oferecendo um culto a Deus, mas a minha mente já está maquinando o que eu vou fazer lá fora, depois do culto, se o que eu estou maquinando fazer lá fora é coisa que não agrada a Deus, é contrário àquilo que foi ministrado no altar, pode ter certeza, meu coração já está inclinando para fora como o coração de Eutico, e eu vou cair. Aquele que está de pé, cuide para que não caia. As tentações vão surgir, mas cabe a mim está vigilante. Ninguém cai de repente. Antes da queda sempre existe uma janela, sempre existe um lugar de descuido. Êutico foi vencido pelo sono. Não é falta de palavra, não é falta de culto, não é falta de oportunidade. O problema é permanecer perto sem se posicionar de verdade. Deus está nos chamando a posicionar de verdade, a estar com Ele, caminhando com Ele, ouvindo a voz dEle, colocando em prática aquilo que Ele nos ensina, para termos vitória, para termos sucesso na nossa caminhada.
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3: Senhor nosso Deus, nosso Pai, neste momento eu apresento cada vida em Tuas mãos, a todos os amados ouvintes da Rádio 104,9 FM que estão acompanhando essa programação, à espera de um milagre, precisando de uma resposta. O Senhor, que é o Deus provedor, que conhece as nossas mentes, nossos corações, meu Deus, libera o que precisa este Teu Filho nesta data, no dia de hoje, para que ele seja fortalecido, para que seja renovado, restaurado e continue a sua jornada para cumprir a missão que lhe foi proposta. Alcança cada membro desta família, cada pessoa, meu Deus, seja atendido pelo Senhor, que a mão do Senhor esteja guiando, protegendo, livrando de todo mal. Levanta esse que está caído, coloque-o de pé. A esse que está de pé, sustente para que não caia. E assim, meu Deus, faça a tua obra em nome de Jesus.
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0: 7,50.
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1: Alô, alô, alô, alô, minha gente querida. 7 horas e 59 minutos, 7h59. Bom dia, estamos chegando para mais um dia, 8 de setembro, terça-feira.
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1: Para quem está sintonizado com a gente, um abraço, né, um carinho muito grande. Eu sou Tony de Oliveira, terça-feira, 8 de setembro, 2026. Estamos chegando e, com a permissão de Deus, vamos juntos até logo mais meio-dia. Até as 9 horas da manhã com o Café com Louvor, de 9 a meio-dia. Bom dia, alegria! 8 horas agora no horário brasileiro. Trabalhando conosco nesta terça-feira, início de semana, um dia após o feriado, lá no Pico da Ibituruna, no alto da montanha, o técnico dos técnicos, o nosso amigo Carlinhos, cuidando dos equipamentos, transmissores e também das nossas torres. 8 horas em pontinho, na OPEC, operações comerciais, Tayane e Cristiane, produzindo o programa, João Vitor Rolando.

Alô, alô, minha gente querida, graças a Deus estamos aí depois do feriado de 7 de setembro, 8 de setembro de 2026, hoje terça-feira. Minhas amigas donas de casa, bom dia, meu amigo motorista, você que tá pegando estrada, você que tá chegando de uma viagem agora, você que tá no Brasil, você que tá fora do Brasil. Chegando pra ficar com você até meio-dia. Hoje é seu aniversário, 8 de setembro. É, Tony, hoje é dia do meu aniversário, então muita paz. Muitos anos de vida pra você, muitas felicidades, né? Muitas alegrias. Que o dia de hoje seja um dia especial. Deus te guarde e te abençoe. Feliz aniversário! São 8 horas e 2 minutos. Vamos ver como é que tá a temperatura nesse momento aqui em Valadares. 18 graus, será que é isso? 44% a previsão de chuvas para hoje, olha só, hein? Umidade relativa do ar 87%, ventos a 3 km por hora. Uma manhã com previsão de chuva leve. 8 horas e 2 minutos, ontem foi 7 de setembro, dia da independência do Brasil. Tradição e cidadania marcaram o desfile de 7 de setembro em Valadares. Bom dia, caminhoneiro! Bom dia para você que está chegando agora em Valadares. E aí, minha amiga dona de casa, como é que tá as coisas, hein? Tudo beleza? Corpo de jovem desaparecido no Rio Jequitinhonha é encontrado após 2 dias de buscas. Incêndio atinge apartamento e quebra janela no segundo andar de prédio em Governador Valadares. Corpo parcialmente carbonizado é encontrado em estrada entre Peçanha e Virgolândia. Caminhonete invade loja e deixa idoso ferido em Santa Maria do Suaçuí. Adolescente morre após carro sair da pista na BR-116 entre Tambacuri e Campanário. Democrata de Valadares anuncia nova goleira para a sequência do Campeonato Mineiro. Próximo feriadão é em outubro e nós ainda temos 5 feriados que restam em 2026. 8 horas e 4 minutos. Muito obrigado pelo seu carinho, pela sua audiência.

milhões na França. Falando de futebol, São Paulo acaba com a invencibilidade de mais de 100 dias do Atlético Mineiro. A bola rolou no final de semana e o Galo não conseguiu vencer. 8 horas e 5 minutos. E aí, como é que você tá, hein, meu amigo? Tudo bem? Cruzeiro afasta ameaça de crise, tira a invencibilidade do Atlético e cola no G5. Raposa volta a vencer após eliminações em Copas e fica a um ponto do Bahia. Qual é a enquete de hoje que nós vamos falar, hein, minha amiga Tayane? São 8 horas e 5 minutos agora. E a nossa enquete desta terça-feira é o seguinte, presta atenção. Vestimento dentro das igrejas. O uso de roupas dentro das igrejas baseia-se no respeito ao ambiente sagrado, priorizando a modéstia, o bom senso e a sobriedade. Evitam-se peças muito curtas, justas, com decotes profundos ou transparências excessivas, para manter o foco na celebração e na espiritualidade. O espaço religioso, a igreja, não deve ser tratado como um desfile de moda. Busca-se a discrição em vez da ostentação. O vestuário varia conforme a denominação e o grau de formalidade da comunidade, indo do estilo mais casual ao social clássico. Então hoje nós vamos falar sobre isso, hein, gente? Vamos falar sobre isso. Agora, infelizmente, a gente tem visto tantas pessoas que vão de qualquer maneira à igreja, mulher com mini saia, saia curtinha, blusa mostrando... Nossa, Pai do Céu, misericórdia. Vamos falar sobre esse assunto hoje? Na sua opinião, como é que deve ser o vestimento dentro das igrejas, tanto para homem quanto para mulher, né? A gente vê aí, às vezes, o sujeito está lá no púlpulo, lá, está lá com a calça apertada, está lá com... Então, eu vou te falar uma coisa, a coisa hoje está feia. Vamos falar sobre o vestimento dentro das igrejas. Qual é a sua opinião? Como é que um homem deve se vestir? Como é que a mulher deve se vestir para ir na igreja? Me ajuda aí hoje, 8 horas e 7 minutos, 33 99961 0104. Manda sua mensagem de áudio, 33 99961 0104. Como é que eu devo me vestir na casa de Deus? Como é que eu me visto para ir na igreja? Alô, homens e mulheres, o programa hoje é interessante, a enquete, hein? Vamos falar sobre o vestimento dentro das igrejas. Eu sou o Tony de Oliveira e a partir de agora está no ar mais uma manhã no seu rádio. Senhor Jesus Cristo Santo, te louvamos e te adoramos por mais um dia de vida. Ó Deus, pela tua misericórdia nós não merecemos, mas uma vez mais o Senhor nos dá uma chance de nos aproximarmos ao Senhor e de colocarmos o Senhor acima de tudo na nossa vida. Ó Deus, o Senhor conhece tudo e todas as coisas e sabe de tudo, meu Deus. Querido Deus, abençoa cada um de nós, cada ouvinte que nos ouve nesta manhã, cada rádio ligado, cada aplicativo, seja em casa, seja em uma residência, no sítio, na chácara, na fazenda, seja chegando de carro, saindo, passando pela cidade, seja no aplicativo Mundo Afora, onde a internet leva a nossa voz, Senhor Jesus Cristo, que esse ouvinte nesta manhã receba a tua presença e o teu Espírito Santo, para que ele tenha uma vida, para que ela tenha uma vida transformada. Meu Deus, visita clínicas, abrigos, creches, presídios, orfanatos, manicômios, hospitais, pessoas desenganadas pela medicina, pessoas que estão acamadas em casa, pessoas enlutadas, pessoa passando por dificuldades materiais, dificuldades espirituais, pessoas que a semana
começou ontem e hoje, no segundo dia, elas já estão cansadas, desanimadas, porque o fardo é muito grande, a dor, a tristeza.

tristeza, a solidão, o abandono, a angústia têm tomado conta da população. Nos dias de hoje, corremos tanto atrás dos bens materiais, é um corre-corre desenfreado todos os dias. E aí, muitas das vezes, a tua santa palavra, o teu santo evangelho, vai ficando para trás. Hoje em segundo plano, amanhã em terceiro. Esquecemos de colocar o Senhor como prioridade e é por isso que as coisas não dão certo. Não funcionam, não vão para frente. É porque justamente, muitas das vezes, o mais importante, a prioridade na vida, que é o Senhor, ele fica em segundo ou em terceiro plano. Então, é impossível dar certo se Deus não estiver em primeiro lugar. Meu Deus, visita agora cada lar, cada família, ambiente de trabalho, as pessoas que nos ouvem no seu veículo, no sítio, na fazenda, pelo Brasil, pelo mundo afora, longe, essa pessoa que está aqui na cidade, pertinho da gente. Que esta terça-feira seja uma terça-feira abençoada, próspera. Que esta pessoa consiga vencer os obstáculos, dar a volta por cima, superar o problema, a luta, a dificuldade, o abandono, a tristeza, as dívidas, a amargura, a falta de comunhão, a falta de relacionamento. Que as portas da prosperidade sejam abertas em todos os sentidos, material e espiritual. Porque enquanto nós estamos aqui no mundo, nós dependemos também das coisas materiais para o dia a dia. Querido Deus, que esta manhã de terça-feira seja, acima de tudo, uma terça-feira consagrada ao Senhor. E que tudo seja colocado nas mãos de Deus. Porque quando nós colocamos as lutas, os problemas, as dificuldades, as aflições, as alegrias, as felicidades, tudo colocamos nas mãos de Deus, então tudo continua bem, tudo se transforma, tudo se faz novo. Então que nós, nesta manhã, coloquemos a nossa vida e tudo na nossa casa nas mãos de Deus. Nós oramos e consagramos esse dia ao Senhor Jesus. Esse 8 de setembro, essa terça-feira, que ela seja consagrada ao único Deus, Rei do Universo. A Ele toda honra e glória, ontem, hoje, amanhã e sempre. O Deus que é Pai, Filho e Espírito Santo. Amém.

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1: 104 FM, a Rádio do Povo de Deus, 8 horas e 17 minutos agora, 8 e 17, a gente começou o programa com a Aurelina Dourado, tá na mão de Deus. 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Bom, a enquete de hoje está perguntando sobre o vestimento dentro das igrejas, não vamos falar sobre esse tema hoje. Bom, igrejas tradicionais e litúrgicas, como por exemplo a Igreja Católica, é comum o uso de roupas sociais ou discretas, como calças compridas, vestidos, saias na altura dos joelhos. Algumas vertentes tradicionais também valorizam o uso do véu por mulheres. Igrejas evangélicas, históricas e pentecostais, muitas mantêm ali uma forte preferência por saias, vestidos para as mulheres, trajes sociais ou esporte fino para os homens, embora igrejas de perfil mais jovem e contemporâneo adotem um estilo casual, como jeans, camisa polo. E aí, hein? Qual é a sua opinião? Qual é o vestimento? Vamos falar sobre esse assunto aí. Existe um vestimento ideal para a gente ir na igreja, para a gente frequentar os templos? Bom, a coisa precisa ser baseada no respeito ao ambiente sagrado, né? Priorizando a modéstia, o bom senso e a sobriedade. Infelizmente, existem, né, pelo Brasil, pelo mundo afora, às vezes você vai em determinados locais, aí eu falo principalmente aqui no Brasil, que eu nunca fui fora do Brasil, a gente, às vezes, vai em determinado local que a gente fica de boca aberta, hein? Dentro das igrejas. Você não sabe se é uma igreja, se é um concurso de moda. E tem hora que você fica olhando e você fala, mas isso é uma igreja ou o que é isso aí? Eu vou te falar uma coisa, é, às vezes, uma falta de respeito muito grande no vestimento. Bom, 8 e 19, qual é a sua opinião, hein? Qual é o vestimento ideal para a gente estar dentro dos templos? Manda sua mensagem aí, 33999610104. Isso vale para homem e para mulher, né? Nós estamos falando aí nessa questão de vestimento para os dois lados, né, João Vitor? 8 horas e 19 minutos. Ontem foi 7 de setembro. O tradicional desfile de 7 de setembro foi realizado na manhã desta terça-feira, na Avenida Minas Gerais. Na manhã de ontem, segunda-feira. Na Avenida Minas Gerais, no centro. Em 2026, a programação teve esse tema, e Cidadania e Movimento Valadares segue em frente com o objetivo de valorizar a cidadania e o sentimento de pertencimento à nação. A programação ontem começou com um tiro de guerra, que seguiu com os alunos do Colégio Tiradentes, da Polícia Militar. Em seguida, 40 veteranos foram homenageados. Os militares também participaram do desfile, que foi acompanhado pelo público ao longo da avenida no centro de Valadares. Entre os participantes estava a aposentada Arcilene Guzmão, que desfilou com outros membros da Primeira Igreja Batista, uma das igrejas mais antigas de Valadares. A instituição completa 93 anos nesse ano de 2026. Bacana, né? O desfile ontem também foi acompanhado por famílias. As famílias estiveram lá nas arquibancadas, prestigiando, participando, né? E foi bacana. É um momento, eu acho muito bacana, esse momento de desfile, essa coisa social bacana, né? Homenageando aí a nossa pátria, homenageando a independência do Brasil. Então, ontem, nós tivemos em Governador Valadares, o 7 de setembro, com um desfile no centro da cidade. O prefeito municipal também desfilou, lá junto com os veteranos. Nós tivemos aí polícia militar, carros, instituições. Foi bacana o evento aí no centro da cidade. A população esteve lá presente, participou no centro da cidade. E Valadares, uma vez mais, mostrou aí o seu respeito à pátria brasileira. 7 de setembro, independência do Brasil. Acho bonito, né? Bacana demais. Isso é coisa linda, né? É bacana demais, bonito. O desfile é muito bacana. E, né, o som das fanfarras, aquele ritmo, isso aí é muito bacana. Bom demais. Bom, vamos começar com o nosso giro de informações. Minerais críticos, essa proposta prevê um incentivo a investimento em estados e municípios. Os produtores vão entender esse assunto agora. Quem vai falar com a gente é a repórter Bianca Mingotti. Bom, daqui a pouquinho a gente chama a Bianca Mingotti para trazer informações para a gente sobre esse assunto importantíssimo. Daqui a pouco a gente chama a repórter Bianca Mingotti.

0: 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Bom dia, bom dia, bom dia para você que está chegando aqui em Governador Valadares agora. Bom dia para você que acordou cedo para mais um dia, né? Nós estamos com a impressão que hoje é segunda-feira, Taiane, mas não é, né? Hoje é terça-feira. Tivemos ontem feriado, então a gente tem a impressão que hoje é segunda, mas já é terça. O corpo de um jovem de 20 anos que estava desaparecido desde sábado, dia 5, foi encontrado nesta segunda-feira após 2 dias de buscas no rio Jequitinhonha, em Itinga, no Vale do Jequitinhonha. Segundo o Corpo de Bombeiros, o jovem havia desaparecido depois de mergulhar nas águas do rio no bairro Porto Alegre. Pessoas que estavam no local relataram aos militares que ele havia saído de uma festa antes de entrar no rio e que teria consumido bebida alcoólica. As buscas começaram na noite de sábado, mas o jovem não foi encontrado. Na ocasião, os bombeiros fizeram varreduras nas proximidades do ponto indicado e nas margens do rio com auxílio de lanternas. O mergulho não foi realizado devido às condições do rio, que apresentava grande volume de água, correnteza e alta turbidez, além da baixa visibilidade provocada pelo período noturno. As equipes retomaram trabalhos na manhã de domingo, às 7 da manhã, utilizando técnicas de salvamento aquático e mergulho. Foi empregado também um drone para auxiliar na localização da vítima. As buscas foram encerradas no fim do dia por causa da redução da visibilidade, retomadas novamente na segunda. O corpo foi localizado boiando nas proximidades de Pasmado, em Itinga. A perícia da Polícia Civil foi acionada para realizar os trabalhos no local. Corpo encaminhado para os procedimentos de praxe. 8 horas e 25 minutos agora. 8 e 25. 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Tem uma matéria aqui, o meu amigo João Vitor Rolando, que diz o seguinte: enquanto o Brasil discute se o celular tem lugar na sala de aula, o tal do chatbot de inteligência artificial já entrou pela porta da frente. Segundo o PISA 2025, divulgado pelo OCDE nesta terça, quase metade dos estudantes brasileiros de 15 anos usam ferramenta como ChatGPT ao menos uma vez por semana para atender. Agora, a gente pergunta, o que é PISA? O Programa Internacional de Avaliação de Estudantes 2025 é uma avaliação aplicada a cada 3 anos para quê? Para avaliar os conhecimentos dos estudantes em matemática, leitura e ciências. Então, essa é a primeira vez que a pesquisa mede esse tipo de uso entre os alunos. Segundo os dados, 48% dos estudantes do Brasil usam o chatbot de IA ao menos uma vez na semana para poder aprender, contra 46% na medida da OCDE, que é a Organização para a Cooperação de Desenvolvimento Econômico. A tecnologia hoje ela tomou conta em todos os sentidos. Aonde você estiver hoje não tem como escapar. Hã? Não, onde você estiver hoje não tem como escapar. A tecnologia ela está aí firme e forte em todos os sentidos. E cabe a gente se adequar, né? Hã? A essa tecnologia, né? Não, João Vitor Holanda. 8 horas e 27 minutos. Não deu pro Atlético Mineiro. Ai, você gostou agora, né? Rapaz, o São Paulo deu fim à longa invencibilidade do Atlético na temporada 2026. A derrota por 2-0 no Morumbi sábado encerrou a sequência de 14 jogos sem perder. Pois é, a equipe do técnico Eduardo Domingues não perdia mais de 100 dias. A última que havia sido derrotada antes do jogo contra o São Paulo tinha sido em 24 de maio, quando o Corinthians fez 1-0. Na 17ª rodada do Campeonato Brasileiro. Agora, faz parte essa derrota, né? A gente não iria ficar invicto o ano todo. Quem que disse isso aí? Foi o lateral Renan Lodi. Uai, uma hora, né, essa sequência atleticana era maior da Série A e era também a segunda maior do futebol brasileiro, perdendo apenas para o Asa de Alagoas, que tem 15 jogos de invencibilidade e está na final da Série D do Campeonato Brasileiro. O Galo vinha de 8 vitórias, são 4 pelo Brasileiro, 2 pela Copa do Brasil e 2 pela Sul-Americana. 6 empates, 2 pela Copa do Brasil, 3 pelo Brasileiro e 1 pela Sul-Americana. Então, a série invicta começou 1-0 sobre o Puerto Cabello, 3 dias depois da derrota para o Corinthians. O jogo contra os venezuelanos foi válido pela fase de grupos da Copa Sul-Americana. E aí não teve jeito. Encarou o São Paulo e não deu. Quebrou ali a invencibilidade do Galo de 100 dias. Galo não perdia desde o dia 18 de maio e acumulava ali 8 vitórias e 6 empates. Tá bem, perdeu de 2-0 no sábado para o São Paulo. 8 horas e 29 minutos, já que eu tô falando de futebol, meu amigo João Vitor Rolando. O Cruzeiro venceu, né? O Cruzeiro fez o dever de casa. O Cruzeiro afastou aquela ameaça de crise, tirando a invencibilidade do Atlético e colando no G5. Um jogo eletrizante no Mineirão, o Cruzeiro venceu o Atlético. Aí o Atlético no Paraná, né? Por 3-1 pela 26ª rodada do Campeonato Brasileiro, afastou o início de crise após eliminação na Copa do Brasil e Libertadores. Matheus Pereira, Lucas Romero e Caio Jorge marcaram para a Raposa, que não vencia 3 jogos na temporada. O Furacão descontou com João Cruz, então a partida ainda teve uma penalidade desperdiçada por Matheus Pereira e um gol anulado de Matheus Henrique. Com a vitória, time mineiro vira líder isolado no retorno e cola no G5. É isso mesmo. Cruzeiro e Atlético voltam a atuar no próximo fim de semana. Abertura da 27ª rodada. Sexta-feira, o Atlético, terceiro com 45 pontos, tem um clássico com o Coritiba fora de casa no Couto Pereira. Esse jogo vai ser 9 horas da noite. E no mesmo horário, mas no sábado, o Cruzeiro, sexto colocado com 42 pontos, visita o Santos na Vila Belmiro. Uma vitória, Cruzeiro chega aos 15 pontos no retorno, é líder isolado na etapa. O Atlético segue com 12 pontos e perde a invencibilidade de 10 partidas. Bahia e Fluminense somaram 13 pontos desde a virada. Bem, bom, é isso aí, vida que segue. Vamos abrir a linha no 33 999 61 0104. 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Trazendo aí a nossa enquete. Muito bem, muito bem. Vamos abrir 33 999 61 0104. Alô, bom dia! Ah, o canal tá fechado? Então tá bom, corrige lá. Vamos pro intervalo para vocês corrigirem. 8 horas e 31 minutos, eu volto já.
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1: 8h31.
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4: Muito bem, 8 horas e 39 minutos. Agora são 8h39. A enquete de hoje está perguntando o seguinte: o vestimento dentro das igrejas. E aí, o vestimento dentro das igrejas? Que você acha? Como é que a gente deve se vestir, hein? 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WhatsApp 33-3212-8800. 33-3212-8800. 8 horas 40 minutos agora. 8h40. Muito bem. A gente vai abrir a linha. São 8h40 para você que está aí participando, né? Para você que está mandando mensagem para a gente. O nosso abraço, o nosso carinho. Um alusão super, super especial para quem está longe, para quem está perto. Luzinaldo, lá de Matias Lobato. Um abraço, Luzinaldo. Deus abençoe. Entregamos ontem algumas cestas básicas e entre elas duas que você mandou aí. Nosso querido Cassiano entregou para a gente aí, beleza? No domingo. Não, foi no sábado à noite que o Cassiano trouxe para mim, né? Foi no sábado à noite. Foi lá em casa. Deus abençoe aí, Luzinaldo. Um abraço muito, muito, muito grande. Um carinho todo especial. Tá bem? Senhor Jesus te guarde, te ampare e te proteja aí. Quero mandar um abraço para Dona Lia e para o Sr. Manuel lá no bairro Santa Rita. Abre a linha para mim aí agora, tá? O canal tá liberado, tá tudo certinho? Aí tá indo certinho, então tá bom, corrigido, né? Vamos lá então. Alô, alô, a enquete está perguntando sobre o vestimento dentro das igrejas. Como é que eu devo me vestir dentro das igrejas? Alô, bom dia.
5: Ô, Tony, bom dia, meu filho. Apesar que você tá no meu zap, tá?
4: Ô, Dona Maria.
5: Ai, Deus abençoe aí nessa manhã, viu?
4: Bom Jesus do Prata.
5: É isso aí, meu filho, você tá falando essa enquete aí, meu filho. Misericórdia. Tá de pedir misericórdia, porque quando o pastor tá lá no púlpito lá pregando, tem que estar fechando os olhos, tá? Pra não olhar pra frente, tá? E eu falo com você a verdade, ainda cruza a perna ainda. Tá pouco, já tá com a perna aberta, aí pega e ainda cruza a perna pra poder ficar mostrando mais ainda, tá? Isso aí é uma falta de respeito muito grande, tá? Isso aí é falta de respeito, né? Então isso aí não tá buscando a Deus, tá? Não tá buscando a Deus, não. Tá? Então, somos misericórdia, nós temos que orar muito, é o que está acontecendo em todas as igrejas, tá? É minissaia, esse negócio de bermuda, né? Misericórdia, só Deus na causa, tá, meu filho? Né? Só Deus. Mas Deus tem misericórdia, nós temos que pedir misericórdia mesmo, porque o treino não está fácil, não. E se são todas as igrejas, tá? Todas as igrejas. Essas faltas de respeito que está tá na obra de Deus, tá bom? Mas é isso aí. Mas que Deus abençoe, né? Que Deus venha tocar no coração desse povo, né? Que esse que muda a atitude, né? Eu sou mais 104, a Rádio Povo de Deus.
4: Tá certo. Um abraço, o Senhor Jesus abençoe a senhora aí, viu, Dona Maria? Vamos abrir a linha aí. Alô, alô, bom dia.
6: Bom dia, Tony, tudo bem? É a Natalina aqui de São Geraldo, de Tumiritinga,
4: tá? Tudo bem, minha amiga Natalina.
6: Te desejo aí uma ótima terça-feira para você, todos os ouvintes da 104, para todos da rádio aí. principalmente os ouvintes aqui de São Geraldo, Tony. Tempinho gostoso, né, Tony? Nossa, que delícia que tá esse tempinho, viu? Muito gostoso mesmo, fresquinho, a chuvinha, ó, sereninho. Aqui tá dando uns pinguinhos assim, um sereninho, terra molhadinha, nossa, é bom demais. E pra gente que mora assim em roça, é uma maravilha. E sobre a enquete aí, ô Tony, a minha opinião é o seguinte, eu acho que a roupa ideal, as roupas, né, porque... Eu acho o seguinte, que desde que não seja uma roupa curta, que eu acho uma falta de respeito, né, com a casa de Deus, é a pessoa que tem coragem de ir, tipo com decote, a blusa ser decotada, short curtinho, porque eu já vi aqui na minha igreja, de um tempo pra cá até que graças a Deus parou, sabe? Mas teve gente aqui, mas né, essas meninas mais adolescentes mesmo, sabe? Aí de ir na igreja com shortinho bem curtinho, nossa mãe, eu acho uma falta de respeito mesmo com Deus, né, com a casa do Senhor. Para mim, eu acho que a roupa ideal seria vestido, saia, não saia curta também, né, Tô? Essas roupas mais compridas, sendo comprido, né, para mim tá valendo, que não pode ser curto, né, curta e decotada demais, que aí eu já acho falta de respeito.
4: Um abraço, minha amiga Natalina, grande amiga lá de São Geraldo, de Tumiritinga. Um abraço aí, Deus te guarda, te abençoa, te protege, tá bem? Abre a linha pra mim, quem vai falar comigo agora? Vamos ver aqui. Alô, alô, bom dia!
7: Alô, Tony, bom dia, Padre Senhor Jesus. Tô aqui, depois eu não fui trabalhar, não vou ter que resolver uns assuntos hoje. Mas eu tô aqui com o som do carro ligado e sobre a enquete de hoje aí. Muito importante essa enquete hoje também. Não é caso de não, mas essa também é muito bacana, muito importante para alertar os cristãos. Tem gente que, né, vai para a igreja de um jeito que é igual a irmã está falando aí. Vai para chamar a atenção. E a atenção que a gente tem que procurar chamar é a de Deus, a igreja. Então a irmãzinha está falando aí, falando certo, tem irmã que vai para a igreja com roupa marcando o corpo, com roupa quase transparente, tem irmão que vai com roupa também indecente, calça colada demais, entendeu? Então assim, igreja é lugar de, né, procurar andar em retidão com as coisas de Deus, porque a igreja é um lugar, é um tempo que a gente vai para adorar a Deus, então... Não é lugar de você ficar querendo se exibir. Então, meu modo de pensar, né? Eu sou o Anderson, né? Eu já falei, hoje não fui trabalhar, e tô ligadinho aqui. Mas o certo é se vestir adequadamente, corretamente, né? E vestir com decência. Porque quando você veste indecentemente, você acha que tá chamando a atenção, mas você tá... defamando também o nome do Senhor. Então, tem essa posição também, entendeu? Então a gente que é cristão tem que tomar cuidado nas nossas vestimentas, porque quando fazemos isso, nós estamos defamando o nome de Deus. E nós cristãos, nós somos observados, nós somos vigiados por aqueles que não são, entendeu? Então temos que vigiar, né? Esse é o meu ponto de vista, é a minha opinião, tá, Tony? Um bom dia, a paz do Senhor Jesus, uma boa semana para todos, um abraço aí para todos os ouvintes, né, para o meu amigo Malo, pessoal da Assembleia de Deus Ministérios do Vales e todos os ouvintes da Rádio 104. 104, a Rádio Povo de Deus, sou mais 104, obrigadão.
4: Abraço, Deus te guarda, Deus te abençoa. Vestimento dentro das igrejas, como é que a gente deve se vestir, hein? 8h47, vamos dar um pulo lá no Pontal? Oi, Sara!
8: A paz do Senhor, meu irmão. Eu, Tony, meu nome é Sara, eu moro aqui no Pontal. Ô, Tony, deixa eu te falar sobre a enquete de hoje, Tony. Eu vou te falar uma coisa, viu? Infelizmente, tá vergonhoso, viu? Tá vergonhoso demais da conta, Tony. Infelizmente, as irmãs da igreja estão vestindo praticamente... estão desnudas. Dentro das igrejas. Estão praticamente, ó. Tem coragem de vestir uma saia colada, marcando a calcinha. Não usa um shortinho debaixo da saia. Hoje a moda é usar roupa com rasgada na coxa. Se dobrar a perna, aquele rasgadão mostra as pernas tudo de fora, deixa mostrar até outras partes. Tá uma vergonha, né? Eu acho que assim, que a mulher tem que ter vergonha. Tem que ter sabedoria, discernimento ao vestir uma roupa para ir para a casa de Deus. Não é, vestir descomposta como as mulheres mundanas, né? E tem mulher que tem coragem de levantar e a saia fica enfiada lá dentro, porque não usa um shortinho. Pelo amor de Deus, é uma vergonha. Os irmãos que estão atrás vê tudo, eles ficam sem graça. Parece que faz de propósito chamar a atenção dos irmãos, para tirar a atenção deles. Só pode, não tem condição de entender isso, não. Porque aqui na minha casa, antes de, quando eu vou vestir uma roupa para poder ir para a igreja, eu confiro com meu marido. Vejo para ele se, tá, se eu estou composta, ele confere para mim se não está fazendo vergonha, se não vai ficar, eu vou ficar, sabe, disposta lá na igreja. Sabe? Então a pessoa tem que comportar direito. E o problema é que, infelizmente, tem muito marido frouxo que não repara a roupa da sua esposa, não confere em casa, e quando chega lá, os irmãos ficam olhando a roupa, sabe? Descomposta da mulher, porque o marido também devia ter discernimento e conferir a roupa da esposa em casa antes de sair para a igreja. Sabe? Não olha, deixa a mulher ir de qualquer jeito. E tá uma vergonha. As mulheres na igreja hoje estão mais vergonhosas do que as vestes dos homens. Pelo amor de Deus. Tem uns irmãos que usam a roupa muito colada, uma calça muito apertada que marca o corpo deles. Né? Eu acho que isso aí é falta de doutrina, falta do pastor chegar, chamar atenção e corrigir essas vestimentas aí. Né? Quando observar esse tipo de roupa assim, chegar pro esposo e falar, ó, sua mulher tá assim, assim, assado. Né? É, conversa com sua esposa em casa, repara a roupa dela. Porque senão acaba te desviando a atenção dos irmãos. Infelizmente, tá uma pouca vergonha. Né? Eu sou muito assim... É, eu preocupo muito, sou muito preocupada em relação às minhas vestes ao ir pra igreja, né? Por isso que eu falo que eu visto antes, eu visto aqui em casa antes de sair pra casa de Deus, e peço meu marido para poder conferir se eu tô com postinha direitinho para poder ir pra casa do Senhor, se não tá marcando, se não tá mostrando as peças íntimas, porque é vergonhoso. Casa do Senhor não é casa, né? Não é casa de show, não. A pessoa vai de qualquer jeito, não. Não é bagunça, não. É a casa de Deus. E outra coisa, tem irmãos, varão e varoas casadas. Aí se sua mulher vai descomposta desse jeito, com as pernas, com a saia rasgada lá na coxa, ou vai com a veste colada, marcando a peça íntima, quer dizer, ainda que o irmão não fica observando, mas não tem como não olhar. Não tem como não olhar. Acaba, infelizmente, o irmão acaba vendo, observando ali que a irmã está desse jeito. E mais feio ainda para o marido ainda, que às vezes parece que é cego, parece que tem um tapa-olho, que não enxerga, não observa a roupa da mulher antes de sair de casa, deixa a mulher desse jeito para a igreja. Vou falar com você, tá vergonhoso, viu? Uma vergonha, tá pouca vergonha dentro da igreja. As mulheres estão andando seminuas dentro da igreja, totalmente desnudas, só uma vergonha, só Deus tem misericórdia, viu, Tony?
4: É uma luta,
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4: Obrigado, Sara, Deus te abençoa. Alô, alô, Silvânia, Lorena, Lurival, alô, Samuca, alô, Jânio, Cida, Cláudio, Newton, Wilson, Santos, ô, meu amigo, tá tudo bem com você, meu querido? Deus abençoa. Washington, bairro Santa Terezinha, o Edmilson Cardoso, lá na Avenida JK, tudo beleza? Alô, Ratinho, ô, Ratinho, um abraço, tudo beleza? Firme e forte aí, trabalhando, Deus abençoa você, tá bem? Vamos abrir a linha aí, alô, alô, bom dia.
9: Ô, Tony, bom dia. Aqui é a Angélica de Aranova. Aqui,
4: sim.
9: Sobre essa enquete aí, eu falo assim, sobre essas pessoas que vestem esse tipo de roupa. Eu acho horrível, Tony, porque vai na casa do Senhor, tem que ir com a roupa adequada. Ali, tá, não tá qualquer pessoa ali. Tá o dono do mundo, o Senhor Jesus Cristo, que deu a vida por nós, entendeu? Isso, minha opinião é horrível, entendeu? E eu falo tanto para os homens, eu não falo muita coisa não, mas para as mulheres fica muito feia, muito feio isso, esse tipo de roupa, entendeu? Eu visto vestido longo. Sempre quando as pessoas me encontram, às vezes falam até que eu sou até boba demais. Ficar vestindo vestido longo, vestido roupa comprida, não sei mais o quê. Eu sou nova, tenho que vestir roupa curta. Mas eu não vou na cabeça das pessoas, entendeu? Eu sempre gostei de roupa longa. E é isso, Tony. Eu acho que não deve ficar vestindo esse tipo de roupa, não, para ir na igreja, não. Se for para ir na igreja, pensar para vestir para ir na igreja, fica em casa. Entendeu? Ou então não vai na igreja, vai para outro tipo de lugar. Mas na igreja eu não concordo. Acho ridículo, Tony. Que você tenha um bom dia, entendeu? Uma ótima terça-feira abençoada.
4: Tá bem, minha amiga. Um abraço, Deus abençoa. 6 minutos para as 9. Improvável, Marcos Paulo.

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0: 104, a Rádio do Povo de Deus, 9:02. Vamos fechar então, João Vitor, o Café com Louvor. Vem aí o Bom Dia Alegria, fica ligado. A enquete continua, vestimento dentro das igrejas. Como é que eu devo me vestir para ir nas igrejas, em um culto, em uma missa? Como é que eu devo estar vestido, gente? Nós estamos indo para casa de Deus, hein? 9:02.
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0: 93, bom dia.
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1: Alô, alô, alô, alô, minha gente. 9:11, 8 de setembro de 2026, terça-feira. Vamos juntos, meu querido Brasil, em mais uma manhã.
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1: E aí, é desse jeito.
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1: Obrigado a você pelo carinho, pela sintonia. Muito obrigado quem tá longe, quem tá perto, trabalhando, chegando, saindo. Alô, alô, alô, alô, alô, alô, Brasil. 9:12. Vamos juntos até meio-dia. Carlinhos nos transmissores, na OPEC Operações Comerciais, Tayane Cristiane, produzindo o programa João Vitor Rolando. 9:12 em Geomig Acabamentos, a enquete está aí. O vestimento dentro das igrejas, o vestimento ou a vestimenta dentro das igrejas, hein? Como é que você está vendo? Como é que a gente deve se vestir? 9:13, alô, bom dia!
4: Ô, Tony! Bom dia, Pai do Senhor Jesus.
1: Amém.
4: Aqui é o Robson que está falando, do Atalaia.
1: Pois não.
4: Ô, Tony, na minha opinião aí sobre a enquete aí, o negócio é o seguinte, o que acontece é isso. Um dia eu fui acompanhar minha mulher no fórum. E você sabe que a nossa cidade aqui, né, faz pouco calor, né? E eu tava com a camiseta regata. Tava muito quente nesse dia. Eu só tava de acompanhante dela. Quando eu cheguei na porta do fórum lá, o rapaz que fica lá falou, o senhor não pode entrar, não. Eu falei, mas por que? Como que eu não posso entrar? Por que eu não posso entrar? Ele falou, por causa da sua camiseta. Essa camiseta aí não é permitida entrar. Aí eu falei, poxa vida, tá bom. Minha mulher pegou e entrou sozinha lá pra resolver umas coisas lá de uma audiência lá que tinha. Então, no meu ver, assim, se pro homem a gente tem que ter uma vestimenta pra poder comparecer, ou até mesmo para poder acompanhar alguém, quanto mais na casa de Deus, entendeu? É igual essa irmã tava falando aí, antes aí, entendeu? Tem irmã que parece que ela sabe que ela é avantajada, entendeu? O que que acontece? Coloca uma saia colada, entendeu? Para ir para a igreja. Chega lá, senta na frente dos irmãos, entendeu? Ô, meu amigo, por mais que o irmão tenha a mente ungida, rapaz, que o irmão seja um servo de Deus, pelo amor de Deus, quando a irmã se levantar e ficar de pé, não tem santo que aguenta, não, ué. Entendeu? O cara acaba desviando a mente da palavra, acaba desviando a mente da palavra, a mente do que o pastor está falando, do que Deus está fazendo ali, porque, pelo amor de Deus, a roupa, né, totalmente para chamar atenção mesmo. Parece que a irmã tava falando aí no... Parece que é para mexer com a cabeça do camarada, entendeu? Então, por mais que a gente esteja com o camarada na presença de Deus, acaba desviando, né? Um pouco ali, por causa daquela roupa, né? Daquela foto de vigilância daquela pessoa. Então, eu acho que na casa de Deus, a gente tem que ir com uma roupa adequada, uma roupa que não traga escândalo, uma roupa que não faça ninguém pecar, uma roupa que não chame atenção. Entendeu? Que nós estamos para a igreja para adorar a Deus. Não estamos indo para chamar atenção de ninguém, chamar atenção do... Entendeu? Essa é a minha opinião. Entendeu? Tenha todos um ótimo dia. Paz do Senhor Jesus para todos.
1: Beleza. Um abraço. Deus te guarde. Deus te proteja. 9:15. Obrigado, Robson. Luciano Rosa Chaves, do Rio de Janeiro, mora em Piedade. Ele diz, a minha igreja é Transformando Vidas, meu pastor André Lima e pastor Luiz Paulo, pastor Gustavo, pastora Suelen Cardoso e bispo Gerson Cardoso. Eu e minha irmã somos voluntários da Igreja Transformando Vidas. A igreja lá fica na Avenida Dom Helder Câmara, 5109, 5109, Rio de Janeiro. O Luciano Rosa Chaves, aí do Rio de Janeiro, Piedade, um abraço, querido. Deus te abençoa. Muito obrigado aí pela sua participação, tá bem? Deus abençoa você. Alô, bom dia.
2: Oi, Tony, bom dia. Aqui é Geraldo Domingos de Pontal.
1: Tudo bem, Geraldo?
2: Respeito a enquete. Muitas igrejas evangélicas, as mulheres estão com unha vermelha, unha pintada de toda cor, sabe? As vestimentas inadequadas. Na minha igreja não tem esse problema, graças a Deus. Eu sou da Cristã do Brasil, com muita honra e glória mesmo. Eu sou da Cristã, todos lá vão, as mulheres vão bem compostas. Os homens também. É uma maravilha, mas eu vejo das outras igrejas que eu já fui, como mudou. As mulheres vão todas pintadas, maquiadas, que tem todo, unhas verdes, unha vermelha, preta. Isso, Deus não gosta disso, né? Segundo a Bíblia, né? A mulher tem que ser, né? Tem que dar o testemunho dela, né? Como que vai dar o testemunho? Não tem como, né? Então é isso, o meu pensamento é isso, tá bom? Eu sou mais 104, a Rádio do Povo de Deus. Deus abençoe você e todos Amém. Aí da rádio, viu?
1: Obrigado.
2: Sua semana seja abençoada.
1: Amém, pra você também. 9h17, vamos ouvir mais um pra gente fazer o 3 é demais. Vamos fazer com a Aline Barros, 9h18. Alô, bom dia.
5: A paz do Senhor Jesus, Tony.
1: Amém.
5: A paz do Senhor a todos aí. João Vitor, Rolando, todo mundo aí da rádio. Eu parei meu serviço ali rapidinho, Tony, para participar da enquete. Meu nome é Maria Célia, eu sou da Igreja Assembleia de Deus do bairro Azteca. Tony, sobre a enquete, como devemos vestir na igreja? Na verdade, Tony, o meu pensar é o seguinte: igreja somos nós somos o templo do Espírito Santo. E a Bíblia fala que, sendo o templo do Espírito Santo, ele habita em nós. E se ele habita em nós, Tony, nós não podemos nos portar de qualquer maneira. Nós temos que portar na igreja, nós temos que vestir para ir ao templo, né, a casa, né, de alvenaria, de maneira como nos portamos diante de um juiz. Quando vai ter uma audiência e você é convocado para essa audiência, como você deve se portar lá? Sempre vem um papel ali falando, né, a maneira que você deve se portar, né, a maneira que você deve se vestir, como você deve se vestir para poder se apresentar diante do juiz. E quem falou que Jesus, que Deus e o Espírito Santo não é o nosso juiz? O Espírito Santo está o tempo todo nos falando: não faça isso, não faça aquilo, não vai com fulano, não vai com cicrano, não se porte dessa maneira. Né? O tempo todo o Espírito Santo está nos orientando. E eu penso comigo, Tony, que se eu chego na igreja de qualquer maneira, a igreja onde a gente reside de qualquer maneira, é sinal de que a gente também, no dia a dia, a gente se porta de qualquer maneira. E também não adianta nada, Tony, a gente coloca uma roupa e ir para a igreja com a saia lá no pé, não é o que eu concordo em andar de qualquer maneira. Mas, às vezes, na igreja, você veste, a irmã veste uma saia, né, mais comportada, uma roupa mais comportada, mas, às vezes, fora da igreja, ela também não tem testemunho, anda de qualquer maneira, faz qualquer coisa, sabe? Então, eu penso comigo assim, Tony, se dentro da casa de Deus, aonde eu estou indo adorar, levar o meu culto, prestar o meu culto ao Senhor, eu estou indo de qualquer maneira, em qualquer lugar que eu estou andando, eu estou me importando dessa mesma maneira. Então, eu penso comigo que a santidade, ela provém também de ter um compromisso com o Espírito Santo. A partir do momento que você ouve a voz do Espírito Santo, você tem contato com ele direto, de forma tal que ele habita em você, você mesmo vai se olhar no espelho e o Espírito Santo de Deus vai falar com você: essa roupa não está boa, essa vestimenta sua agride os meus olhos, porque é igual o irmão falou anteriormente aí, que nós somos, né, que nós temos muitas testemunhas que nos vê, mas não adianta nada nós nos portarmos direitinho aqui na terra se o coração de Deus está triste conosco, né? Então, o que eu penso? Eu penso que para estarmos bem na igreja, bem portado, bem vestido dentro da igreja, isso tem que refletir na nossa vida espiritual. Nós temos que ter a presença do Espírito Santo. Eu não vou falar, Tony, de calça, de bermuda, de vestido, sabe? Porque é o crente que tem verdadeiramente um encontro com Jesus Cristo, a presença do Espírito Santo já passa a valer na vida dele, e tudo isso muda. Então é isso que é essa a minha opinião. Então, como eu falei, eu sou a Maria Célia, e eu sou Mais 104, né, a Rádio do Povo de Deus. Estou sempre ligadinha, Tony, manda um abraço sempre para mim, hein?
1: Um abraço.
5: Hoje eu estou aqui na Torres trabalhando.
1: Deus abençoe.
5: Um abraço.
1: Abraço, Maria Célia. 9h22. Muito bem, está na hora do 3 é demais. Chegando aí, Aline Barros.
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0: 9h34. Bom dia, bom dia, bom dia. Caminhoneiro, médico, advogado, dentista. Meu amigo cantor Wilson Santos, um abraço, Deus abençoa. Quero mandar um abraço para quem está longe, para quem está perto, no sítio, na chácara, na fazenda. Alô, Lúcia, bom dia!
2: Bom dia, Tony. Aqui é a Lúcia Regina de Oliveira, Altinópolis.
0: Tudo bem?
2: Estou ligadinho no programa, viu? Um abraço aí para você, sua família e todos aí da equipe. Eu sou mais 104 FM, a rádio do povo de Deus.
0: Deus abençoa você aí, 9h35. A enquete hoje está perguntando sobre o vestimento dentro das igrejas. Como é que a gente deve se vestir, hein? Alô, bom dia!
3: Ô, Tony! Bom dia, Tony! Bom dia aos amados da 104!
0: Tudo bem, Donizete?
3: Final de semana aí com chuva, né, Tony? Muita chuva ontem.
0: Chuvinha, hein?
3: E sentimos sua falta ontem. Ih, rapaz, só tocou música.
0: Feriado, né?
3: Você tava de boa, não falou nada com nós.
0: Feriado. Tomou
3: uma fumacinha por aí, onde é que você tava? Ô, Tony,
0: um churrasco?
3: As vestimentas, né, na igreja, Tony, são costumes. É, a roupa na igreja não diz nada, Tony. Não tem nada na igreja que fala que você tem que... Eu já assisti culto em igreja de pastor, de bermuda, pregando. Eu já assisti culto em igreja que era um avatar. Depois o pastor levantou lá no meio de nós e falou assim, gente, nem eu não, tá? Isso era meu avatar que pregou pra vocês aí. Hoje a gente tem que guardar, Tony, a língua. Se você fazer pronúncias erradas, né? Vou te dar um exemplo aqui de que é a quando Davi, né, estava fugindo ali de Saul, ele passou na casa de Elimeleque e perguntou, Elimeleque, você não tem arma aí, não? Minhas armas não estão aí, não? Se você me arrumar, Elimeleque falou para ele assim, ah, você tem aqui as suas vestimentas, a sua espada que você matou o Golias, está aqui, mas você não tem nada aqui, não. Aí um dos filhos de Elimeleque, Doengue, foi lá e falou para Saul, né? Ó, Elimeleque estava dando armas para Davi. E naquele dia, 85 homens vestindo túnicas de linho, também no Abis, cidade desde sacerdote, passou o filho da espada. Então ele matou. Saul mandou matar, né? O sacerdote, mulher, filho, até os animais, por causa de uma palavra. O Davi simplesmente passou ali na casa de Elimeleque para pedir comida, que ele estava fugindo, e perguntou se tinha arma. O menino falou que tinha, que Davi estava, Elimeleque estava armando, né? Aí o Saul mandou matar o sacerdote, tudo, por causa de uma palavra. Então tem que ser guardado mesmo, são as palavras. A vestimenta é costume. Aqui no Brasil tem essa tradição de ir para a igreja de terno e gravata. Não existe esse lugar nenhum no mundo, não. Cultura nossa, costume. A palavra fala guardar em vosso coração. É isso aí, Tony. Não tem problema nenhum, não. As vestimentas, não. São tradições. Um abraço, um bom dia.
0: Um abraço, bom dia, meu amigo Donizete. Agora são 9h38. Abre a linha para mim. Alô, bom dia.
4: Bom dia, Tony. Sou Marlene Altinópolis. É a primeira vez que eu participo da enquete. E a minha opinião é o seguinte. Temos que vestir, segundo a Bíblia, com modestia, com pudor. Porque nosso corpo é templo do Espírito Santo e ele tem ciúme do templo dele. E quem é do céu sabe se vestir. Às vezes, né, o comentário que Deus só quer o coração, mas ele não é assovido. Ele mandou nós rasgar o nosso coração e não as nossas vestes. Essa é a minha opinião. Vestir com modestia e pudor. Porque quando a gente vai na firma, lá é exigente, exige o tipo de roupa para ir na entrevista. Imagina para a casa de Deus. Deus merece o melhor. Essa é a minha opinião.
0: Um abraço, amiga. 9h39, eu volto já já.
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0: 9h39.
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1: Muito bem, 9h46, vestimento dentro das igrejas, é o que nós estamos abordando aí hoje. 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Você vai participando com a gente, o nosso carinho, nosso abraço, onde você estiver aí. Deixa eu mandar um abraço aqui para Dona Penha e também para o esposo dela, Dona Penha, Penha Rosa. Um abração para a senhora aí. Sou Francisco, né? Anta, sou Francisco, aquele abraço, né? Carinho muito grande aí. Muito obrigado pela sintonia. 9h47. Neriton Alves Gripe, para a esposa Terezinha. Alô, Nerinho. Alô, esposa Terezinha. Um abraço. Obrigado aí pelo carinho e obrigado também pela sintonia. É, Marlúcia Aparecida mora em Cabo Frio, no Rio de Janeiro. Alô, pessoal aí de Cabo Frio, no Rio de Janeiro. Nosso abraço, nosso carinho, né? E aí, como é que tá tudo esse povo aí? Tudo bem? Tudo certinho? Tudo tranquilo? Então tá bom. Motorista, caminhoneiro, né? Pra você que tá longe, pra você que tá perto, um abração muito grande, um carinho aí todo, todo, todo especial. É, vamos abrir a linha então para o ouvinte participar com a gente. E aí, meu amigo João Vitor Rolando, vamos abrir a linha. São 9h48. Alô, alô, bom dia.
2: Ô Tony, bom dia. Tony, a respeito da nossa enquete, né? Mandada para nós.
1: Fala, meu amigo Edmilson.
2: Tony, eu acho o seguinte.
1: Tá sumido?
2: A casa de Deus, não interessa se ela é de alvenaria, né? Se ela é de madeira ou o que for. Eu acho que a pessoa deve se vestir adequado, principalmente a mulher. Deve se vestir adequado, uma roupa decente, né? Para não tirar a atenção dos outros. Ela não tira a atenção só dos homens, não. Ela tira a atenção das outras mulheres também, né? Então, o que que acontece? Do mesmo jeito que elas vestem aqui fora, elas não estão nem aí, vestem a mesma roupa e vai para a igreja. A pessoa devia ter uma roupa para ir para a igreja. Não só as mulheres, os homens também, né? Mas as mulheres tiram mais a atenção do que a outra mulher, do que o homem, né? Do que o homem, melhor dizendo, né? A mulher tira a atenção de todo mundo, tira a atenção dos homens, tira a atenção das outras mulheres que estão olhando para ela, né? Às vezes com raiva, não pode falar nada, mas não presta atenção também na palavra que o pastor está falando lá na frente. Sabe como é que é? Da mesma forma o homem. O homem olha para frente e dá uma olhada de lado. Olha para frente e dá uma olhada de lado. Né? Já está escrito que a gente pensa no olhar, pensar e falar. Entendeu? Então, deveria ter uma autoridade dentro da igreja para regulamentar isso daí. Ó, gente, na hora que vocês virem para a igreja, põe uma roupa adequada. Entendeu? Põe uma roupa certa para ir. Entendeu? E assim em diante. Entendeu? Agora, a mesma roupa que veste aqui, eu vou para a igreja com ela. Tá certo, não, não tá certo, né? Não é porque tá lá escrito lá, vinde como está, que eu vou pra dentro da igreja de calção sem camisa, não. E não é pra dentro da igreja, não, na rua também, entendeu? Eu que sou homem, eu tenho que andar bem vestido, não é saindo por aí aparecendo, não. E a mulher da mesma forma, entendeu? Do jeito que andam as mulheres hoje. É esse é que é o começo do problema maior, entendeu? Se entrega, se mostra, entrega o corpo pra todo mundo ver, se alguém mexer, entendeu? Vai preso. O cara vai preso, volta, mata elas, chega no feminicídio, né? Tem nada a ver com a igreja, mas é o começo de tudo. É a falta de respeito com elas próprias, entendeu? Esse aí é o meu modo de ver, viu, Tony?
3: Falou!
2: Esse é o meu modo de ver. Entendeu? Não deu, não? Não deu para botar uma roupa bacana? Não vai na igreja. Mas consegue uma roupa melhor para ir para a igreja sem estar mostrando o corpo. Entendeu? Porque Deus vê tudo isso. Deus vê isso tudo. Entendeu? Tudo que nós todos estamos fazendo. Entendeu? E a mulher ir para a igreja mal vestida, que eu falo mal vestida, já vai para chamar a atenção de outros, né? Das mulheres como dos homens também. Então deveria ter uma autoridade em cada igreja. Isso não é numa igreja só, não. Isso é em todas. Todas. Entendeu? Todas as igrejas que você for, tem esse problema aí. Só que ninguém corrige. Alô? Antônio, esse é meu modo de ver, meu amigo. Um abraço para você, para 104 aí, ó.
1: Um abraço.
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1: Tamo junto, Edmilson. 951, Minerais Críticos. Proposta prevê incentivos a investimentos em estados e municípios produtores. Vamos para Brasília. Os detalhes agora com a repórter Bianca Mingotti.
3: O Senado aprovou o projeto de lei que cria a Política Nacional de Minerais Críticos e Estratégicos. A proposta prevê até R$7 bilhões em incentivos governamentais para estimular investimentos na pesquisa, extração, beneficiamento e transformação desses minerais no país. Do total, até R$2 bilhões serão destinados ao Fundo Garantidor da Atividade Mineral, o FGAM. O fundo vai oferecer garantias a projetos considerados prioritários e também poderá receber recursos de outros cotistas, incluindo estados e municípios. Outros R$5 bilhões estão previstos para o beneficiamento e a transformação de minerais críticos e estratégicos em território nacional. A política tem como foco ampliar o processamento desses minerais no Brasil, além de estimular a rastreabilidade, a inovação e o fortalecimento da governança do setor mineral. Pelo texto, minerais críticos são aqueles cuja disponibilidade está em risco por limitações na cadeia de suprimento ou cuja escassez pode afetar setores prioritários, como a transição energética, a segurança alimentar e a soberania nacional. Já os minerais estratégicos são aqueles considerados importantes para o país por causa das reservas significativas e da relevância para a balança comercial, o desenvolvimento tecnológico e a redução das emissões de gases de efeito estufa. O Brasil possui grandes reservas de minerais críticos e estratégicos, utilizados em tecnologias como painéis solares, smartphones, notebooks e carros elétricos, além de terem importância para a indústria militar. Segundo a revista Brasil Mineral, a medida busca enfrentar um problema da cadeia mineral brasileira. O país possui grandes reservas de minerais como nióbio, lítio, grafita, cobre, níquel e terras raras, mas parte da produção é exportada como concentrado, enquanto produtos com maior grau de transformação são importados. A expectativa é estimular etapas como separação, refino, produção de ligas metálicas e manufatura no Brasil, agregando valor à produção e fortalecendo a cadeia produtiva nacional. O Instituto Brasileiro de Mineração, o IBRAM, considera a aprovação um avanço para as políticas públicas voltadas aos minerais críticos e estratégicos. Já a Associação Brasileira dos Municípios Mineradores, a AMIG Brasil, questiona se os investimentos previstos vão, de fato, permanecer nos municípios onde ocorre a exploração. A entidade afirma que não há clareza suficiente sobre a permanência dos investimentos e dos empregos qualificados nas regiões produtoras. O projeto que cria a Política Nacional de Minerais Críticos e Estratégicos é de autoria do deputado Zé Silva, do Solidariedade de Minas Gerais, e foi relatado no Senado pelo senador Eduardo Braga, do MDB do Amazonas. A proposta segue agora para a sanção presidencial. Com informações da Agência Senado, da revista Brasil Mineral, da AMIG e do IBRAM, Bianca Mingotti.
1: 9,55, preço da soja e do trigo nesse 8 de setembro, Viviane Bessa.
4: A saca de 60 quilos da soja registrou alta nesta sexta-feira, tanto no interior do Paraná quanto na região litorânea de Paranaguá. No interior do Paraná, a soja registrou alta de 0,28%, com a saca negociada a R$ 152,10. Em Paranaguá, no litoral do estado, o preço avançou 0,46%, chegando a R$ 160,87. O preço do trigo apresentou movimentos distintos nesta sexta-feira, com recuo no Rio Grande do Sul e alta no Paraná. No Paraná, a tonelada do cereal é comercializada a R$ 1.457,55. No Rio Grande do Sul, o produto é vendido a R$ 1.355,06. Os dados são do CPEA. Reportagem Viviane Bessa.
1: Vamos falar do 7 de setembro pelo Brasil, 9 horas e 56 minutos. Ontem, o 7 de setembro, a direita protesta contra Lula, Alexandre de Moraes, a esquerda faz atos sociais. Atos ocorreram em diferentes cidades e tiveram reivindicações distintas, hein? Bom, vamos saber o que aconteceu ontem no 7 de setembro pelo Brasil. Os destaques com Marquesan Araújo.
5: Manifestações de grupos de direita e de esquerda movimentaram cidades brasileiras neste 7 de setembro. Os atos tiveram pautas diferentes. Grupos de oposição ao governo Lula fizeram críticas ao presidente e ao Supremo Tribunal Federal. Já movimentos ligados à esquerda defenderam temas como o fim da escala de trabalho 6x1. Em São Paulo, a Avenida Paulista concentrou uma das principais manifestações da direita. O candidato do PL à presidência, Flávio Bolsonaro, participou do ato com a ex-primeira-dama Michele Bolsonaro e o governador Tarcísio de Freitas. Alexandre de Moraes foi um dos principais alvos das críticas. Flávio abriu o discurso com o grito de Fora Lula e Fora Moraes e afirmou que pretende retirar o ministro do cargo. Outros candidatos à presidência participaram de atos. Renan Santos, do Missão, esteve no obelisco do Ibirapuera e criticou as elites, que, segundo ele, deixam o país destruído e se conformam com a corrupção e a violência urbana. Romeu Zema, do Novo, participou de uma caminhada na Paulista e prometeu acabar com as decisões monocráticas do STF. No Rio de Janeiro, Augusto Cury, do Avante, fez uma caminhada em Copacabana e defendeu transparência e independência no Supremo. Em Goiás, Ronaldo Caiado, do PSD, acompanhou o desfile em Goiânia e criticou a política de segurança do governo Lula. Segundo ele, o presidente entregou o país às facções criminosas. Em Brasília, atos de oposição ocorreram paralelamente ao desfile na Esplanada dos Ministérios. Os participantes pediram a saída de Lula e de Alexandre de Moraes e criticaram o presidente do Senado, Davi Alcolumbre. Também foram registrados protestos em cidades como Recife, Salvador, Maceió, Natal, Teresina, João Pessoa, Belo Horizonte e Porto Alegre. Já os movimentos de esquerda se concentraram em São Paulo, na Praça da Sé. Entre as reivindicações estavam a defesa do SUS, o combate ao feminicídio e o fim da escala 6x1. O Grito dos Excluídos e Excluídas também realizou manifestações em diferentes regiões do país, com pautas como moradia, trabalho e educação. Enquanto os atos políticos aconteciam, Lula participou do desfile de 7 de setembro em Brasília, ao lado do vice-presidente Geraldo Alckmin. Em pronunciamento oficial pelo Dia da Independência, o presidente destacou a soberania nacional e defendeu a autonomia do Brasil nas relações com outros países. A cerimônia começou pouco depois das 9 da manhã e teve como temas a soberania nacional, o enfrentamento à violência contra as mulheres e a Copa do Mundo Feminina de 2027. Reportagem Marquesan Araújo.
1: Obrigado, Marquesan Araújo. Vamos dar mais um pulinho lá em Pouso Alegre. 15 graus, mandou aquela mensagem para nós mais cedo. E hoje, o nosso querido amigo José Batista Filho. Eita, Zé Batista. Esse Zé Batista é um repórter que nós temos lá em Pouso Alegre, né? Ele nos informa tudo. Alô, alô, família Batista. Alô, José Batista Filho em Pouso Alegre. Um abraço, bom dia. 104 FM, a rádio do povo de Deus. Pois é, 10 horas em pontinho agora. O que nós vamos fazer? Vamos trazer o preço do boi gordo e a enquete está no ar. Você vai mandando aí sua mensagem no 339-9961-0104. Como é que você vê o vestimento dentro das igrejas? Como é que a gente deve se vestir para participar, hein, de um culto, de uma missa? Como é que, na sua opinião, a gente deve estar vestido? 10 horas em pontinho agora. Viviane Bessa.
4: O preço do boi gordo registrou leve alta de 0,03% nesta sexta-feira. Em São Paulo, a arroba é negociada a R$ 347,70. No mercado de frango, os preços apresentaram aumento na Grande São Paulo, em São José do Rio Preto e em Descalvado. O frango congelado é vendido a R$ 7,61 e o frango resfriado também custa R$ 7,61. A carcaça suína especial também apresentou aumento no preço nos atacados da Grande São Paulo, onde o quilo custa R$ 7,20. Entre os estados analisados, o suíno vivo registrou o menor preço no Paraná, onde o animal é comercializado a R$ 4,42. Os dados são do CEPEA. Reportagem Viviane Bessa.
5: As tarifas impostas pelos Estados Unidos já provocaram queda nos pedidos recebidos por quase 7 em cada 10 indústrias paulistas que exportam para o mercado norte-americano. A informação consta em pesquisa divulgada pela Federação das Indústrias do Estado de São Paulo, a Fiesp. Entre as indústrias que registraram redução nas encomendas, 42,9% tiveram uma queda superior a 25%. Para enfrentar o impacto das tarifas, 28,6% das empresas reduziram as próprias margens de lucro. Outras 26,2% mantiveram os preços e repassaram o custo adicional aos compradores americanos. Segundo o levantamento, a produção também foi afetada. 41,4% das indústrias reduziram o uso da capacidade instalada. O mesmo percentual informou ter renegociado preços com clientes. Apesar disso, mais da metade das empresas, 55,2%, ainda não mudou a quantidade de funcionários. A pesquisa também mostra que substituir os Estados Unidos por outros mercados não tem sido simples. 45,2% das empresas não pretendem buscar novos destinos para os produtos. O mercado brasileiro aparece como uma alternativa. Cerca de 40% das indústrias já redirecionaram parte da produção para o país, mas entre elas, 36% disseram não encontrar compradores no mercado interno. Outra possibilidade seria produzir em outros países. 6 em cada 10 empresas, porém, não consideram essa estratégia. 21,4% já possuem unidades no exterior que poderiam atender a esse objetivo. Para enfrentar as tarifas, quase 70% das empresas apontaram como prioridade a negociação entre Brasil e Estados Unidos. A busca por novos acordos comerciais foi citada por 40,8%. Reportagem Marquesan Araújo.
1: Obrigado, Marquesan. 10:03. Viviane Bessa, vamos fechar o mercado agropecuário. Preço do café para hoje.
4: O preço do café arábica registrou recuo de 0,74% nesta sexta-feira. Com a saca de 60 quilos negociada a R$ 1.659,93 na cidade de São Paulo. O café robusta também teve recuo de 0,34%, sendo comercializado a R$ 976,71. O preço do açúcar cristal apresenta aumento na capital de São Paulo. A saca de 50 quilos é cotada a R$ 116,79. Em Santos, houve aumento de 0,26%, e a mercadoria negociada a R$ 126,56, na média de preço sem impostos. A saca de 60 quilos do milho, por sua vez, é vendida a R$ 70,93, após recuo de 0,18%. Os dados são do CEPEA. Reportagem Viviane Bessa.
1: 10:04 agora. 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Vestimento dentro das igrejas, é o que a enquete hoje está perguntando, hein? O Batista Nilciano, um abraço, amigo, bom dia.
6: Bom dia. Deus abençoe a nossa semana. Referente à enquete, eu vejo hoje tanto homem e mulher e homem. Infelizmente perderam, como se diz, o pudor, né, o respeito dentro da casa do Senhor e fora. Hoje você não sabe diferenciar quem é quem. Então as coisas lá do mundo praticamente está igual dentro das igrejas. Homens, eu visto aí vários homens, altares, pastores, calça colada, né? Roupa colada, mulheres. Tem mulher aí que usa roupa até lá no pé, mas com corte de todo tamanho. né? De todo tamanho na roupa. E infelizmente a tendência é só piorar, porque as igrejas mudaram. É aí que usa roupa até lá no pé, mas com corte de todo tamanho, né? De todo tamanho na roupa. E infelizmente a tendência

0: forme o mundo para trazer o mundo para dentro da igreja. Então está essa bagunça, e a tendência é só piorar. Piorar. Eu acho que tinha que ter uma regra aí, mas ser mais rigoroso. Porque hoje você vai em bairro aí, tem 20 igrejas numa rua. E cada um com a doutrina. Cada um, isso pode, aqui pode, né? Isso aqui eu aceito. Então a tendência, infelizmente, é só piorar. Tá uma vergonha. Não sabemos hoje separar quem é quem.
1: Obrigado, Batista. 10 horas e 7 minutos. Vamos fazer o Dose Dupla? Kilder Barbosa de Colatina, no Espírito Santo. Um abraço. Alô, alô, alô, alô. Marcelo de Souza, aqui do centro. Um abraço, Marcelo. Nós estamos falando sobre o vestimento dentro das igrejas. Como é que você está vendo hoje em dia, tanto para homem quanto para mulher? Você pode participar no 33 999 61 0104. Alô, Dona Penha, um abraço. Alô, seu Francisco, um abraço. Maricelma de Itaperuna, um abraço. Kilder, aqui do centro, bom dia. Tá no ar o Dose Dupla com a Sara Farias. 10 horas, 7 minutos.
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0: Dose dupla, 10 e 17, Sara Farias, o céu está me sustentando e sobrevivi. Bom dia, 10 e 17.
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0: 10 e 18.
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0: 104 FM, 10h24. Bom dia, manda um alô pra nós aqui, MZR Alimentos, estamos ligadinhos, Marcelo e Anildo. Ô Marcelo, te mandei um oi no zap aí também, ó. 10h25, um abraço então aí, né, Marcelo e Anildo. Deus abençoe aí o pessoal da MZR Alimentos. Estão trabalhando e ouvindo a gente. 10 horas e 25 minutos. Um abraço muito grande aí para toda a turma ligada. Deus abençoe vocês, tá bem? Para você que está aí no sítio, na chácara, na fazenda, no supermercado, na padaria, no restaurante. Oi, Paula. Um abraço, bom dia. Bom dia também aí para Paula Ferreira. Como é que você está, Paula? Duas amigas ouvindo a gente aí. Muito obrigado pela sintonia. A enquete hoje está perguntando sobre o vestimento dentro das igrejas. O que você acha? Qual é a sua opinião, hein? E os vestimentos dentro da igreja? Como é que a gente deve se vestir aí para participar de um culto, de uma missa, de uma celebração religiosa? Qual é a sua opinião? 33 999 610104. Você participa com a gente. 10h26, dengue. São Paulo registra mais de 58 mil casos de dengue desde o início de 2026. Os detalhes com a repórter Bianca Mingotti.
1: São Paulo registra mais de 58 mil casos de dengue desde o início de 2026. Segundo as autoridades de saúde, 42 pessoas morreram pela doença e outros 30 óbitos estão em investigação. Taubaté é o município com o maior número de mortes por dengue no estado. A cidade registrou 7 óbitos de pacientes entre 10 e 79 anos e 4 entre pessoas com mais de 80 anos. Dos 58.683 casos registrados em São Paulo, 57.402 foram classificados como dengue, 1.180 como dengue com sinais de alarme e 101 como casos graves. Entre os sinais de alarme estão vômitos, dor abdominal e sangramento de mucosas. Nos casos graves, o paciente pode apresentar choque, dificuldade para respirar, sangramento intenso ou comprometimento de órgãos. Para tentar conter o avanço da doença, a Secretaria da Saúde mantém o acompanhamento dos casos e reforça a atenção entre outubro e maio, período de maior transmissão. A pasta também lançou um plano estadual de preparação e resposta aos efeitos do fenômeno El Niño. O documento prevê ações diante da possibilidade de aumento dos casos de dengue. Segundo o plano, mudanças de temperatura, chuva e umidade podem alterar a distribuição de doenças transmitidas por mosquitos, como dengue, chikungunya, zika e febre amarela. Entre os municípios paulistas considerados prioritários estão Araçatuba, Araraquara, São José do Rio Preto, Barretos, Presidente Prudente, Ribeirão Preto, Marília, Bauru, Franca, São João da Boa Vista e Piracicaba. O alerta é para o aumento da transmissão das arboviroses, com possibilidade de sobrecarga dos serviços de saúde, mais internações e mortes por formas graves, principalmente entre grupos vulneráveis. Com informações da Agência Brasil, Bianca Mingotti.
0: 10h28. Obrigado, Bianca. 147 das 195 cidades brasileiras bilionárias registraram aumento da população. Vamos a Brasília. Álvaro Couto.

0: Daqui a pouco ele dá essa informação então, né, João Vitor? Nada, linha aberta, nada. 10 horas e 29 minutos. 10 e 29. Deixa eu mandar um abraço aqui para Claudiceia Barbosa, que mora em Curuaci. Claudiceia, um abraço. Quero mandar um abraço ao povo de Bom Jesus do Galho também. Michele, Adenail, Márcio e Claudiane. Muito obrigado a todo esse povo bacana aí na sintonia.
1: O levantamento realizado pela reportagem do portal Brasil 61, cruzando dados do Tesouro Nacional e do IBGE, mostra que dos 195 municípios do país com orçamentos bilionários, 147 tiveram aumento de habitantes. No total, a população somada dessas quase 200 cidades saiu de cerca de 99 milhões e meio para cerca de 102 milhões de habitantes, um crescimento agregado de aproximadamente 2,4%. Da amostra, São Paulo, Rio de Janeiro, Minas Gerais, Santa Catarina e Paraná concentram quase 62% da população. Mas apesar do crescimento populacional do grupo, a análise apresenta um Brasil com dinâmicas populacionais bem distintas. Cidades do norte e do interior tiveram crescimento em ritmo acelerado, ao passo que capitais tradicionais, a começar pela própria São Paulo, a maior cidade do país, registram queda no número de moradores. Em níveis absolutos, nenhuma cidade recebeu mais pessoas do que Manaus, que ganhou 272 mil habitantes, mais que o dobro do Rio de Janeiro, com 105 mil. Boa Vista, em Roraima, lidera o ranking de crescimento proporcional, com alta de 22,7% na população, seguida por Canaã dos Carajás, no Pará, que cresceu 22,4%. Para a economista Carla Bene, professora da Fundação Getúlio Vargas, parte dessas mudanças populacionais está diretamente ligada a eventos relevantes recentes e modificações nas relações de trabalho.
2: Nós temos uma grande mudança importante pós-pandemia, que foi a possibilidade do trabalho remoto. Então, isso daí propiciou um movimento entre as cidades muito significativo. Então, algumas cidades ganharam muitos habitantes e outras perderam. Cidades do interior, cidades do litoral, acabaram recebendo mais.
1: Por outro lado, mesmo dispondo do maior orçamento do país, de mais de 109 bilhões de reais, São Paulo registrou a maior queda absoluta, com menos 288 mil moradores, queda de 2,4%, mas ainda assim segue como a mais populosa do país. No interior paulista, Cubatão teve a maior queda proporcional, de 10,9%. Bene chama a atenção para o possível descompasso que a mudança no perfil populacional pode gerar a partir da nova demanda por serviços públicos.
2: Se a entrada populacional foi uma parte grande, por exemplo, com crianças, então toda a estrutura de saúde e educação pode ser direcionada para essa área. Então você vai precisar de mais pediatras, você vai precisar de mais escolas de educação básica ou fundamental. Mas se você tiver mais população da terceira idade, é o contrário. Então você vai precisar de mais geriatras, você vai precisar de mais tratamentos de fisioterapia, por exemplo, de aparelhos, infraestrutura.
1: Os números do IBGE servem de parâmetro para o Tribunal de Contas da União calcular as cotas do Fundo de Participação dos Estados e dos Municípios, além de serem usados como referência para indicadores sociais, econômicos e demográficos. Reportagem Álvaro Couto.
0: Valeu, Álvaro. 10 horas e 32 minutos, 10 e 32 agora. E tá na hora da gente fazer o melhor de três. Vamos fazer o melhor de três, hein, minha amiga Tayane?
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0: 104 FM, 10h45. Muito bem, muito bem, muito bem. É você como a gente, né? Ligado, ligado, obrigado pelo carinho. A gente ouviu aí Fernandinho, Marcos Paulo e ouvimos a Fernanda Brum. Melhor de três. 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Obrigado a Elisângela. Oi, Elisângela, um abraço. Obrigado a Kátia no centro ouvindo a gente. Kátia, obrigado. Deise Lúcia, Deise Lúcia lá de Caratinga, né? Um abraço aí, viu, Deise? Obrigado pelo carinho, obrigado pela sintonia. 10h47.
1: O número de empresas inadimplentes no Brasil chegou a 9,2 milhões em julho de 2026, segundo o levantamento da Serasa Experian. Ao todo, foram registradas 67,2 milhões de dívidas em atraso, que somaram 238,6 bilhões de reais. Em média, cada empresa negativada acumulou 7,3 contas em atraso, com dívida média de quase R$ 26 mil reais por CNPJ. As micro e pequenas empresas representam a maior parte dos negócios negativados. Foram 8,7 milhões de CNPJs e concentraram 60,5 milhões de dívidas, no valor total de 206 bilhões de reais. Entre os setores, serviços concentrou a maior parcela das empresas inadimplentes, com 55,8% do total. Na sequência, aparecem comércio, com 32,1%, indústria, com 8%, e o setor primário, com 1%. Considerando a origem das dívidas, os serviços também lideraram, com 31,7% das pendências, seguidos por bancos e cartões, com 19,7%. No recorte regional, a região sudeste registrou o maior número de empresas inadimplentes. São Paulo liderou o ranking, com mais de 3.147.000 CNPJs com dívidas. Depois, aparecem Minas Gerais, com 915.410 empresas, e Rio de Janeiro, com mais de 870 mil. Na sequência, estão Paraná e Rio Grande do Sul. Segundo a Serasa Experian, uma empresa é considerada inadimplente quando possui pelo menos um compromisso financeiro vencido e o não pagamento foi formalmente comunicado pelo credor. Os dados fazem parte do indicador Serasa Experian de inadimplência das empresas, que considera as notificações registradas até o último dia de cada mês. Com informações da Serasa Experian, Bianca Mingotti.
2: A Agência Nacional do Petróleo, Gás Natural e Biocombustíveis, a ANP, mudou as regras para o cálculo dos royalties pagos a municípios afetados por operações de embarque e desembarque de petróleo e gás. A nova resolução considera os terminais aquaviários ligados diretamente a determinadas instalações marítimas como pontos de embarque ou desembarque para fins de distribuição dos royalties. A regra vale desde 1º de julho de 2026. A mudança veio após um decreto publicado em fevereiro a alterar as normas sobre o tema. A resolução foi aprovada pela diretoria da ANP em 27 de agosto e publicada no dia seguinte. A agência também determinou que o mesmo volume de petróleo ou gás não pode ser contabilizado duas vezes. Assim, a quantidade movimentada em um terminal aquaviário não poderá ser considerada novamente na instalação marítima conectada a ele. O objetivo é evitar dupla contagem e pagamento duplicado de royalties. Os royalties são pagos pelas empresas produtoras de petróleo e gás e distribuídos entre União, Estados, Distrito Federal e municípios beneficiários. No primeiro semestre de 2026, foram distribuídos 36,5 bilhões de reais em royalties, segundo o Instituto Brasileiro de Petróleo e Gás. O valor ficou 35% acima da projeção inicial. A alta do petróleo gerou 9,6 bilhões de reais adicionais. Desse total, 3 bilhões foram para a União, 2,7 bilhões para os estados e 3,9 bilhões para os municípios. Reportagem Marquesan Araújo.
0: 10h50. Para você que está aí no sítio, na chácara, na fazenda, para você que está ouvindo a gente, Deus te guarde, Deus proteja, Deus abençoe. Você também que tem nos ajudado, né? A gente tem feito campanha aí para abençoar pessoas, pedindo alimentos, para fazer cesta básica, para abençoar sempre pessoas também. Você que nos ajuda, Deus te guarda, te ampara, te protege, viu? 10h51. Bom dia, Tony, ligadinho aqui no trabalho, Anivail. Ô, Anivail, meu amigo, um abraço. Ele diz, depois de um feriadão, apesar que ficou em casa. Em casa também é bom que a gente dá uma descansada, né, não? Hã? Só da gente ir no trabalho, a gente fica em casa, gostoso, dá uma descansada, né, não? Alô, Anivail, um abração aí. Deus abençoa, meu amigo. Oi, Tony, bom dia, graça e paz, todos os ouvintes da 104, é a Maria Silva, Córrego dos Albino, São João do Oriente. Ô, dona Maria, 10h51.
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0: 10h52.
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0: 104 FM, um minutinho faltando para as 11. 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Pois é, hoje a enquete está falando sobre o vestimento dentro das igrejas. E aí, hein? Vestimento dentro das igrejas. Como é que a gente tem que se vestir, né? 11 horas em pontinho. O Geraldo, Geraldo Reis, bom dia.
1: Ô, Tony, eu quero mandar meu bom dia especial para minha esposa Dalqui.
0: Sim.
1: Pastor Eli de Jesus, pro pastor Roberto de Belândia, Zé Batista de Porto Alegre, Marinete de Batalmeira, para você, sua equipe, hein? E mandar um bom dia especial para todos os ouvintes 104, que Deus nos dê uma semana abençoada. É, Tony, graças a Deus, né, meu irmão? Choveu para nós aqui, fresquinho, né? Agradecer a Deus, né, Tony? É. Nós bateu o joelho no chão 24 horas e agradecer a Deus é pouco, porque aquele calor tá fazendo hoje, fresquinho. Com certeza, essa noite é de menos de 20 graus, entendeu, Tony? Me fala aí, meu irmão, se você souber aí.
0: Sim.
1: Mas aí, Tony, eu queria dizer para você, meu irmão, uma ótima trabalho, que Deus nos abençoe. Fique na paz, Tony.
0: Isso aí. Nós tivemos 17 graus hoje pela madrugada, meu amigo, cedinho. 16, né? Foi 16, porque quando nós chegamos aqui, já estava 18 graus. Eu cheguei aqui na rádio hoje, era 6h30. Muito bem, 11 horas, 1 minuto. É a hora certa brasileira, é a hora certa brasileira. E agora vamos fazer um... O que é que nós vamos fazer? Ah, o Tayane, bota no ponto para mim aí o... De quem é essa voz? Isso, vamos botar um nome bem conhecido aí hoje. Isso, coloca isso aí, bem conhecido hoje. Para todo mundo participar e para todo mundo acertar. De quem é essa voz, hein? Eita, eu quero mandar um abraço a você que tá chegando aí em Governador Valadares. A você que está saindo, né? Aquele carinho muito grande, aquele abraço todo especial. Você que tá aí no sítio, na chácara, na fazenda. Alô, meu amigo Zezinho, aí da loja de bicicletas Pai e Filho. Um abraço muito grande. Obrigado pelo carinho, pelo respeito. Tá sempre com a gente aí participando. Um abraço, Jonathan. Um abraço para toda a turma aí. Vamos fazer o De Quem É Essa Voz? Vamos então. É 11-2. Bem facinho hoje para você saber, hein?
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0: quem é essa voz?
1: 11:05 de quem é essa voz? Conhecido ele, né? Todo mundo sabe. Eu tô rindo aqui da minha amiga Paula, lá, ó. Eita, Paula. Tá certo. Hoje não tem canjiquinha aí não, né, Paulo? Hoje tem feijoada. É, terça-feira, hoje, terça-feira, tá certo. Ai, ai. Abre a linha pra mim aí, vamos ver então, hein? Quem é que tá cantando aí? De quem é essa voz? Quem é essa voz, hein? Opa, de quem é essa voz? Marcou, né? Marcou gerações. Alô?
2: Bom dia, Tony. Graça e paz.
1: Amém.
2: Essa voz é do Jair Pires.
1: Opa!
2: Glória a Deus.
1: É mesmo?
2: Sou mais 104, a rádio do povo de Deus.
1: Fala comigo.
2: Sou do bairro Altinópolis, meu nome é Nádia.
1: Nádia, tá certo. Ô, Nádia, um abraço aí, Deus te guarda, Deus te ampara, Deus protege aí você e toda a sua família. Muito obrigado aí pela sintonia, tá bem? Tá bem, tá bem? Então tá joia. Abre a linha pra mim aí, deixa eu ouvir mais um ouvinte. Alô?
3: Alô, Tony, bom dia, paz do Senhor, que Deus te abençoe, abençoe todos os ouvintes dessa rádio, uma benção, essa rádio é uma benção. Esta rádio é uma bênção nos lares.
1: Opa!
3: Ô, Tony?
1: Sim.
3: É o Jair de Oliveira.
1: Uai! Quem?
3: Cantor Jair de Oliveira.
1: Eu não sabia que ele era meu parente, não é?
3: Osana, ó, esta rádio é uma bênção nos lares.
1: Opa!
3: Ô, Tony?
1: Sim.
3: É o Jair de Oliveira.
1: Uai! Quem?
3: Cantor Jair de Oliveira.
1: Eu não sabia.

0: é minha opinião, tá bom?
1: Tá certo.
0: Bênção, graças a Deus. Seja todo o tempo, sejam um alvo teus vestidos.
1: Amém. Bênção. Opa! Jair de Oliveira, João Vitor, ele é meu primo, o Jair Pires, ele chamava Jair de Oliveira também, eu não sabia, não. Não é Jair Pires, né? É Jair Pires. Beleza, então, um abraço, dona Esté, Deus abençoe a senhora aí, beleza? Tamo junto. Abre a linha aí, alô!
2: Alô, Tony, esta voz é muito linda, é do saudoso Jair Pires.
1: Ah, é o Jair Pires. É. Eita, Jair Pires, bacana, né? Saudade, né? É verdade, é o Jair Pires mesmo. Alô, bom dia!
3: Tony, a paz, Deus que abençoe.
1: Amém.
3: Aqui é o pastor Ricardo.
1: Sim.
3: Já é a primeira igreja do Evangelho Quadrangular. Quem está cantando é o Jair Pires. E eu quero deixar minha opinião sobre a enquete.
1: Sim.
3: Eu acho que sim, então, todo mundo tem que ir bem arrumado para a igreja. Bem arrumado mesmo.
1: Uhum.
3: Bem comportado. Porque, igual uma senhora falou aí mais cedo, se lá no juiz, lá frente do juiz, não deixa entrar no fórum de bermuda, por que que na igreja a gente tem que ir de qualquer jeito?
1: Não é?
3: Se na entrevista não vai de qualquer jeito, por que que, sabe? Por que que a presença de Deus tem que ir de qualquer jeito? Não, não pode não, pode não. Tem que ir bem arrumado, entendeu? Sou mais 104, Rádio Povo de Deus.
1: Um abraço, pastor Ricardo. Deus abençoe aí. Tamo junto. Pra Deus é o melhor, né? Alô? Oi.
4: Bom dia, Tony.
1: Oi.
4: Sua voz é Jair Pires.
1: É o Jair Pires, o próprio ao vivo e a cores. Ei, saudade do Jair Pires, né? Abre a linha pra mim aí agora. Deixa eu ouvir o Charles falando da enquete. Vestimento dentro das igrejas, 11 horas e 9 minutos. Como é que a gente deve se vestir? Ô Charles, bom dia!
5: Bom dia, Tony, bom dia, meu querido. Uma ótima semana para todos aí da rádio e de todo mundo, dos seus ouvintes que estão ouvindo a sua rádio aí.
1: Vamos junto!
5: Ô Tony, você já começou a terça-feira botando fogo no parquinho, né? Porque isso aí é um tema desafiador, não é um tema complicado, é desafiador. Por que eu falo desafiador? Porque esse tema, ele desafia as autoridades religiosas a lidar com essa situação. Porque hoje nós vivemos num mundo onde a liberdade se faz necessária, certo? Democracia é isso.
1: Certo.
5: É você poder ser livre de corpo e mente, entendeu? Mas o problema todo... Mais uma vez eu vou citar a educação. Tudo passa pela educação. Não a educação escolar, familiar, também, mas a educação moral. Porque quando um indivíduo é bem educado moralmente, ele sabe como pensar, como se vestir, como falar, ele é completo nas suas atitudes, no seu pensar, no seu sentir, nos seus atos e palavras, correto? Então, tudo parte pela educação moral, porque o próprio Paulo, em Coríntios, ele vai dizer para nós, todas as coisas são lícitas, mas nem todas convêm. Todas são lícitas, mas nem todas edificam. Isso a gente tem que ler, entender e buscar interpretar da forma mais correta. Eu posso fazer tudo, eu sou livre, eu tenho o livre-arbítrio dado por Deus. Eu posso fazer tudo, mas convém eu fazer isso tudo? E esse tudo vai me trazer coisas boas ou coisas ruins? Então, isso tem que ser muito bem estudado, muito bem elaborado, para ser entendido, compreendido e praticado, entendeu? Então eu penso assim, as pessoas, tanto homens como mulheres, porque o mundo são dos dois, homem e mulher. É aquela velha massa, pau que dá em Chico, dá em Francisco. Então eu acredito assim que isso aí cabe aos líderes religiosos aprender a lidar com essa situação, porque eu não posso proibir. Quando eu proíbo, você entendeu? Eu não estou indo de acordo com a lei de Deus, porque Deus não nos proíbe de nada. Jesus não proíbe de nada no evangelho dele. Ele simplesmente, ele nos alerta, ele

0: nos aconselha e ainda nos alerta. A semeadura é livre, mas a colheita é obrigatória. Então, isso é para tudo. Então, quer dizer, quando uma mulher ou um homem vai vestida ou vestido de uma forma que não condiz com aquele ambiente religioso, certo? Ela vai adquirir o quê? Comentários, até comentários indesejosos, comentários ferinos contra ela. Então, quer dizer, eu tenho que entender isso aí, correto? Porque quando você se veste para uma festa, é uma coisa. Quando você se veste para ir à igreja, você pode se vestir, mas tudo tem o seu jeito de ser. Não tem festa aí que não exige um tipo de vestimenta? Na igreja também é assim. O respeito, você entendeu? Parte do princípio do respeito para consigo mesmo e com as outras pessoas. Entendeu? Então isso aí é um tema desafiador do nosso século de hoje. Porque as pessoas têm liberdade, as pessoas são livres. Mas cabe aos líderes religiosos saber orientar, como orientar as pessoas, sem procurar ofendê-las, sem procurar discriminá-las. Porque senão ele vai arrumar um outro problema para ele. Beleza? Mas a gente, eu fico com Jesus, eu fico com Paulo. Todas as coisas são lícitas, mas nem todas convêm. Todas são lícitas, mas nem todas edificam. E Jesus, que é o nosso guia e modelo, que nos diz, a semeadura é livre, a colheita é obrigatória. Entendeu? O meu jeito de pensar, de ser, agir, de proceder, é que vai me trazer felicidade ou tristeza. Beleza?
1: Tá certo.
0: Ô, Tony, fica um abraço meu e dadinho aí pra você e pra todos que estão ouvindo a 104.
1: Um abraço, Charles. Um abraço, Dini. 11:14. Vestimento dentro das igrejas. Existe um vestimento adequado para a gente usar para participar das celebrações, seja culto ou missa, para você participar de um templo religioso? 11:14. Alô, bom dia!
2: Bom dia, Tony. Sou a Marinete do bairro Palmeiras.
1: Tudo bem, dona Marinete?
2: E gostaria de dizer que sobre essa enquete aí, eu tô com esse irmão aí. Por que que o juiz, né, anda tão bem trajado, e para comparecer diante dele, a gente, né, não pode ir de qualquer maneira. E agora, para ir para a igreja, a pessoa tem que ir de qualquer maneira, né, de alcinha, e às vezes mostrando muita marca, principalmente as mulheres, né, as mulheres, com certeza. É que, infelizmente, anda, né? Mas, às vezes, até provocante, né? Para certas pessoas. E para que essa minha lascívia na igreja do Senhor? Para que isso? Então, creio eu que as pessoas devem andar decente, sim. E nem só na igreja. O servo de Deus tem que andar decente em qualquer lugar. E principalmente na igreja, né, claro. Eu sou mais feita com a Rádio do Povo de Deus. Abração, Tony. Eu fiquei muito feliz com a sua... ali, você mandou, né, um áudio pra mim e tal. Vai dar tudo certo, Deus quiser.
1: Amém. Tamo junto.
2: Sou
1: Deus abençoe.
2: 104, a Rádio do Povo de Deus.
1: Tá certo. Deus abençoa, guarda, protege a senhora, viu? Tamo sempre junto. Precisar, Deus abençoa, viu? 11:16. Vamos convidar aqui para nossa mesa redonda o nosso querido cantor e locutor e pastor e produtor e apresentador. Ih, agora mereço uma Coca-Cola, hein? 11:16, ô Cassiano, Deus abençoe aí. E o vestimento dentro das igrejas, hein? Chega mais aqui na nossa mesa redonda. Um abraço, amigo.
3: Bom dia, alegria. Bom dia, Tony. Bom dia para os ouvintes da 104. como se vestir nas igrejas. É muito forte esse tema, né? 1 Coríntios 14, Paulo vai tratar desse assunto das vestes. Pedro também vai falar, todos os apóstolos. E a gente tem que ter muita sabedoria, Tony, muita habilidade para lidar com essa questão, porque a igreja, de todos os lugares que nós frequentamos, local de trabalho, a sociedade de uma maneira em geral, o mais importante deles é a igreja. Por isso que o salmista vai dizer, e era o rei, né? Alegrei-me quando me disseram, vamos à casa do Senhor. E aí você abre espaço para eu levantar um posicionamento, um questionamento. Tem gente que para o domingo na igreja é uma coisa, mas os cultos de ensinos, às terças, o culto de evangelismo na quinta, para ele é tão normal, ele vai como se estivesse indo para qualquer lugar. E eu brinco aqui, às vezes, quando estou ensinando, né? Brinco com fundo de verdade, o pano de fundo é a verdade. Tomara que Jesus volte no domingo, porque senão o que vai ficar de gente... Tem gente que acha que o culto das quintas-feiras é só mais um culto, que os cultos das terças ou das quartas é só mais um culto. Não. Todas as vezes em que colocamos os pés na casa do Senhor, o salmista vai falar em Eclesiastes, né? Guarda os teus pés quando pisar na casa do Senhor. Todos os dias devemos vir com a maior reverência. E deveríamos colocar o nosso melhor traje. Sem falar na decência, né? Eu sei que o foco dessa pergunta aí, teoricamente, é a decência, porque tem gente desfilando nas igrejas sensualidades também, mas, a princípio, devemos colocar a nossa melhor roupa, a nossa melhor veste, e aí, crentes domingueiros, não é só para os domingos, tá? É para todos os cultos na casa do Senhor. Ontem foi segunda-feira, eu fui louvar a Deus aqui na igreja próxima ao nosso bairro, e fogo esplêndido do pastor Ednei, aqui no Vila dos Montes. E, lógico, eu busquei o meu melhor traje, fui para a igreja, adorei ao Senhor, e não importa se é segunda, se é domingo, se é quarta, é o seu melhor traje. Agora você está falando da sensualidade, as mulheres devem se comportar, assim como os homens também. Às vezes as mulheres tornam-se alvos, né, de acusação por parte de todas as críticas por causa da sensualidade, e realmente Deus deu para a mulher essa proeza, né, de ter um corpo esculpido. Nós não, nós somos retos de baixo em cima, mas tem homem que quer ficar sensual, coloca aquela calça apertada mostrando tudo, que coisa ridícula, imitando cantores seculares, e antes era só os cantores da igreja, hoje a gente vê pastores também com aquelas roupas, aquelas aberrações. Eu não estou aqui pregando costume de Assembleia de Deus, não, Tony. Eu estou falando de vestes. Eu estava assistindo uma vez o Esquadrão da Moda, e aí a mulher virou dois ímpios aconselhando a mulher cristã. Ela estava com um colote, assim, uma roupa decotada, mas mostrando tudo. E aí o rapaz, até meio com seus trejeitos, virou para ela e falou assim, mas você tem coragem de ir para a sua igreja com essa roupa? Olha que coisa vergonhosa, o ímpio precisar instruir o cristão de como ele deve se comportar. Eu não sou aquele crente raiz, aquela coisa extrema que a mulher tem que botar um saião cobrindo os pés e tal, não. Eu entendo que tem que vir com ordem e decência. Uma roupa que não chama mais atenção do que o culto, do que a palavra de Deus. Se vai louvar à frente, então... Quem tem que chamar a atenção é a sua adoração a Deus e não a sua vestimenta. Tem gente que vai parecendo um arara, um papagaio lá para frente, todo colorido, enfeitado. E isso eu acho ridículo. Paulo vai falar que os seus adornos não podem chamar mais atenção, que o seu enfeite, esse tem que estar no nosso coração. Então é isso, ordem e decência nas vestes, estamos chegando um período... Ô, Tony, às vezes eu vou pregar, eu fico no banco da frente ali, os pastores pedem para a gente sentar, ou eu olho o pescoço olhando para o teto, ou então abaixo a cabeça, porque não dá para olhar para quem está na frente dizendo-se adorador. As vestes, parece que pintou o corpo, né? Passou aquela tinta que era muito comum antigamente e só pintou a pele de tão colada que é a roupa. Então é complicado. Se a pessoa tiver temor, ela vai se posicionar diferente. Veste-se com ordem e decência. Não deixe que a sua roupa se torne mais importante do que o culto. Igreja não é clube social. Ô, Tony, deixa eu finalizar esse meu parecer aqui, convidando os ouvintes da 104. Ô, gente, mas ouviu, corre lá. Você está ouvindo no rádio? Pega o celular, vai lá no YouTube, busca lá Dilson e Cassiano. Clica lá, se inscreve no nosso canal. Tá bonito demais. Já passa aí, tá quase chegando a 2.000 visualizações. Lembrando que foi lançado sábado, meio-dia, o videoclipe Quem Tem Chamado no YouTube. A Dilce Cassiano, e obrigado aí, viu, Tony, por esse apoio. Você é bênção. Luzinaldo, tivemos com ele sábado lá. Foi e eu verdade. Trouxe a sua encomenda aí, né, Tony? Luzinaldo, bom abraço. Dia, alegria, sou mais 104.
1: Grande Luzinaldo, entreguei ontem duas cestas básicas para duas famílias. Obrigado, Luzinaldo, obrigado, Cassiano, Deus abençoa. 11h23, hora brasileira. Dá tempo de ouvir mais uma aqui, aí a gente vai para o intervalo. Para ouvir mais. Alô, bom dia.
4: Oi. É o Jair Pires que está cantando. Sim. Sou Creuza aqui do Vale Verde. E sobre a enquete também, eu penso que a decência em questão de vestimento não é só na igreja ou no altar, né?
1: Certo.
4: Os verdadeiros cristãos usam decente em qualquer lugar que estejam, pelo fato de termos Cristo em nós. E sabermos que o mundo está de olho em nós.
1: Verdade.
4: E somos a Bíblia que o mundo lê. Valeu, abraço, fica na paz.
1: Um abraço, fica na paz.
4: Sou mais 104, a Rádio do Povo de Deus.
1: Valeu, Creuza. 11h24.
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1: 11h24.
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2: 11h27, bom dia, bom dia. Aquele abraço, né? Deus te guarde, Deus te abençoe. Pra você que tá ligado, ligado. Ô Marcelo, um abraço pra você aí, viu? Deus te guarda, te ampara, te protege. Tamo junto. Tamo andando aí. 11h28. Vamos abrir a linha aqui. Nós estamos com a enquete falando do vestimento dentro das igrejas. É, como é que a pessoa deve se portar, como é que deve se vestir. 11h28. Abre a linha para mim, o Cristiano. Quem tá na linha aí? O Marcos? Marcos Henrique. Beleza, Marcos, um abraço, bom dia.
3: Fala, Tony. Paz de Jesus, meu querido. Bom dia. Aqui é o Henrique do bairro São Cristóvão. Como é que você tá? Como é que o pessoal da rádio? Todo mundo bem, graças a Deus?
2: Todo mundo, Tony, bem.
3: Tony, é um tema desafiador, né? Falando sobre uso e costume, né? Vestimenta. Ô, Tony, só reforçando aquilo que os irmãos estão falando aí, né? Se nós não vamos num fórum, num lugar específico, né? Num lugar público, perante as autoridades, tem uma vestimenta certa de usar, por que dentro da igreja a gente não pode também se policiar nisso aí, entendeu? E o negócio é o seguinte, tipo assim, a gente não pode, a igreja, né, os líderes, o pastor, ele não pode obrigar, né, as pessoas, igual o irmão tá falando, tem que orientar, beleza. Mas a partir do momento que você exerce um cargo, entendeu, um cargo ali, seja na liderança, seja ali um obreiro, entendeu? Pô, tem uma vestimenta certa. Tem, né, a forma certa. Tem que essa doutrina da sua igreja lá, que você aceitou seu obreiro lá. Ela fala pra você, né, que não autoriza você usar barba, não autoriza você não autoriza você usar certo tipo de vestimenta, né? Você que é obreiro, que quis ser obreiro naquela igreja, então você é obrigado sim a se portar daquela maneira, assim, dentro da empresa. Entendeu? Dentro da empresa, você não vai entrar, chegar lá na empresa lá e de chinelo, de sandália, entendeu? Você não vai. Lá tem a botina que você tem que usar, entendeu? Tem os equipamento certo que você tem que usar. Entendeu, Tony? Então, tipo assim, então é dessa forma. A gente não a gente tem que, pra Deus, a gente não pode fazer as coisas de qualquer jeito. Entendeu? A gente não pode fazer de qualquer jeito. Então, tipo assim, agora a gente tem que orientar. O líder, o pastor, tem que orientar as pessoas que vêm de fora, vêm das outras denominações, novo convertido, né? Que vem com certo tipo de vestimenta, temos que orientar. Os irmãos não podem ali discriminar, né? Porque eu tinha esse negócio, eu usava short, né? Eu sou obreiro, eu sou diácono, né? Eu usava short antes de ser diácono e tal, né? Usava cordão e tal, né? E aí aquilo, o pastor não chegou em mim, me chamou atenção e tal, porque eu já estava exercendo alguns cargos na igreja, né? Mas ele não chamou atenção a respeito disso e tal. Eu simplesmente, num culto de ensino, ele estava ensinando sobre o uso e costume, né? Que a gente não pode, porque antigamente tinha esse costume que a pessoa usando aquele vestimento ia pro inferno e tal, né? Desobediência e tal, mas é pra lá, não vamos levar pro extremo. Ele foi ensinando que a gente tem que orientar. Pensa bem, se você estiver num supermercado, num hospital, né? Alguém cair enfermo, ou então a pessoa cair endemoniada, né? Qual a pessoa ali vai chamar, né? Pra poder tirar expulsar o demônio do corpo daquela pessoa, né? Eles vão perguntar se tem um pastor, se tem uma pessoa ali pra aquilo, né? E tipo assim, a primeira pessoa que vê ali usando ali um vestimenta que um servo do Senhor usa, eles vão chamar aquela pessoa, entendeu? Pode ser que ela seja capacitada ou não, mas só que o crente, ele tem uma vestimenta, querendo ou não, ele tem uma imagem a zelar, entendeu? O crente tem uma imagem a zelar. Então você consegue identificar o crente assim, claro, pela luz do Espírito Santo na vida dele, pela forma dele andar, consegue. Mas também você identifica um crente na rua, né, andando do outro lado da calçada, pela vestimenta que ele usa. Entendeu, Tony? Então, tipo assim, se sair uma pessoa endemoniada no supermercado ali, ó, a primeira pessoa que eles vão, assim, procurar ali e tal, às vezes o ímpio não vai saber que a pessoa tá endemoniada, mas se vai se manifestar um servo do Senhor ali usando uma vestimenta, né, conforme, entendeu? Então, tipo assim, eu sou tradicional, sou da Assembleia de Deus, né, Ministério Governador Valadares, antigo pastor Salatiel, hoje pastor Zilmar Gonçalves, né, mas eu sou assembleano desde berço, então, tipo assim, eu sempre aprendi a usar um certo tipo de vestimenta, e a partir do momento, e não que eu sou obrigado, mas a partir do momento que eu quis exercer um cargo, exercer, ser obreiro, né, ser diácono na igreja e assim mais subir de cargo, eu tenho uma vestimenta a zelar, eu sou obrigado assim a usar, entendeu? E nós que somos, servimos ao Senhor, nós que aceitamos, que Cristo, melhor dizendo, Cristo nos aceitou, a gente tem que tirar essa coisa da nossa cabeça, né? Que a gente não temos livre-arbítrio. Nós aceitamos a Cristo, né? Nós não temos mais livre-arbítrio, nós servimos a Ele. Nós temos direito de escolha, claro, escolher Ele ou não. Mas livre-arbítrio de fazer o que nós queremos, a gente não tem. Por isso que Paulo diz, né? Nem tudo me convém, entendeu? Essa é a minha opinião, Antônio. 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

0: Obrigado, obrigado, amigo. 11h34 é a hora certa brasileira. Abre a linha aí, João Vitor, para a gente ouvir mais opiniões. Tem mais aqui? Tem. É Elida Pascoal. Elida, um abraço.
1: Tony, a paz do Senhor.
0: Amém.
1: Bom dia, aqui é a Elida de Alpercata, Corvo dos Lucas. Vou deixar minha opinião aí, né, no debate. Então, nós como cristãos, nós devemos ser luz, né? Por onde nós andar, a gente tem que ser luz. Nas vestes, né? No nosso agir. E principalmente na igreja, então, a gente deve ir com uma roupa adequada, né? Para estar ali no altar do Senhor. Então, a gente tem que estar com a roupa adequada. E nós também, como cristãos, como que nós vamos ser diferente, né? Com os nossos trajes igual das outras pessoas. No igual que eu digo, com decote muito longo, ou uma roupa muito colada. Nós devemos ser luz em meio às trevas. Como que nós vamos dar o nosso testemunho se nós não estamos fazendo aquilo que deve ser feito, né? Em Mateus 5:14 vai dizer para nós sermos luz, né? E que nós, vós sois a luz do mundo. Então, como nós somos a luz do mundo, nós temos que brilhar em meio às trevas, nós temos que fazer a diferença. E a gente deve vestir uma roupa adequada, sim, uma vestimenta bonita, né, para estar apresentando diante aos olhos de Deus e às pessoas, né, que nós precisamos dar o nosso testemunho.
0: Tá certo, muito obrigado, Elida Pascoal. 11h35, alô Lorival, alô Lorena, Silvânia, um abraço muito grande, um abraço a quem tá longe, a quem tá perto, né? Alô Edmilson Cardoso, um abraço, ao Washington, como é que tá as coisas aí, meu amigo? Tudo bem, trabalhando, hein? 11h36, alô Cássio aí no Braúnas, abre a linha pra ele, bom dia!
2: Ô Tônio, paz do Senhor, que é o Cássio do Braúnas, sou mais 104, Rádio do Povo de Deus... Ô, Tony, sobre a enquete aí, vestimenta na igreja. Meu amigo, vou te falar, viu? Complicado. É uma tese que pesa para muita gente. A Bíblia, eu vou na Bíblia. A Bíblia nos fala, nós somos o quê? Templo do quê? Do Espírito Santo, né? Pois é, nós somos templo do Espírito Santo, não só fora da igreja, dentro da igreja. Agora, o que eu tenho visto de vestimenta nas igrejas aí, vou te falar, viu, menino? Acho que o pessoal perdeu o temor de Deus. Você vai num fórum, eu fui num fórum uma vez de bermuda, eu fui impedido de entrar por causa de bermuda. Eu fui fazer, não sei se era identidade, não sei, na época. E eu tive que voltar em casa, tirar, vestir uma calça para entrar. E hoje eu vejo nas igrejas, principalmente mulheres de costas, todas as costas todas do lado de fora. É complicado, complicado. Isso aí nós temos que ter temor de Deus. E ser convertido de corpo, alma e espírito. Entendeu? Fazer as coisas de Deus com indecência. Entendeu? Como Paulo diz, não sois imitadores do mundo, sejam imitadores de Deus. Nós temos que aprender a ser imitadores de Deus e ser templo do Espírito Santo e templo de Deus. Não é só fora das igrejas. Dentro das igrejas também, vestimenta, fala tudo.
0: Beleza, Cássio, 11h38, vestimento dentro das igrejas. Como é que você está vendo hoje, hein? Será que a pessoa às vezes vai de qualquer jeito em um culto, participar de uma celebração, em um templo religioso? Vamos abrir a linha aí. Alô, bom dia.
3: Ô, Tony, bom dia. Deronice que está falando.
0: Sim.
3: Eu queria falar da enquete. Olha, a minha posição é, lógico, eu estava vindo de roupa evangélica e tal, mas o que adianta você estar com as vestes lá na frente do altar e fazer tudo errado. Deus fala, vem como estás. Se roupa fosse tão bom, a gente levava a roupa para o céu. Então, assim, eu falo porque eu era de uma igreja aí, louvava para o Senhor, e eu vou louvar em nome de Jesus, vou continuar quando eu fazer os meus shows. Só que assim, dentro da igreja, eles ficavam jogando coisa ruim pelas minhas costas, para me não louvar para o Senhor lá na frente do altar. Entendeu? Eu achei isso um absurdo. Um absurdo, eu não vou falar quem, mas Deus sabe quem é. E hoje, eu tô cantando aí, comecei a cantar para fora, para livrar servas, pessoas. Só que assim, não adianta você estar no altar do Senhor e fazer tudo errado. Eu acho um absurdo uma coisa dessa. Sou mais 104.
0: Tá certo, um abraço, minha querida. Agora deixa eu falar uma coisa para você. Nós precisamos ter decência das coisas. Porque às vezes, se a gente for analisar por esse lado, todos nós somos pecadores. Ah, mas às vezes o fulano está muito bem vestido lá no altar, está muito coisa e está pecando, está fazendo coisas terríveis. Olha, cada um de nós vamos ter que dar conta para Deus daquilo que a gente faz, cada um. Você já pensou se, vamos de qualquer jeito, então eu vou de cueca hoje na igreja, hoje tem uma missa, eu vou de biquíni e vou de sutiã, vou de fio dental hoje no culto. Então nós precisamos ter decência. Por que eu estou falando isso? Porque às vezes a pessoa entende um pouquinho diferente. Uma coisa é a pessoa estar bem vestida lá na igreja e estar fora da presença de Deus dentro da igreja. Outra coisa é a pessoa estar bem vestida e estar na presença de Deus. Se eu estou lá dentro da igreja, bem vestido, mas eu estou fora da presença de Deus, eu vou ter que dar conta para Deus. Agora, nós precisamos ter decência. Porque eu entendo dessa forma. Ninguém vai levar roupa para o céu. Não vai, não. Mas você já pensou se todo mundo for para a igreja? Vamos lá, todo mundo, os homens vão de cueca e as mulheres vão de biquíni para a igreja. Todo mundo. O que vai virar a igreja? O templo. Então, a colocação é essa aí. Não é que, mas tem tanto bem vestido lá dentro da igreja que está fazendo coisa errada. Tem mesmo. Você tem toda a razão e quem pensa assim tem mesmo. Mas olha, Deus vai ter um encontro pessoal com cada um de nós no dia chamado Dia do Julgamento. Eu, você e qualquer uma pessoa vão prestar contas a Deus particular. Então nós temos que olhar a nossa vida, colocar a nossa vida nas mãos de Deus. Eu entendo dessa forma. Eu tô fazendo uma colocação aqui para as pessoas entenderem que se nós não tivermos decência, a coisa vira bagunça. Eu posso ir de qualquer jeito. Então tá bem, hoje eu vou de cueca e vou sem camisa. Eu resolvi ir de cueca na igreja hoje. Eu vou de fio dental hoje. Você entendeu? O que vai virar então? Então nós temos que ter decência. Por isso que eu estou fazendo essa colocação, tá bom, querida? 11h42, bom dia.
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0: Nívia Soares, teu amor não falha.
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0: 13 minutos agora estão faltando para o meio-dia. 13 para o meio-dia. Obrigado pelo carinho, pela sintonia. Você que está com a gente aí, deixa eu ouvir mais uma participação, só mais uma, João. É, nós estamos falando sobre o vestimento dentro das igrejas, em nome da Engelmig. 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E o vestimento dentro das igrejas? Deixa eu abrir a linha para mais uma participação aqui. Alô?
2: Olá, meu amigo Tony, bom dia.
0: Bom dia.
2: Bom dia, João Vitor, bom dia aos ouvintes da 104. Por aqui o pastor Marco Aurélio, recebam a paz do Senhor. Tema interessante, né? Como vestir para ir à igreja. Bom, eu ouvi algumas falas, não todas, peguei o programa já em andamento, mas eu observo pela seguinte maneira: não é nenhuma questão doutrinária da igreja, né, como se deve vestir ou não, porque nós divergimos muito com muitas igrejas pentecostais, neopentecostais, igrejas livres. Então, cada uma delas tem o seu segmento, a sua forma, o seu regimento. Mas eu observo que a questão de vestir-se, isso depende muito da nossa maturidade, da nossa formação espiritual, até porque eu tenho um inimigo que chama-se carne, eu tenho um inimigo que chama-se vaidade. Então, o melhor instrumento para o servo e a serva de Deus é o espelho. Deve se apresentar diante do espelho e saber se está bem ou não para ir adorar a Deus. E como algumas falas eu vi aí, ouvi, né? Eu acho que nós devemos nos vestir da melhor maneira possível, a melhor vestimenta, para se apresentar ao nosso Deus. Se você vai a um fórum, né, a uma audiência, se você vai estar com uma autoridade do judiciário, você tem que estar bem vestido. Você não pode entrar lá de bermuda, sem camisa, de boné, de maneira alguma. Então você tem que estar bem vestido, bem equiparado, né, com todos os aparatos adequados. Nas empresas também é assim, mas uma questão espiritual, um caráter espiritual, eu tenho que saber se a maneira que eu me visto, eu agrado a Deus ou não. Indiferentemente das doutrinas, indiferentemente das igrejas, eu acredito que o melhor que você tem aqui é olhar para dentro de nós, ou olhar para o espelho e me perguntar a mim mesmo: estou bem para adorar a Deus? Agora, eu disse que é uma questão de caráter, formação espiritual e maturidade. Tem pessoas que não têm o seu espírito alimentado pela palavra, ou não têm certo discernimento ou sensibilidade para ouvir a voz de Deus. Provoca sensualidade, provoca muitas outras coisas, e com isso nós estamos vendo abarrotadas pessoas aí por todos os lados, né, igrejas abarrotadas, muitos escândalos, muitos problemas, muitos adultérios, por consequência de uma má vestimenta ou por um caráter não formado. E aí a gente coloca tudo no miúdo, ele vai dizer assim: é uma questão de conversão. Obrigado, Tony, Deus te abençoe, João Vitor, os demais ouvintes. Eu sou Mais 104, a rádio do povo de Deus. Pastor Marco Aurélio.
0: Obrigado, pastor Marco Aurélio. Deus abençoe o senhor aí pela participação do senhor. 9 minutos para o meio-dia. Alô, bom dia.
3: Fala, meu amigo Tony, bom dia, tudo bom? Eu quero que o senhor mande um abraço para dona Nancy. Quero pedir um hino para ela aí,
0: dona
3: hoje.
0: Dona Nancy!
3: Aqui é o Carlos do bairro Jardim do Trevo. É, ela quer ouvir aquele louvor. É, o maior troféu é no livro da vida. É da Damari, se eu não me engano, esse louvor aí,
0: ô,
3: tá?
0: Ô, dona Nancy, um
3: dona
0: abraço.
3: Nancy do bairro Jardim do Trevo.
0: Deus abençoe a dona Nancy, bairro Jardim do Trevo, um abraço. Quem tá na linha aqui pra fechar? Dona Onélia, um abraço.
4: Oi, Tony, bom dia, Tony. É Onélia, acabei de chegar do médico agora, foi isso que eu nem respondi. Ai, Tony, mas a gente pra ir na igreja, a gente tem que ter decência, né? Tem que ter uma roupa... coisa, né? Porque a gente não... eu acho que nem short uma pessoa não deve ir na igreja, não. Acho que ali é lugar de roupa... não precisa ser roupa nova, é uma roupa limpa, uma roupa decente, né? Eu acho que roupa manda muito. Porque... eu acho que pode ser uma roupa velha, mas sendo uma roupa decente, limpinha, né? Eu acho que é isso. Tá bom? Sou mais 104, a Rádio Povo de Deus.
0: Um abraço, dona Onélia. Deus abençoa. 11h52. Vamos fechar a enquete então, Tayane? 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Hoje nós perguntamos e falamos sobre vestimento dentro das igrejas. Como é que eu devo me vestir? Como é que deve ser a roupa que eu devo usar dentro de um templo religioso? 11h52. Qual é a enquete de amanhã?
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0: Eita, qual que é a enquete de amanhã, hein? Bota no ponto aí pra mim, João Vitor. Vamos ver, deixa eu ver qual é a enquete de amanhã aqui. Ah, rapaz, vamos falar sobre esse assunto amanhã? Meu amigo, a enquete de amanhã vai perguntar o que, que você acha da eutanásia. Tony, o que, que é eutanásia? Você já viu falar em eutanásia? Eutanásia, ou a morte assistida, é permitida e regulamentada por lei em diversos países ao redor do mundo, hein? Amanhã nós vamos falar sobre esse assunto. Rapaz, deixa eu ver aqui. No Canadá, na Colômbia, no Uruguai... Como é que é? Na Europa, na Holanda, na Bélgica, Luxemburgo, Espanha, Portugal, Suíça, permite o chamado suicídio assistido. A Áustria e França aprovou recentemente a eutanásia. E nas Américas, o Canadá, Colômbia e Uruguai, que aprovou e regulamentou a prática da lei. E amanhã nós vamos falar sobre esse assunto, né? A eutanásia, ou a morte assistida. Da pessoa não tem mais jeito, quando não está, às vezes o que? A família permite e tal. É isso, não falar sobre isso amanhã. Eutanásia. Bom, mas não é só Deus que pode tirar a vida? E aí? Bom, amanhã nós vamos falar sobre esse assunto. Esse assunto aqui é complicado, hein, Tayane? O que, que você acha da eutanásia? O que, que é eutanásia, Tony? Eutanásia, ou morte assistida, é permitida e regulamentada por lei em diversos países ao redor do mundo. Aqui no Brasil não, viu, gente? Amanhã nós vamos falar sobre esse assunto. 6 minutos para o meio-dia. Lucas Agostinho Redentor.

0: Pelo menos um pouquinho deu pra ouvir, né? Lucas Agostinho Redentor. Gente querida, estamos chegando aí ao final do nosso programa. Um abraço, um carinho muito grande. Não tem como atender mais ninguém, tá bem? Muito obrigado pelo carinho, muito obrigado aí pela sua sintonia. A gente está chegando ao final de mais um programa. Obrigado para quem está no sítio, na chácara, na fazenda. Enfim, onde você estiver, aquele carinho, aquele abraço todo especial. Que Deus te abençoe. 11h57 agora. João Vitor Rolando produziu, Tony apresentou, Carlinhos nos transmissores, na OPEC, Tayane e Cristiane nas operações comerciais. 2 minutos estão faltando agora somente para o meio-dia. Está chegando já já o horário eleitoral gratuito e depois está chegando aí o Visita ao Seu Lar. Show da tarde com Alessandro Santos, tem aí a 1 da tarde. 2 para o meio-dia. Tchau, Brasil!
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1: Olá, Deus abençoe a sua vida poderosamente. Hoje eu quero falar com você algo que está mudando a direção de muitas pessoas que têm participado dos cultos à nossa igreja. O inimigo das nossas almas, o diabo, tem trabalhado sem cessar para destruir as famílias. Como é que ele destrói as famílias? É colocando algo que não agrada a Deus no meio desta família. São jovens que são levados a praticarem coisas que não condizem com o padrão cristão. O jovem participando aí de coisas que entristecem o coração de Deus. Jovens viciados, trabalhando aí para que outros venham também agir da mesma forma. E isso vai minando a paz e a harmonia dentro de um lar, e aí começa o problema. Essa é a questão. Agora, quando você entra na presença de Deus, Deus ele vai cuidar de você. Ele vai repreender o mal e vai te garantir vitória. Então a construção ela começa gradativamente. É você orando, jejuando, lendo a palavra de Deus, a Bíblia, e Deus vai te dando uma direção. E essa direção vai te conduzir à eternidade.
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2: 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Que Deus faz infinitamente mais, além do que tudo aquilo que a gente pensa ou imagina.
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1: Quem aqui já sentou em uma janela? Eu já sentei na janela. Você senta na janela e fica olhando do outro lado, né? Principalmente quando você está lá no segundo andar, terceiro andar. É perigoso.
7: E esse jovem aqui, ele estava sentado em uma janela. E eu vou ministrar aqui o que Deus colocou no meu coração. E nós vamos entender que é perigoso assentar em uma janela. Não tem proteção e tem visibilidade para as coisas que estão do lado de fora. Amém? Um jovem próximo da palavra, mas a um passo da queda. Atos capítulo 20. O versículo chave dessa mensagem é o versículo 9, mas eu quero ler a partir do verso 7 para a gente entender melhor essa mensagem e aplicar ela em nosso coração. Diz assim a palavra do Senhor: e no primeiro dia da semana, juntando-se os discípulos para partir o pão, Paulo, que havia de partir no dia seguinte, falava com eles e prolongou a prática até a meia-noite. E havia muitas luzes no cenáculo onde estavam juntos, como está aqui agora, né? Luzes para todo lado, iluminação muito boa. O cenáculo estava bem iluminado. E Paulo estava pregando ali e a mensagem foi ganhando corpo. Paulo ia viajar no outro dia, aproveitando para instruir aqueles que estavam presentes. Ele ia partir o pão para alimentar, para gerar comunhão com os que estavam presentes. E a mensagem foi prolongando um pouco, chegando à meia-noite. E ali, com muitas luzes onde eles estavam, e estando um certo jovem, por nome Eutico, assentado numa janela, caiu do terceiro andar, tomado de um sono profundo que lhe sobreveio durante o extenso discurso de Paulo, e foi levantado morto. Olha o perigo da janela. Você está ouvindo a mensagem, de repente você é roubado pelo sono, cai lá do lado de fora e é levantado morto. Para todos ali tinha acabado a vida para Eutico. Mas só que tinha alguém cheio do Espírito Santo naquele cenáculo que não permitiu que a vida dele fosse interrompida ali. Verso 10. Paulo, porém, descendo, inclinou-se sobre ele e, abraçando-o, disse: não vos perturbeis, que a sua alma nele está. Olha aí, a alma do Eutico estava nele. A apresentação dele ali, os outros que estavam no cenáculo olharam para ele, viram ele morto. Mas Paulo teve o discernimento e viu que a alma estava nele, e que brevemente ele ia levantar, como assim o aconteceu. Verso 11. E subindo e partindo o pão e comendo, ainda lhes falou largamente até a alvorada, e assim partiu. Verso 12. E levaram vivo o jovem e ficaram não pouco consolados, ficaram todos consolados, porque Eutico não havia morrido, ele estava vivo. Foi um susto, mas aquele susto passou. Mas este susto serve de advertência para nós que estamos aqui nesta tarde, para entender que quando a palavra é ministrada, quando eu faço uma aliança com Deus, quando eu tenho comunhão com Deus vivo de Israel, eu tenho que estar focado naquilo que Ele tem para a minha vida. Eu tenho que sair das distrações que estão lá fora no mundo. Eu não posso estar preocupado com as coisas que estão lá fora. Um pé aqui, outro lá. Tem até um ditado que fala, né, o crente Raimundo, um pé na igreja e outro no mundo. Eu não posso estar aqui com o pensamento voltado para o mundo, para as coisas dessa terra. Então, o que acontece? Paulo, ele enfrenta uma turbulência para chegar em Troade e pregar a palavra. Muitos estavam juntos, mas nem todos unidos. Quando a palavra está sendo ministrada, todos devem estar unidos na mesma fé e no mesmo propósito de servir a Deus, de ouvir a sua palavra e aplicar ela no coração para não errar o alvo.

0: errar contra o Senhor. O salmista está dizendo assim: eu não posso errar o alvo, porque se eu errar o alvo não tem recompensa, não tem condecoração para a minha vida, não tem o pódio. Quando alguém acerta o alvo, ele é colocado no pódio. Primeiro lugar, segundo lugar, terceiro lugar. E ali tem medalha, ali tem troféu. Assim é na vida espiritual. Quando eu ouço a palavra de Deus e eu coloco ela em prática, tem recompensa para a minha vida. O que a palavra do Senhor declara assim? Jesus dizendo: eis que cedo venho, eis que venho sem demora. Guarda o que tens, para que ninguém roube a tua coroa. E sinal que nós já temos uma coroa preparada para nós. Deus nos chamou para sermos coroados, pois assim a palavra declara. Ele nos fez reis e sacerdotes, e reis usam coroas. E quando o Senhor Jesus voltar e buscar a sua igreja, aqueles que foram lavados e remidos no sangue do Cordeiro, nós vamos reinar com Ele. A palavra do Senhor, ela é bem clara. Nós precisamos estar focados nas coisas de Deus e longe das coisas do mundo. Colossenses 3, 2 ao 9. Olha que mensagem tremenda tem aqui. Colossenses 3, do capítulo 2 ao verso 9. Uma mensagem que ela é autoexplicativa. Quando você lê com pausa, meditando, você vai aplicando no coração, você vai entendendo como deve ser a sua caminhada na presença de Deus. Colossenses 3, a partir do verso 2 até o 9. Abandonai as coisas passadas, que está querendo dizer aqui a palavra, conforme outras traduções, da ira, da cólera, da malícia, da maledicência, das palavras torpes da vossa boca. Não mintais uns aos outros, pois que já vos despistes do velho homem com seus feitos. Você já foi tirado a roupagem do velho homem que estava em vós. A Bíblia está declarando aqui, nos instruindo, que nós já saímos dessa ocasião de ser velho homem. A Bíblia diz que aquele que está em Cristo, nova criatura é. Eu tenho que viver coisas novas, coisas que acontecem da parte de Deus para me direcionar a um caminho de retidão. Então tudo aquilo que faz parte do meu passado, eu tenho que abandonar, eu não posso voltar atrás. Só que quando eu estou focado lá fora, sempre vai vir à tona na minha mente, o diabo vai colocar para me tirar do foco, para me tirar do alvo. Então tem que estar atento, tem que prestar atenção e fugir da aparência do mal. A maneira correta de viver de um jovem cristão é abrindo mão da velha natureza. Sempre vai vir novamente querendo dominar nossa carne, mas eu abro mão da velha prática. Eu abro mão do velho homem, porque eu quero viver a vida de Deus. Aqui como foi falado, que eu estou em Cristo, eu vou viver a vida de Cristo. Eu não posso mais ficar preso às coisas deste mundo. Fugir da aparência do mal. Em Gálatas 5:1, a palavra do Senhor diz assim: que foi para a liberdade que Cristo nos libertou. Não nos tornemos novamente ao jugo da escravidão. Quando eu estou fazendo a vontade de Deus, quando eu estou servindo ao Senhor, vai vir ofertas, vai vir convites para eu voltar às práticas passadas. Mas eu tenho que focar nesse versículo aqui, ó. Foi para a liberdade que Cristo me libertou. Eu não vou tornar novamente ao jugo da escravidão. Outra hora eu era escravo do pecado. Mas Jesus, ele entregou a sua vida por mim ali na cruz do Calvário, para me resgatar da vida do pecado, me dar uma vida de abundância com Deus. O salário do pecado é a morte, mas o dom gratuito de Deus é a vida eterna. O Senhor, ele tem vida eterna para cada um de nós, amém? A palavra declara que eu tenho que sujeitar a Deus e resistir ao diabo, e ele vai fugir de mim. Sabe o que é sujeitar a Deus? É fazer o que ele manda, é obedecer a sua palavra, é estar em comunhão com a igreja. Um jovem estava ouvindo a palavra, mas permitiu que o sono o roubasse. esse jovem chamado Eutico, um jovem que estava próximo da palavra, mas estava a um, diz assim a palavra do Senhor: pensai nas coisas que são de cima e não nas que são da terra, porque já estáis mortos e a vossa vida está escondida com Cristo em Deus. Quando Cristo, que é a nossa vida, se manifestar, então também vós os manifestareis com Ele em glória. Mortificai, pois, os vossos membros que estão sobre a terra: a fornicação, a impureza, a afeição desordenada, a vil concupiscência e a avareza, que é a idolatria, pelas quais coisas vem a ira de Deus sobre os filhos da desobediência, nas quais também em outro tempo andastes, quando vivieis nelas. Mas agora, despojai-vos também de tudo. Janela é um lugar instável. Ela dá acesso às coisas do mundo, ela dá visibilidade. Quando eu estou na presença de Deus, eu tenho que focar e esquecer das coisas que estão lá fora. Ele estava perto, mas estava exposto. Estou perto de tudo, mas eu estou exposto à tentação. Estou perto da palavra, mas estou exposto à oferta que Satanás está mandando. Eu estou perto da palavra, mas estou com os meus olhos voltados para fora. Qualquer coisa vai me distrair. Eu não posso distrair na hora que a palavra está sendo pregada. Eu não posso distrair quando Deus está falando ao meu coração, quando eu sou convidado a estar participando das coisas do reino. Eu não posso me distrair, porque aí o diabo entra. O diabo, ele precisa somente de uma distração da nossa parte. O que a Bíblia diz que o diabo, ele anda ao nosso derredor, rugindo como leão, procurando a quem tragar? Então está ao nosso derredor. Se nós não cercar o nosso redor com a palavra, com a presença de Deus, ele vai chegar até nós. Mas quando eu firmo os meus pés na rocha eterna chamada Jesus, nada vai me abalar. Pode vir o vento e soprar, pode vir a tempestade sobre a minha vida, e assim será a palavra, cumprindo naquele que está firmado na rocha. É comparado à casa que foi edificada na rocha. Pode vir o vento contra ela, pode vir a tempestade, mas ela não vai cair. Você vai permanecer de pé, amém? Estamos vivendo em tempos que há muitas pessoas vivendo dessa forma. Ouve, acompanham, participam, mas por dentro já começaram a inclinar para fora. Irmãos, se eu estiver aqui dentro da igreja, cultuando a Deus, oferecendo um culto a Deus, mas a minha mente já está maquinando o que eu vou fazer lá fora, depois do culto, se o que eu estou maquinando fazer lá fora é coisa que não agrada a Deus, é contrário àquilo que foi ministrado no altar, pode ter certeza, meu coração já está inclinando para fora como o coração de Eutico, e eu vou cair. Aquele que está de pé, cuide para que não caia. As tentações vão surgir, mas cabe a mim estar vigilante. Ninguém cai de repente. Antes da queda sempre existe uma janela, sempre existe um lugar de descuido. Eutico foi vencido pelo sono. Não é falta de palavra, não é falta de culto, não é falta de oportunidade. O problema é permanecer perto sem se posicionar de verdade. Deus está nos chamando a posicionar de verdade, a estar com Ele, caminhando com Ele, ouvindo a voz dEle, colocando em prática aquilo que Ele nos ensina, para termos vitória, para termos sucesso na nossa caminhada. Amém? João 10:27. Quando você se posiciona de verdade, Jesus diz assim: as minhas ovelhas ouvem a minha voz e me seguem, e eu as conheço. Ontem eu estava falando aqui na ministração, não adianta eu querer enganar Deus, Ele me conhece, né? Se eu ouço a palavra dEle e se eu estou seguindo Ele. Eu não posso seguir Jesus de fachada, de aparência, porque Ele sonda a minha mente, Ele sonda o meu coração. Ele sabe aonde a minha mente está vagueando, onde ela está indo, quais as fantasias que estão vindo na minha mente, que estão vindo no meu coração. Ele sabe. Se eu não repreender este mal, eu vou ser dominado pelo sono. Eu vou ser dominado pelas fantasias do mundo, pelas ofertas e bandeja que Satanás tem oferecido. Mas nessa tarde o Senhor está dizendo ao meu coração que Ele vai quebrar toda a oferta, toda a bandeja de Satanás, tudo aquilo que está do lado de fora da janela. Ninguém vai assentar a janela como eu, tipo, todos vão ficar fixados naquilo que o Senhor tem ensinado e tem preparado para as nossas vidas. O problema é permanecer perto sem se posicionar de verdade. Aí eu estou perto, eu estou aqui, eu estou junto, mas não se posiciona de verdade. Sempre tem uma desculpa, sempre tem uma coisa para estar em primeiro lugar. E a palavra do Senhor ensina que nós devemos buscar em primeiro lugar o reino de Deus e a sua justiça, e as demais coisas nos serão acrescentadas. Não basta só estar no ambiente, não basta escutar, não basta aparecer dentro. Chega o momento em que é preciso sair da janela e voltar para um lugar de entrega total. Nós temos que abrir o nosso coração e dizer: Jesus, entra no meu coração, eu entrego totalmente a minha vida ao Senhor. O que a palavra do Senhor declara assim, quando eis que estou à porta e bato, se alguém ouvir a minha voz abrir a porta, eu entrarei e cearei com ele e ele comigo. Se eu não receber Jesus dentro do meu coração, não tem ceia junto com Jesus, não tem comunhão e eu não sou fortalecido. E essa palavra que Deus coloca no meu coração para ministrar é para que nós possamos ter comunhão com o Senhor, para que nós possamos ser fortalecidos, ser encorajados a dizer não ao pecado, a dizer não às tentações, dizer não às ofertas e bandejas que Satanás tem oferecido neste mundo. O que você vê pela janela pode tirar sua atenção. Você já percebeu que quando isso acontece, fala assim: ah, isso não acontece comigo não. Acontece, dia não vigiar. Você está olhando no telefone alguma informação, vê se alguém ligou e tudo. De repente aparece na tela ali informação que não vai te edificar em nada. Você clica para ver, assim, só ver o que é isso aqui. E de repente, quando você clica ali, abre outra página e você começa a navegar naquela página ali. Quando você assusta, você está um tempo parado, olhando, distraído. É preciso você falar assim: eu preciso voltar aqui para o foco. Onde é que eu estava aqui? Assim é na nossa vida espiritual. Você está servindo a Deus, de repente surge uma coisinha ali para te distrair, você começa a seguir ali aquela distração. E você não segurar o pé mesmo e falar assim: não, eu não posso sair desse foco aqui, eu não posso deixar de fazer o que eu estou fazendo aqui na presença de Deus para acompanhar essa distração que me apareceu. Na internet tem muita coisa para nos distrair. Se a gente não vigiar, a gente cai da janela, igual o Eutico. Então que nós possamos fechar as janelas que estão em nossa volta, para nós não cair num sono da frieza espiritual e sair da presença de Deus. O que você vê pela janela tira sua atenção mesmo. Mateus 6, 22 e 23, olha o que a palavra fala, bem forte essa palavra. Mateus 6, 22 e verso 23: a candeia do corpo são os olhos, de sorte que se os teus olhos forem bons, todo o teu corpo terá luz. Se, porém, os teus olhos forem maus, o teu corpo será tenebroso. Se, portanto, a luz que em ti há são trevas, quão grandes serão tais trevas? Eu tenho que vigiar o que é que o meu olho está olhando. Meu olho tem que ser luz para iluminar para o bem. Se eu não vigiar, meu olho vai caminhar em lugares e vai me julgar no buraco. Vai me tirar da presença de Deus. Eu, tipo, estava ouvindo a palavra, mas da janela ele tinha acesso a muitas coisas que estavam lá fora. Da janela ele podia ver as ofertas que passavam. Ele podia ver as bandejas que estavam sendo colocadas. Talvez um convite que alguém faz. Você está muito jovem para ficar preso lá no culto de igreja. Você está muito jovem para poder todo dia estar na igreja. Tem muita coisa que você pode fazer aqui fora. Você tem que aproveitar a sua vida. E esses convites começam a aparecer. E eles começam a dizer: vem que eu vou te mostrar. E começa a te mostrar como o diabo mostrou para Jesus quando levou ele lá no pináculo. E disse: olha que mundo maravilhoso que eu posso te dar tudo isso. Mas Jesus, ele era baseado na palavra, ele combatia na palavra. Ele não deixava nenhuma janela aberta em sua volta para estar olhando e desejando as coisas que o diabo oferece. Talvez alguém passou na janela e Eutico ali, ó, e se chamou assim: Eutico, o que você está fazendo aí? Eu estou ouvindo a palavra que o Paulo está pregando, já tem tempo que ele está pregando. Falou: rapaz, desce daí, vão curtir. Vão ali que eu vou te mostrar o que, que tem de bom ali no mundo. E eu tipo, ficou com o olho arregalado. Falei assim: uai, eu vou olhar. É mesmo? Deixa eu ver. E a curiosidade, tem um ditado no mundo que fala que a curiosidade matou o gato. Tem gato que é curioso, acaba morrendo. Nós possamos prestar bem atenção nessa palavra. Eu tipo, não vigiou, ficou sentado na janela. Sabe que às vezes você está sentado na janela, quando vem uma oferta do diabo, o que, é que você tem que fazer? Fazer assim: deixa eu sair dessa janela aqui e ir lá para o meio. Deixa eu ir lá para frente. Paulo está pregando. E o que ele está pregando ali é a palavra de Deus. E a palavra de Deus é que dá vida. O que o mundo está te oferecendo não pode te dar vida, não vai te dar morte. E tanto aconteceu que eu te caiu morto. Se Paulo não tivesse ali para injetar a palavra de vida nele, ele ficava morto. Estou pregando para alguém aqui que talvez o mundo está te colocando palavras de morte, de derrota, de fracasso. Mas eu venho como boca de Deus aqui para dizer que tem palavra de vida para o teu coração. Você se posiciona e recebe a tua coroa, recebe a tua bênção. Seja vitorioso, seja vitoriosa nessa terra. Onde você colocar as mãos vai ser abençoado. Onde você colocar a planta dos teus pés vai ser dado a você por herança. Porque assim a palavra de Deus fala. E a palavra de Deus, ela é a verdade.
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2: Senhor nosso Deus e nosso Pai, o Senhor é aquele que está com os ouvidos abertos para nos ouvir e com as mãos estendidas para nos abençoar. Eu aproveito este momento para interceder em favor de cada um desses que estão nos ouvindo através da Rádio 104,9 FM. Meu Deus, eu peço que o Senhor visite o coração de cada um, que o Senhor venha tocar de uma maneira especial sobre a vida desse que crê, desse que acredita que a vida dele pode ser mudada. Libera, meu Deus, as bênçãos celestiais sobre a vida de cada um. Dá, meu Deus, condições favoráveis para que eles e a sua família possam viver e desfrutar do melhor do Senhor nesta terra. prepara, meu Deus, uma bênção especial para cada um neste dia de hoje, em nome de Jesus, amém e graças a Deus.
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8: Meio-dia e 56.
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12: Olá, povo de Deus, boa tarde para você que se liga na sua 104. A minha rádio, a sua rádio, a rádio que tá sempre no coração do povo de Deus. Eu sou Alessandro e estamos chegando. Vamos juntos, até logo mais às 5. Vem aí pra você, nosso show da tarde. Muito louvor, alegria e informação aqui, ó. 104.

0: 104, a número 1 no coração do povo de Deus, Mariana Valadão Osana, antes André Felipe Adore, Gabi Oliveira, o som da igreja e som e louvor, Deus está caprichando, abrindo assim o nosso show da tarde para você nessa sua terça-feira, hoje dia 8 de setembro de 2026. Vamos juntos, até logo mais às 5, com muito louvor, alegria e informação para você e muito mais nessa sua tarde super especial de terça-feira. Como é que foi o feriadão aí, hein? Ficou na cidade, ficou em casa mesmo, mas esteve aí na presença do Senhor, maravilha, que bênção, né? Começando então aí a semana na terça. Vamos começando a semana na terça-feira, né? Bom demais estarmos juntinhos aqui na programação da 104, louvando e engrandecendo o nome do Senhor. Para você que teve condições, né, de viajar, passear, descansar um pouco a mente aí com a família também, mas em momento algum esquecendo aí, né, de louvar o nosso Senhor Deus. Boa tarde pra você também, muito obrigado pelo carinho, uma excelente semana também aí pra você, tá certo? Nosso show da tarde volta já já trazendo muito mais louvores e muito mais pra você aqui na programação 104, afinal de contas, tá só começando o show da tarde.
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0: 104, 1 e 20.
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0: 104, a número 1 no coração do povo de Deus, Gerson Rufino, quarto de guerra, ainda nessa sequência, F-Hop Music, meia-noite, Pagode Restaura, Porque Ele Vive, Aline Barros, Vitória no Deserto, já já tem mais louvores pra você, agora tá na hora de informação.
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0: Previsão do tempo, chuvas fortes e queda de temperatura em grande parte do Sudeste, mais destaques com Sabrina Custódio.
2: A semana começa fria e chuvosa, e o tempo não deve dar trégua. Na quarta-feira já chega mais uma frente fria, trazendo chuva forte para São Paulo, Rio de Janeiro e o centro-sul de Minas Gerais. Fica o alerta, não se descarta queda de granizo e rajadas de vento que podem passar dos 60 km por hora. Sabrina Custódio, da Tempo Ok Meteorologia.
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0: 104, 2 e 39.
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0: Mais uma sequência especial para você aqui no nosso Show da Tarde, na sua 104, com Suede Silva, Existe Vida Aí. Também tivemos Jonathan Rodrigues, Como Será? Diante do Trono, A Cada Manhã, Fernandinho, Infinitamente Mais. Bom, nós vamos dar agora uma pequena pausa no nosso Show da Tarde, vem aí o Visita ao Seu Lar, mas eu volto já já trazendo mais louvores para você. Não sai daí!
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2: Olá, Deus abençoe a sua vida poderosamente. Hoje eu quero falar com você algo que está mudando a direção de muitas pessoas que têm participado dos cultos à nossa igreja. O inimigo das nossas almas, o diabo, tem trabalhado sem cessar para destruir as famílias. Como é que ele destrói as famílias? É colocando algo que não agrada a Deus no meio desta família. São jovens que são levados a praticarem coisas que não condizem com o padrão cristão. O jovem... participando aí de coisas que entristecem o coração de Deus. Jovens viciados, trabalhando aí para que outros venham também agir da mesma forma. E isso vai minando a paz e a harmonia dentro de um lar, e aí começa o problema. Essa é a questão. Agora, quando você entra na presença de Deus, Deus ele vai cuidar de você. Ele vai repreender o mal e vai te garantir vitória. Então a construção ela começa gradativamente. É você orando, jejuando, lendo a palavra de Deus, a Bíblia, e Deus vai te dando uma direção. E essa direção vai te conduzir à eternidade.
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8: Jesus é aquele que apazigua o mar e quebra no meio aquilo que tenta te paralisar. O que a palavra do Senhor declara? Os discípulos aqui estavam incrédulos quando a tempestade veio, mas Jesus entrou cancelando, quebrando a incredulidade. Olha essa palavra que Deus vai falar ao nosso coração. E naquele dia, sendo já tarde, disse-lhes Jesus, passemos para outra margem. E eles, deixando a multidão, o levaram consigo, assim como estava no barco, e havia também com ele outros barquinhos. E levantou-se grande temporal de vento, e subiam as ondas por cima do barco, de maneira que já se enchia de água. A água já estava entrando no barco. Aqui nessa leitura aqui eu já aprendo algo. O barco, ele foi feito para andar dentro da água, mas a água não pode entrar dentro do barco, então vai fazê-la afundar. Sabe que, trazendo isso para a minha vida também, eu aprendo que eu fui feito para andar no mundo, mas o mundo não pode entrar dentro de mim, que eu vou perecer. Então, se eu estou aqui nesse mundo, eu posso andar no mundo, mas eu não posso ser influenciado com as coisas do mundo. Eu tenho que influenciar o mundo com as coisas do céu. É que o apóstolo Paulo diz assim: buscar as coisas que são do alto, as coisas que são do céu, não as que são da terra. Então, um barco, ele não pode captar água e jogar dentro dele. Ali, o marinheiro não pode pegar a água e jogar dentro do bar, vou levar essa água dentro do bar, vai afundar. E aqui a água já estava entrando dentro do barco. Olha a preocupação. Isso gera preocupação, e os discípulos começaram a ficar apavorados, porque a água já se enchia o barco. E ele estava na popa dormindo sobre uma almofada. E despertaram, dizendo-lhe: Mestre, não te importa que pereçamos? Então eles falaram assim: você não vai fazer nada não, Jesus. A água está entrando dentro do barco, o mar está agitado, está balançando de um lado para o outro, e nós estamos aqui quase perecendo aqui, o senhor não importa com isso? E Jesus dormindo. Porque quando Jesus está no barco, ele pode dormir, você também pode dormir, porque a bonança está perto de chegar. Talvez estou ministrando para alguém aqui e o mar está agitado para você. A água já está entrando dentro do barco. Mas se você tem Jesus dormindo no barco, pode ficar tranquilo que a bonança vai acontecer logo. Porque Jesus, ele tem poder para repreender o mar, para fazer com que a água se cale, o mar e o vento também se acalme. Esse vento que está soprando na sua vida não é permanente, porque Deus coloca limite, coloca termo naquilo que te faz preocupar. Essa preocupação que você está com ela no coração, Deus já estabeleceu um termo para ela sair, parar e cessar, e você continuar caminhando de cabeça erguida, caminhando firme na presença do Senhor, porque o Senhor está preparando um caminho largo para você passar sem tropeçar com teu pé em pedra, se você estiver alinhado com o céu, se você tiver Jesus dormindo no teu barco. Fica tranquilo, a água vai acalmar, o vento vai calar, e você vai chegar do outro lado. Porque quem falou aqui, passemos do outro lado, foi quem falou, foi Jesus. E se Jesus deu uma ordem, não adianta, o inferno pode levantar conta que não vai conseguir, porque todo poder, autoridade e domínio está nas mãos daquele que criou os céus, criou a terra e tudo que existe. E ele está aqui para te garantir vitória. Você não saiu da tua casa, levantar a conta que não vai conseguir, porque todo poder, autoridade e domínio está nas mãos daquele que criou os céus, criou a terra e tudo que existe. E ele está

0: Você que está enfrentando uma luta, seja em qual área for, seja na tua área espiritual, na tua área emocional, na tua área sentimental, financeira, profissional, o vento está soprando, a água está agitada. Jesus já liberou uma palavra naquele tempo e ele continua liberando hoje, porque Hebreus 13:8 declara que ele é o mesmo ontem, hoje e será eternamente. Nele não há sombra de variação. Ele é de eternidade a eternidade, e agindo Deus, ninguém impede.
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3: Ó grande Deus e poderoso Pai, eu apresento a vida de cada um dos teus filhos que estão nos ouvindo aqui através da Rádio 104,9 FM. Meu Deus, abençoe a vida de cada um. Libera, meu Deus, tudo que está travado no mundo espiritual. Repreenda tudo aquilo que não presta e não provém do Senhor. Abre as comportas do céu sobre a vida deste que crê. Meu Deus, dá condições favoráveis para que eles possam prosseguir na jornada, para que possam receber os benefícios do céu sobre a vida deles. Meu Deus, eu oro neste momento com a certeza e a convicção de que o Senhor ouviu esta oração e já liberou resposta dos céus. Eu te agradeço em nome de Jesus. Amém e graças a Deus.
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0: Agora 2h12, de volta com você e o nosso show da tarde. Tivemos aí o Visita ao Seu Lar com o pastor Sávio Souto, sempre trazendo, né, aquela mensagem especial para edificar ainda mais as nossas vidas, as nossas tardes. E continuamos com você, até logo mais às 5 e o nosso show da tarde com muito louvor, alegria, informação e muito mais. E falando em continuar o nosso show da tarde, a partir de agora tem...
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0: A fim de ouvir aquele louvor especial que você tanto gosta, dedicar aí pra aquele irmão, pra aquela irmã que você sabe estão ligados aqui na nossa programação, faz o seguinte, ó, pega agora mesmo aí seu smartphone e manda uma mensagem de áudio pro nosso WhatsApp. DDD 33, número 99961-0104. Diz aí seu nome, o bairro, a cidade onde você mora, qual louvor você gostaria de ouvir, pra quem você dedica esse louvor, encerrando com a seguinte frase: eu sou mais 104. Mas ó, áudio de até 30 segundos, tá bom? Se passar de 30 segundos, a Cris, ó, vai te exorar, hein? Então vai mandando aí seu pedido de louvor. Até logo mais às 3 no ar, mais uma edição do nosso Pediu Ouviu pra você, nessa sua tarde maravilhosa aí de terça-feira. E pra começarmos muito bem o nosso Pediu Ouviu de hoje, tem Voz da Verdade, Projeto no Deserto. Mais uma vez, boa tarde pra você, 2h13.

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1: Olha, Sam, paz do Senhor, meu amigo. Boa paz. Tarde. Deus abençoe a nossa semana, né?
2: Amém.
1: É, quem tá falando aqui, varão, o Jefinho da Capotaria do Baixo Jardim Terra, você tá pedindo louvor aí, a tua palavra. Oferece para todos os ouvintes nessa tarde, que Deus continue nos abençoando. 104, a Rádio do Povo de Deus. Deus abençoe, meu amigo. Fica na paz de Cristo.

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2: 104, 2h22.
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17: Agora 12h27, de volta com você e o nosso Pediu Ouviu aqui na sua 104. Tem participação. Olá, boa tarde.
18: A paz do Senhor Jesus, meu amigo Alessandro, boa tarde. Aqui quem fala é o Arco Vai Vila Império, governador Valadares. Eu gostaria de ouvir oferecer um louvor com Geto Rufino. Eu só quero adorar. Quero oferecer para todos os ouvintes nessa tarde, para vocês aí da rádio, para minha esposa Patrícia também, ligadinha na 104 FM e dizer que são mais 104 a rádio do povo de Deus. Fique na paz, Deus abençoe. Um abraço.

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3: Boa tarde, sou a Marinete do bairro Palmeiras.
4: Oi, Marinete.
3: Gostaria de ouvir o hino Eu Não Mudo. E ofereço a todos vocês da rádio, a irmã Dalva, toda a família, irmã Geralda, toda a família. E eu ofereço a todos os ouvintes. Eu sou mais 104, a rádio do povo de Deus.

0: 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Mais uma sequência super especial pra você aqui no nosso Show da Tarde, aqui na sua 104. E você, já mandou aí o seu pedido de louvor? Ainda não? Dá tempo, hein? 33999610104. Manda aí um pedido de louvor, né? Seu áudio, né? De até 30 segundos, dizendo aí seu nome, o bairro, a cidade onde você mora, qual louvor você gostaria de ouvir, pra quem você dedica esse louvor, encerrando com a seguinte frase: eu sou mais 104, tá bom? 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
0: Ministro Mendonça determina afastamento do diretor-geral da Polícia Federal. Quem traz os detalhes para nós nessa... Quem traz aqui para nós os detalhes, hein, ô produção? Ah, é? Então tá certo, então.
2: O ministro André Mendonça, do Supremo Tribunal Federal, determinou nesta terça-feira o afastamento preventivo do diretor-geral da Polícia Federal, Andrei Rodrigues. Segundo o ministro, a intenção foi a de que os integrantes da corte, o advogado-geral da União, Jorge Messias, e os servidores da Polícia Federal exerçam suas atribuições sem constrangimentos ilegais. Mendonça afirma ter sido alvo de monitoramento sistemático e ilegal da Polícia Federal por mais de 30 dias. Ele diz que o diretor-geral da PF encaminhou ao ministro Alexandre de Moraes, no âmbito do inquérito das fake news, ao menos 6 relatórios de inteligência produzidos de forma sigilosa entre 3 e 31 de agosto de 2026. Na semana passada, o ministro Alexandre de Moraes divulgou 4 desses relatórios de inteligência ao pedir uma investigação contra o ministro André Mendonça por abuso de autoridade, improbidade administrativa e crime de responsabilidade na condução do caso do Banco Master e do INSS. Na mesma decisão, André Mendonça também ordenou o afastamento do diretor de inteligência policial da PF, o delegado federal Leandro Almada da Costa. A segunda turma do Supremo Tribunal Federal já tem maioria para manter cúpula da PF afastada. Os ministros Luiz Fux e Nunes Marques anteciparam votos para acompanhar o relator André Mendonça, atingindo os 3 votos necessários. No entanto, o ministro Gilmar Mendes pediu vista e a conclusão da sessão foi interrompida. Mas o afastamento imediato do diretor-geral da Polícia Federal, Andrei Rodrigues, e do diretor de inteligência policial, Leandro Almada da Costa, continua em vigor. Produção e reportagem, Carolina Prazeres.
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0: 104, 2:41.
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1: Agora 2h43, volta com você e o nosso Pediu Ouviu aqui no Show da Tarde. Olá, boa tarde.
2: Boa tarde, meu nome é Roberto Augusto.
1: Oi, Roberto.
2: Eu sou de Virginópolis, Minas Gerais. Eu gostaria de ouvir um louvor com Nuna Carla, Só Deus Sabe, e oferecer para todos que estão sintonizados no programa. Eu sou Mais 104. Boa tarde.
1: Tá certo, Roberto. Grande abraço para você, para todos em Virginópolis. Muito obrigado pelo carinho sempre. Deus abençoe grandemente a sua vida, toda a sua família aí. Um abração, né? A todos nossos irmãos e irmãs de Virginópolis e cidades adjacentes, né? Ali, ao redor, vizinhas. Muito obrigado pelo carinho sempre. 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
2: Olá, meu nome é Linária, eu moro no bairro Santo Antônio. Eu queria pedir um louvor para minha mãe Vanilza, que mora no bairro Santa Paula, Venda Vaz, Chirles Cavalhais. Sou mais 104, a rádio do povo de Deus.

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2: Boa tarde, aqui é Helena Rolindo Amaral, Lita Pitininga, São Paulo.
3: Oi, Helena.
2: Gostaria de ouvir a música Vaso Novo, de Jorge Pai e Jorge Filho. Ofereço para todos que são fãs de Jorge Pai e Jorge Filho e ofereço para todos os ouvintes da rádio. Obrigado pela atenção.
3: Grande abraço para você, Helena. Deus abençoe grandemente a sua vida. Todos aí em Tapetininga da Serra, né? Interior de São Paulo. Tá valendo de montão. Carinho sempre, tá bom? Deus abençoe grandemente. 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
1: Alessandro, boa tarde. Alessandro, sou o Geraldo Jardim Pelo aqui.
2: Oi, Geraldo.
1: Gostaria de ouvir querendo do Gerson Rufino sobre Bebê. Eu ofereci um especialmente para minha esposa aqui, para você, sua equipe, pastor Elias de Jesus, pastor Roberto de Belândia, Zé Batista Porto Alegre, todos os ouvintes 104. E eu sou mais 104, a rádio poder. Fui na paz, Alessandro.

Gerson Rufino, Sobrevivi. Ainda nessa sequência, tivemos pra você Jorge Pai, Jorge Filho, Vaso Novo, Elane de Jesus com Shirley Carvalhais, Venda Vaz e ainda Bruna Carla, Só Deus Sabe. Bom, com essa sequência, estamos chegando ao final do nosso Pediu Ouviu de hoje. Pra você que enviou aqui, né, o seu pedido de louvor, participando, nos ajudando a fazer cada vez melhor a programação da 104, muito obrigado pela sua participação, tá bom? Amanhã tem mais Pediu Ouviu pra você a partir das 2h10.

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0: 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Continuando para você o nosso show da tarde. Até logo mais às 5, 3 e 6. Boa tarde.

0: Mais uma sequência maravilhosa para você aqui no nosso Show da Tarde. Onde quer que você esteja, Deus abençoe grandemente a sua tarde. Muito obrigado pelo carinho, muito obrigado pela audiência. Já já tem mais louvor para você, não sai daí.
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0: 104, 3 e 20.
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0: E por aqui continuam os melhores louvores na sua tarde. Boa tarde.

0: Cassiane, mais uma sequência especial para você aqui no nosso Show da Tarde. Não pare agora. Olha, para você que de repente tá aí no trânsito, mas está ligado aqui na nossa programação, tá no seu carro aí, né? Muito obrigado pelo carinho, pela audiência. Nossos irmãos, né, motoristas aí também de aplicativo, de ônibus. Aliás, irmãos e irmãs, né? Motoristas aí de aplicativo, de ônibus. Nossos irmãos aí também, irmãs mototaxistas. Enfim, você que tá rodando aí pela cidade, mas tá ligado aqui na nossa programação. Deus abençoe grandemente a sua vida. Olho no trânsito, tá bom? Queremos você sempre muito bem.
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0: Ex-ministros pedem ação de Fachin. Mais aguda crise do STF. Quem traz os detalhes para nós é Breno Zonta.
2: 13 ex-ministros do Supremo Tribunal Federal pediram ao presidente da corte, Edson Fachin, a convocação urgente de uma sessão do plenário para apuração imediata e rigorosa dos fatos que têm atingido o tribunal. A carta foi enviada na noite de segunda-feira. Os ex-ministros afirmam confiar na seriedade, discernimento e firmeza de Fachin para que o pedido seja atendido. Para os ministros aposentados, os fatos recentes são gravíssimos. Têm comprometido o prestígio e a autoridade do STF, a confiança da população e a estabilidade das instituições democráticas e colocam o Supremo, com isso, na mais aguda crise de sua história. A carta não cita nominalmente o ministro Alexandre de Moraes, cuja imagem se desgastou com a revelação de suas conversas com Daniel Vorcaro, ex-dono do Banco Master. Também não cita o nome de outros ministros conectados ao caso, como André Mendonça, Cássio Nunes Marques e Dias Toffoli. O texto também não especifica quais episódios devem ser investigados e nem pede o afastamento de integrantes da corte. Assinaram a carta os ex-ministros Nery da Silveira, Francisco Rezeque, Sidney Sanches, Celso de Mello, Carlos Veloso, Ilmar Galvão, Nelson Jobim, Ellen Grace, César Peluso, Aires Brito, Joaquim Barbosa, Eros Grau e Rosa Weber. O ex-presidente do STF, recém-aposentado, Luiz Roberto Barroso, decidiu não assinar a carta e disse ao portal de notícias G1 que entende que pode contribuir internamente para a solução da crise. Produção e reportagem, Breno Zonta.
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0: Continuamos juntinhos aqui na programação da sua 104 e o nosso show da tarde. Louvores e mais louvores para juntos engrandecermos e louvarmos o nome do Senhor nessa tarde super especial. Dá só um minutinho, nós vamos para um rápido intervalo e eu volto já já trazendo mais louvores para você. Não sai daí!
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0: 104, 4 e 2.

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1: De volta com você aqui na programação 104, sempre trazendo os melhores louvores. Aliás, a 104 você confere os melhores louvores 24 horas por dia, louvando, engrandecendo cada vez mais o nome do Senhor. E por aqui, nossa programação não para. Vamos de mais louvor para você.

0: 24 horas por dia. Aqui na Programação 104 é assim, né? Juntos, louvando o nome do Senhor Jesus, trazendo aqui também mensagens maravilhosas para juntos estarmos aqui passando esse momento especial, né? De comunhão e louvando o nosso Senhor. Dá só um minutinho, já eu tô de volta trazendo mais louvores para você. Não sai daí.
1: Daniel e Samuel.

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0: 104, a número 1 no coração do povo de Deus. Mais uma sequência maravilhosa para você aqui no nosso show da tarde. Nessa sua terça-feira, tarde maravilhosa aí, 8 de setembro de 2026. Vamos juntos aqui na nossa programação. Tá na hora de mais uma edição do nosso Informativo 104.
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0: Fim da taxa das blusinhas beneficia empresas estrangeiras. Quem traz os detalhes é Valquíria Rios.
2: O setor produtivo projeta prejuízos com o fim da chamada taxa das blusinhas. A medida acaba com a cobrança do imposto de importação sobre compras internacionais de até 50 dólares. Para a Confederação Nacional da Indústria, a decisão do governo representa um retrocesso econômico e significa vantagem concedida para empresas estrangeiras. Um estudo apresentado pela entidade estima que o Brasil pode perder 109 mil empregos e deixar de movimentar quase 22 bilhões de reais na produção nacional em 2026. O superintendente de economia da CNI, Márcio Guerra, afirma que a mudança vai dificultar o avanço da indústria brasileira a partir da entrada de grandes volumes de produtos importados.
3: A cada um real que você importa, ele acaba fazendo com que nós deixemos de produzir cerca de 3 reais. A retirada da taxa das blusinhas coloca em risco não só o faturamento, mas o processo de desenvolvimento do país. É uma opção. Nós queremos manter os empregos dos brasileiros ou nós vamos colocar em risco esses empregos dos brasileiros? Isso acaba tendo impactos fiscais também. Uma vez que essa taxa gera uma igualdade de competição, não é benefício, porque fora do país o governo incentiva e reduz os custos da produção. Nós temos aqui o custo do Brasil. Então essa taxa vinha para isso e isso vai acabar impactando também a questão fiscal, onde o governo brasileiro vai perder uma arrecadação justamente num momento crítico, onde tem sido pressionado para a questão do superávit ou déficit fiscal.
2: De acordo com o economista Márcio Guerra, a retirada da taxa de importação afetará diferentes setores.
3: Os setores que têm maior impacto são os setores que estão ancorados nas plataformas digitais, né? Lógico que o setor têxtil, de confecções, a profusão também de vários tipos de materiais que são vendidos, faz com que mais setores sejam impactados, né? Hoje você tem equipamentos eletrônicos, produtos de higiene pessoal também estão disponíveis nessas plataformas. Então, à medida que essa condição de concorrência passa a ter essa transformação, e você tem cada vez mais setores sendo vítima desse processo de entrada da importação.
2: A Confederação Nacional da Indústria defende que as importações são importantes para aumentar a competitividade, desde que os produtos entrem no Brasil em condições de igualdade. Segundo a CNI, a taxa de 20% criada em 2024 ajudou a preservar mais de 135 mil empregos e quase 20 bilhões de reais na economia brasileira. Produção e reportagem, Valquíria Rios.
0: Informativo 104 de volta amanhã, a partir de 1h40 da tarde.
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1: De volta com você e o nosso show da tarde. Última sequência, aliás, do nosso show da tarde para você nessa tarde maravilhosa de terça-feira. Damaris, o maior troféu, agora 4h48.

0: 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André Valadão revela, ainda nessa sequência tivemos Damaris, o maior troféu. Bom, e assim, nós vamos chegando ao final do nosso show da tarde de hoje. Muito obrigado a você pelo carinho, muito obrigado pela sua audiência. Foi muito bom ter estado com você nessa tarde maravilhosa de terça-feira. E amanhã, se o nosso bom Deus permitir, nós estaremos de volta a partir de 1 da tarde com mais uma edição do nosso show da tarde para você, com mais louvores, alegria e informação, a sua participação e muito mais, tá bom? Agora continue ligado, ligada, na sequência tem ele, JW, comandando pra você o seu fim de tarde, início de noite com Top Gospel, Game 104 também, Flashback. Um grande abraço pra você, fique com o nosso bom Deus e até amanhã, se Deus quiser. Tchau, tchau.
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13: Fala, povo de Deus, fala comigo. Bora lá começar mais uma super programação aqui na sua rádio. Top Gospel, Game 104, as melhores de hoje. Eu sou o JW, telefone liberado pra vocês cadastrar comigo no game e faturar demais, hein? Pelas melhores do dia, confira aqui os grandes hits até às 7. Tem muito mais pra você ligado comigo no som da sua. 104.
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Caio Gui Rebustini, nosso Deus. Terceiro lugar nas melhores de hoje. No quarto lugar, Aline Barros com Depois da Cruz. E começando a sequência com Thales, Eu Sou Blindado. Começando mais uma programação na Rádio do Povo de Deus, na tarde de terça-feira. Terça-feira, dia 8 de setembro de 2026. Ótima tarde para você, obrigado pela companhia. Que bom demais ter você comigo aqui outra vez, hein? E aí, como passou o fim de semana, o feriadão prolongado, só na sua sagabilidade aí, vencendo, né? Começando muito bem este mês, depois de um grande descanso. Espero que você esteja firme, forte e preparado para faturar comigo aqui hoje no game, né? Para responder as perguntas e conhecimentos gerais e levar os prêmios da programação do game Participa Maior de Idade. Você faz o cadastro, a gente liga de volta, você responde as perguntas ao vivo e fatura. Você faz o cadastro pelo 3279-0104 ou no zap 99961-0104. Além dos prêmios da Rádio do Povo de Deus, tem os prêmios...

0: que eu anuncio agora, tem os prêmios que eu anunciarei em seguida. E tá fácil no game, tem vaga aqui, dá pra você ganhar comigo demais. 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E se você ainda não mandou aquele alô pra galera, você pode mandar o seu alô até 6h20, tá? Com mensagem de texto ou mensagem de voz, diga-nos aqui no zap qual é o seu nome, de onde você fala, pra quem você manda um salve legal. E em seguida aqui, ó, tem você no game.
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0: Agora 5h17.
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1: Fechando por aqui o som das 5 Mais com o pregador Louie com Apocalipse 16, primeiríssimo lugar. Antes, Laura Sougueles com Marcos Brunet. E a música bacaneira que você conferiu comigo foi Voltemos ao Início. Esse foi o segundo lugar pelas melhores. E no primeiro lugar, o pregador Lu fechou as 5 mais do dia. E se você ainda não fez o cadastro para faturar comigo aqui no game, para responder as perguntas de conhecimentos gerais e levar os prêmios da programação, tô te esperando aqui, hein? Hora de você faturar com a gente do game. Participa aqui, você faz o cadastro, a gente liga de volta, você responde as perguntas ao vivo e fatura. Você faz o cadastro pelo 3279-0104 ou no zap, 99961-0104. Além dos prêmios da Rádio do Povo de Deus, tem os prêmios que eu anuncio agora, tem os prêmios que eu anunciarei em seguida também. 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E você já mandou aquele alô para a galera? Se você ainda não mandou, você pode mandar aqui pelo Zap da 104. Diga-nos aqui no Zap qual é o seu nome, de onde você fala e para quem você manda um salve legal. Não tem pedido musical. Você manda um alô, um abraço, um salve, uma boa noite, um feliz aniversário. Manda o seu alô para a galera pelo 99961-0104. Já já tem você ganhando comigo no game.

0: Esse foi o som do José Júnior e a música Se Hoje Me Toca, hein? Legal? 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Você faz o cadastro, a gente liga de volta, você responde ao vivo e fatura. Você faz o cadastro pelo 32790104 ou no zap 99961-0104. Além dos prêmios da Rádio do Povo de Deus, tem os prêmios que anuncio agora, tem os prêmios que anunciarei em seguida. E tá fácil no game, tem vaga por aqui, dá pra você ganhar comigo demais. 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Tem gente na linha para faturar comigo ao vivo no game. Alô, boa tarde!
1: Boa tarde!
0: Eu tô falando com a...
1: Maria das Graças, do Vila Mariana. Oi, Ma... de Tayane, hein? Manda-me... coisa fácil pra mim.
0: Opa, aí. Vovó de Tayane merece tudo bom e do melhor, ué. Que bacana ter a sua companhia por aqui comigo mais uma vez. Tá no Vila Mariana, né?
1: Isso.
0: Beleza. Então, quero saber se tem alguém pra te ajudar pra faturar comigo aqui no game hoje. Ou você está sozinha?
1: Até minha filha aqui, Ara. Se ela não for pé de frango que nem eu, né?
0: Não, pode botar fé que a sua filha é forte. Pode ter certeza. Vamos lá conferir até que ponto você é capaz de chegar.
2: 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Primeira pergunta, valendo 1.000 pontos.
0: O que é uma epístola? Uma epístola é uma bezerra siamês, é uma carta ou é uma maçã do amor de laranja? O que é uma epístola? É uma bezerra siamês, é uma carta ou é uma maçã do amor de laranja?
1: É uma carta.
2: Segunda pergunta, valendo 2.000 pontos.
0: A Bíblia Sagrada diz que os 4 profetas do mundo foram apenas 3, sendo eles Moisés e Elias. É verdade ou mentira? A Bíblia Sagrada diz que os 4 profetas do mundo foram, na verdade, 3, sendo eles Moisés e Elias. É verdade ou mentira?
1: Mentira.
2: Terceira pergunta, valendo 3.000 pontos.
0: O frevo. Frevo é um estilo musical. Esta informação é falsa ou é verdadeira? O frevo é um estilo musical. A informação é falsa ou é verdadeira?
1: Verdadeira.
0: É verdadeira.
2: Quarta pergunta, valendo 4.000 pontos.
0: Quantos dias tem o mês de dezembro? Quantos dias tem o mês de dezembro?
1: 31.
0: Ó, dezembro, hein? Hã?
1: 31.
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0: claro, certinha a resposta, 31! E com muita habilidade, passando pelas diversas áreas do conhecimento, conquistando pontuação máxima aqui no game com os 10 mil pontos. Parabéns, Maria das Graças!
1: Ah, até que sim, eu fiz 10 mil pontos, né?
0: É, você é brilhante!
1: Meu aniversário hoje, Jota!
0: Ah, o seu aniversário é no dia 8 de setembro?
1: Isso, hoje.
0: Ah, eu não tô acreditando. Olha isso, ó. Show de bola.
1: Tô preparando aqui pra receber as mulheres do jardim.
0: Olha só que maravilha. Então, tem programação bacaneira hoje, então, aí, ué?
1: É, nosso jardim.
0: Que bênção. Então, ó, muitas felicidades, muitos anos de vida. Deus te abençoe, te guarde, te conceda muitas vitórias, te faça superabundar em tudo de bom. Feliz aniversário pra você, minha querida. Espero você comigo de novo na semana que vem. Você não some, não. Você vai aproveitar aí pra mandar um abraço pra quem?
1: Eu queria mandar um abraço pro meu esposo, Antônio José. Meu filho, Alan. Pra Yara, pra minha mãe, Leopoldina. Pra Marlene. E, enfim, todo o pessoal do meu jardim.
0: Amém! Tá aí, então, a dedicação pra todo mundo. Obrigado pela companhia e pela participação. Não some, não. Te espero de novo na semana que vem pra ganhar com a gente outra vez. Um abração e até lá. Tchau, tchau!
1: Tchau, tchau, Jorge.
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0: 18 para 6 agora.
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0: Jefferson Lucas e o som extraordinário. E hora de você faturar comigo no game. É hora de responder as perguntas de conhecimentos gerais e levar os prêmios da programação do game. Participa maior de idade, você faz o cadastro, a gente liga de volta, você responde ao vivo e fatura. Você faz o cadastro pelo 3279-0104 ou no zap 999-610-104. Além dos prêmios da Rádio do Povo de Deus, tem os prêmios que anuncio agora, tem os prêmios que anunciarei em seguida. E tá fácil no game, tem vaga aqui, dá pra você ganhar demais, hein? Olha, você pode faturar comigo no game, inclusive, os prêmios do Dr. Felipe Salmen, lá do Centro de Transplante Capilar, que aperfeiçoou as técnicas mais modernas da atualidade e que une ciência mais tecnologia pra proporcionar o resultado perfeito no transplante dos cabelos. 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Gente na linha pra faturar comigo ao vivo no game. Alô, boa tarde.
1: Boa tarde.
0: Eu tô falando com uma...
1: Uma Graça.
0: Graça, mais uma Graça aqui, ó. Vamos ver agora, Graça, é a sua vez de ganhar comigo no game, né? Porque a primeira Graça que participou aqui já fez os 10 mil e já levará um dos prêmios da programação. Você fala de Serraria, como estão as coisas aí em Serraria, hein?
1: Tudo bem.
0: Tá chovendo. Tempo tá bom, tá chovendo aí, fazendo. Tá mais frio ou não? Como é que tá?
1: Tá frio, mas não tá chovendo, não.
0: Tá só chovendo, não. Aquele tempinho legal pra fazer uma sopa de macarrão, meu Deus, a maravilha. E você está preparada pra faturar comigo no game?
1: Mais ou menos.
0: Mais ou menos, vamos ver até que ponto você é capaz de chegar.
2: 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Primeira pergunta, valendo 1.000 pontos.
0: Qual exame é usado para comprovar a paternidade? É DNA... É o exame de sangue raso ou é o exame de urina? Qual exame é usado para comprovar a paternidade? DNA, sangue raso ou urina?
1: DNA.
0: Certa resposta.
2: Segunda pergunta, valendo 2.000 pontos.
0: Diz a Bíblia Sagrada que Jó não teve filhos. É verdade ou mentira? Diz a Bíblia Sagrada que Jó não teve filhos. É verdade ou mentira?
1: Mentira.
0: É mentira.
2: Terceira pergunta, valendo 3.000 pontos.
0: O Brasil já venceu 7 Copas do Mundo de futebol. Esta informação é falsa ou é verdadeira? O Brasil já venceu 7 Copas do Mundo de futebol. Esta informação é falsa ou é verdadeira?
1: Falso.
2: Quarta pergunta, valendo 4.000 pontos.
0: Qual é o masculino da cabra? Qual é o masculino da cabra?
1: Cabrito. Bode.
0: Hã?
1: Bode.
0: Vai no bode ou no cabrito?
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0: E agora, hein? Você acha que é o bode mesmo? Senhor da glória, quem é o masculino da cabra? Agora eu tô sem saber aqui se realmente pode ser o... Mas o bode não é o... Claro, certinha a resposta! E com muita habilidade, passando pelas diversas áreas do conhecimento, conquistando pontuação máxima aqui no game com os 10 mil pontos. Parabéns, Graça! Ó, você fez aqui igualzinho a primeira Graça de hoje, hein? E realmente teve Graça aqui. As duas Graças fazendo 10 mil pontos no game, você brilhou demais da conta. Tava difícil ou não?
1: Tava não.
0: Mas eu acho que é porque você tá sabendo cada vez mais, né? Brilhou aqui, ó. Que legal. Certamente levará um dos prêmios. Você vai aproveitar e mandar um grande abraço para quem?
1: Para todos vocês aí da rádio, todos meus amigos aqui de Serraria, meus amigos aí de Valadares, especialmente o meu pastor Alexandre, minha pastora Edna, da igreja Manancial das Águas, do bairro São Paulo.
0: Amém! Obrigado aí pelo carinho da sua dedicação também para Manancial das Águas, o nosso abraço, para o Carlão lá também, para a galera de Serraria nos acompanhando. Alô, Serraria, um abraço para todo mundo aí. Obrigado pela companhia. Graça, mas não some não, viu? Espero você de novo na semana que vem, se cadastrando e ganhando comigo outra vez. Um abração e até lá. Tchau, tchau!
1: Tchau.
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0: E agora vem chegando a cadeia da pressa, que é rapidaço, hein? Vou e já volto em seguida pra trazer os flashbacks, aquelas do fundo do baú, pra gente matar a saudade. Se você ainda não mandou um alô pra galera, você pode mandar um alô aqui pelo zap da 104. Diga-nos o zap, qual é o seu nome, de onde você fala e pra quem você manda um salve. Não tem pedido musical, mas você manda um alô, manda um abraço, manda um salve, manda uma boa noite, manda aqui até 6h20 pelo 99961-0104. Eu volto rapidinho.
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3: Olá, Deus abençoe a sua vida poderosamente. Hoje eu quero falar com você algo que está mudando a direção de muitas pessoas que têm participado dos cultos à nossa igreja. O inimigo das nossas almas, o diabo, tem trabalhado sem cessar para destruir as famílias. Como é que ele destrói as famílias? É colocando algo que não agrada a Deus no meio desta família. São jovens que são levados a praticarem coisas que não condizem com o padrão cristão. O jovem participando aí de coisas que entristecem o coração de Deus. Jovens viciados, trabalhando aí para que outros venham também agir da mesma forma. E isso vai minando a paz e a harmonia dentro de um lar, e aí começa o problema. Essa é a questão. Agora, quando você entra na presença de Deus, Deus ele vai cuidar de você. Ele vai repreender o mal e vai te garantir vitória. Então a construção ela começa gradativamente. É você orando, jejuando, lendo a palavra de Deus, a Bíblia, e Deus vai te dando uma direção. E essa direção vai te conduzir à eternidade.
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8: Jesus é aquele que apazigua o mar e quebra no meio aquilo que tenta te paralisar. O que a palavra do Senhor declara? Os discípulos aqui estavam incrédulos. crédulos quando a tempestade veio, mas Jesus entrou cancelando, quebrando a incredulidade. Olha essa palavra que Deus vai falar ao nosso coração. E naquele dia, sendo já tarde, disse-lhes Jesus: passemos para outra margem. E eles, deixando a multidão, o levaram consigo, assim como estava no barco, e havia também com ele outros barquinhos. E levantou-se grande temporal de vento, e subiam as ondas por cima do barco, de maneira que já se enchia de água. A água já estava entrando no barco. Aqui nessa leitura aqui eu já aprendo algo. O barco, ele foi feito para andar dentro da água, mas a água não pode entrar dentro do barco, então vai fazê-la afundar. Sabe que, trazendo isso para a minha vida também, eu aprendo que eu fui feito para andar no mundo, mas o mundo não pode entrar dentro de mim, que eu vou perecer. Então, se eu estou aqui nesse mundo, eu posso andar no mundo, mas eu não posso ser influenciado com as coisas do mundo. Eu tenho que influenciar o mundo com as coisas do céu. É que o apóstolo Paulo diz assim: buscar as coisas que são do alto, as coisas que são do céu, não as que são da terra. Então, um barco, ele não pode captar água e jogar dentro dele. Ali, o marinheiro não pode pegar a água e jogar dentro do barco. Vou levar essa água dentro do barco, vai afundar. E aqui a água já estava entrando dentro do barco. Olha a preocupação. Isso gera preocupação, e os discípulos começaram a ficar apavorados, porque a água já se enchia o barco. E ele estava na popa dormindo sobre uma almofada. E despertaram, dizendo-lhe: mestre, não te importa que pereçamos? Então eles falaram assim: você não vai fazer nada não, Jesus? A água está entrando dentro do barco, o mar está agitado, está balançando de um lado para o outro, e nós estamos aqui quase perecendo aqui, só não importa com isso? E Jesus dormindo. Porque quando Jesus está no barco, ele pode dormir, você também pode dormir, porque a bonança está perto de chegar. Talvez estou ministrando para alguém aqui e o mar está agitado para você. A água já está entrando dentro do barco. Mas se você tem Jesus dormindo no barco, pode ficar tranquilo que a bonança vai acontecer logo. Porque Jesus, ele tem poder para repreender o mar, para fazer com que a água se cale, o mar e o vento. Mas se você tem Jesus dormindo no barco, pode ficar tranquilo que a bonança vai acontecer logo. Porque Jesus, ele tem poder para repreender.

0: você passar sem tropeçar com teu pé em pedra, se você estiver alinhado com o céu, se você tiver Jesus dormindo no teu barco, fica tranquilo, a água vai acalmar, o vento vai calar e você vai chegar do outro lado. Porque quem falou aqui, passemos do outro lado, foi quem falou, foi Jesus. E se Jesus deu uma ordem, não adianta, o inferno pode levantar conta que não vai conseguir, porque todo poder, autoridade e domínio está nas mãos daquele que criou os céus, criou a terra e tudo que existe. E Ele está aqui para te garantir vitória. Você não saiu da tua casa em vão. Você não saiu da tua casa à toa para vir na casa do Senhor, na casa do Pai. Aqui você recebe bênção, aqui você alcança vitória, porque a vitória é nossa pelo sangue de Jesus. Aleluia! E Ele, despertando, repreendeu o vento e disse ao mar: cala-te, aquieta-te. E o vento se aquietou e houve grande bonança. E é essa bonança que eu profetizo na tua vida. Você que está enfrentando uma luta, seja em qual área for, seja na tua área espiritual, na tua área emocional, na tua área sentimental, financeira, profissional, o vento está soprando, a água está agitada. Jesus já liberou uma palavra naquele tempo e Ele continua liberando hoje, porque Hebreus 13:8 declara que Ele é o mesmo ontem, hoje e será eternamente. Nele não há sombra de variação. Ele é de eternidade a eternidade, e agindo Deus, ninguém impede.
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3: Senhor nosso Deus e nosso Pai, o Senhor é aquele que está com os ouvidos abertos para nos ouvir e com as mãos estendidas para nos abençoar. Eu aproveito este momento para interceder em favor de cada um desses que estão nos ouvindo através da Rádio 104,9 FM. Meu Deus, eu peço que o Senhor visite o coração de cada um, que o Senhor venha tocar de uma maneira especial sobre a vida desse que crê, desse que acredita que a vida dele pode ser mudada. Libera, meu Deus, as bênçãos celestiais sobre a vida de cada um. Dá, meu Deus, condições favoráveis para que eles e a sua família possam viver e desfrutar do melhor do Senhor nesta terra. Prepara, meu Deus, uma bênção especial para cada um neste dia de hoje, em nome de Jesus. Amém e graças a Deus.
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6: 6:16.
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0: Recordando com os nossos flashbacks as músicas lindas para matar a saudade, Oficina G3, Autor da Vida, Voz da Verdade, Mil Anos em Um Dia e o Matos Nascimento, Anjos Poderosos. Essa foi aqui para Dona Neuza, que também está aniversariando hoje, né, Dona Neuza Ribeiro? Seu aniversário hoje é no dia 8 de setembro. Deus continue te abençoando poderosamente, Dona Neuza. E os Anjos Poderosos, que eles estejam todo tempo, né, te guardando, te livrando de todo mal. Amém? 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E é hora de passar o pano no zap. Confira quem nos mandou a mensagem aqui pelo 99961-0104. Na tarde de terça-feira, dia 8 de setembro, já se passaram 251 dias de 2026. E da estação, 80 dias do inverno. Olha, o inverno tá acabando, hein? E o inverno é assim, né? Ele começa cavernoso lá no comecinho mesmo, fazendo aquele frio danado. Depois ele passa por um... ele vai amornando, você pensa assim, será que o verão chegou? Não, não chegou. E agora na reta final, o inverno dessas reviravoltas, né? Por isso que o tempo tá assim, gostosinho, maravilhoso, porque já se passaram 80 dias do inverno já. Como cada estação dura apenas 3 meses, ele já tá acabando, né? É a 37ª semana do ano, a lua hoje é minguante, e o que se comemora no dia de hoje... hoje é o Dia Mundial da Fisioterapia. O que, que é isso? Fisioterapia? Você conhece alguma fisioterapia, não? Hã? Você já fez alguma fisioterapia? Conhece alguma? Sabe o que, que a fisioterapia faz? Ah, sim! É uma profissão que muita gente só lembra quando alguma parte do corpo resolve declarar greve, né? A fisioterapia. Mas o fisioterapeuta não trabalha apenas para destravar uma coluna ou recuperar uma lesão. Ele atua na prevenção, no tratamento e na reabilitação, ajudando pessoas a recuperar movimento, força, equilíbrio e autonomia em diferentes fases da vida. E a importância da profissão é tão grande que a Organização Mundial da Saúde estima que cerca de 2,4 bilhões de pessoas no mundo vivem com alguma condição de saúde que pode se beneficiar de reabilitação. Bora entender mais sobre isso. Primeiro, fisioterapeuta não é só para quem está machucado, viu? Muita gente pensa que fisioterapia começa depois de uma lesão, cirurgia ou doença, mas o trabalho também pode envolver prevenção, Promoção da saúde, melhora na capacidade funcional e envelhecimento saudável. O fisioterapeuta pode trabalhar com pessoas de diferentes idades e em situações muito diferentes, desde recuperação de movimentos até treinamento de força, equilíbrio e capacidade respiratória. Ou seja, não precisa esperar o joelho reclamar para procurar um fisioterapeuta, porque quando o joelho começa a reclamar, normalmente ele já vem acompanhado de outros três órgãos: a coluna, o quadril e a dignidade. Segundo, fisioterapia também pode ajudar depois de uma AVC. Essa é uma das áreas que ganhou destaque na campanha mundial de 2026. Depois de uma AVC, a fisioterapia pode contribuir para recuperar movimentos, equilíbrio, força e capacidade funcional, ajudando a pessoa a retomar atividades do cotidiano e conquistar mais independência. Isso mostra que fisioterapia não é simplesmente fazer exercício. Existe avaliação, planejamento e acompanhamento individualizado para descobrir quais movimentos precisam ser recuperados e como trabalhar cada etapa. É quase como ensinar o corpo a lembrar aquilo que ele já sabia fazer. Terceiro, o fisioterapeuta também trabalha com o coração. Pode parecer estranho imaginar fisioterapia e coração na mesma frase, mas existe uma forte relação. Em 2026, o Dia Mundial da Fisioterapia destaca justamente as doenças cardiovasculares, o AVC. A atividade física e programas de reabilitação podem fazer parte da prevenção e da recuperação de pessoas com doenças cardiovasculares, sempre de acordo com a condição e a avaliação de cada pessoa. A fisioterapia também participa da recuperação de pacientes internados, inclusive ajudando pessoas criticamente enfermas a melhorar a respiração, prevenir complicações e recuperar funções. Então, se alguém ainda acha que fisioterapeuta só fica mandando levantar a perna e abaixar, é melhor levantar a própria mão e pedir desculpas. Aí o homem chega ao fisioterapeuta já dizendo: olha, doutor, meu corpo inteiro dói. Se eu encosto a mão na cabeça, dói. Se eu encosto no joelho, dói. Se eu encosto na barriga, dói. O fisioterapeuta examina e pergunta: e o senhor já descobriu o problema? Ele ainda: não. E o fisioterapeuta olha para ele e responde: ah, então eu descobri. É que o seu dedo está quebrado, né? Onde encosta dói. Moral da história: a fisioterapia mostra que recuperar o movimento é também recuperar autonomia, confiança e qualidade de vida. E fica a lição: não espere o corpo chegar ao ponto de mandar um boleto de reclamação para começar a cuidar dele. Às vezes, o melhor exercício é simplesmente começar. Parabéns ao fisioterapeuta! Hoje é o Dia Mundial da Fisioterapia! Agora vamos lá nos fatos do dia e procurar aqui se tem alguma coisa marcante, relevante, interessante que aconteceu no dia 8 de setembro na história do Brasil ou do mundo. Aconteceu alguma coisa no Brasil? Não? No mundo? Não? Aqui, ó. Em 1551, foi fundada a cidade de Vitória pelo donatário da Capitania do Espírito Santo, Vasco Fernandes Coutinho. Olha aí, você conhece Vitória, capital do Espírito Santo? Ela nasceu num dia como esse, lá em 1551, a sede da Capitania do Espírito Santo. Vamos lembrar aqui quem foi esse Vasco Fernandes Coutinho? Ele tinha recebido essa capitania? Não, então ele não foi. Vamos lembrar que, na verdade, isso aí, quando o freguês lá recebe como donatário da capitania, o Vasco da Gama recebe então como donatário, o que ele fez? Ele recebeu a região para poder cuidar. Esse Vasco Fernandes, ele não fundou Vitória lá pessoalmente do zero, ó, vamos começar a Vitória aqui agora. Não, ele era o donatário, foi responsável pela administração da capitania. Aí então, né, claro que isso aconteceu bem antes, em 1551, então hoje, que ocorre a mudança dessa capitania lá para a sede da ilha, né? Porque antes, quem que era a capital do Espírito Santo? Você não lembra que era Vila Velha, que era a capital? E aí o que o pessoal pensou? Olha, Vila Velha fica mais arriscado, porque é pelo oceano aqui, a gente pode ser invadido de qualquer maneira, né? Então, o que pode acontecer? Ataques indígenas, e na região lá tinha muita... O que a história fala? Sobre a questão de falta de água, escassez de água, né? Na região de Vila Velha. E a própria questão de defender também o estado, já que a sede da região, o centro administrativo, ele é estratégico. Tirou-se então de Vila Velha, muda para a ilha, porque Vitória não é uma ilha, né? Muda para a ilha para poder então dar mais segurança. Inclusive, Vitória é uma ilha, é uma das capitais brasileiras. Quais são as capitais brasileiras que são ilha? Vamos lembrar aqui. Porque estrategicamente algumas capitais fizeram isso, né? Assim como a nossa capital federal foi para o centro do Brasil por questão de defesa. Ah, Florianópolis é uma ilha. Quem mais que é uma ilha? Centro é para no Nordeste. Tá, São Luís. São Luís, capital do Maranhão, também é uma ilha. Então, porque eu tô lembrando que agora são essas três. Então, ó, capitais que são ilhas, de maneira estratégica até então. Floripa, né? São Luís e Vitória também. Então, mas de certa maneira, de todo modo, hoje é o aniversário de Vitória, capital do Espírito Santo, nascida então, pelo menos, pelo menos teve o nome mudado, né? Porque antes era, não me lembro, era capitania de alguma coisa, e vira Vitória num dia como esse, em 1551.
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0: Passando o pano aqui no zap, conferindo quem nos mandou a sua participação. A Maria aqui nos acompanhando. Fala comigo, Maria. Que satisfação ter a sua companhia por aqui, viu? Um privilégio ter você nos prestigiando, ter a senhora aqui dando aquelas moral pra gente. Um grande abraço pra toda a família aí também. Obrigado pelo carinho de sempre, Maria. Quem mais aqui nos acompanhando, mandando um salve pra gente pelo 99961-104. A Dalva também tá nos prestigiando. Oi, Dalva. Boa noite pra você e pra família. Obrigado pela companhia, viu? Tá tudo tranquilo por aí, né? Você não some não, hein? Mais alguém mandando seu alô pelo 99961-104. Rios e Melk também estão por aqui. Oi, Rios. Oi, Melk. Obrigado pela companhia. Mandando aqui um abraço também, né? Valeu. Para toda a família Rios, o nosso grande abraço. Quem mais mandando salve por aqui pelo 99961-104? Chega com a gente na hora do amém. A Paula, do Elva Mar. Alô, Rebeca e Isabela. Alô, povo de Deus do Elva Mar. Obrigado pela companhia, Paula. Mais alguém mandando salve pelo 99961-104? Deixa eu ver quem mais chegou por aqui. Cadê? Aonde está? O Romildo, fala comigo, Romildo. Ele dizendo aqui, ó. Vocês estão com tudo, já tiraram 10, ó. Obrigado, hein? Bom saber que você está apreciando os flashbacks aí. Tomara que a gente consiga manter até o finalzinho aqui, então, com mais uma música bacaneira aqui, hein? Obrigado pela companhia, Romildo. Que satisfação ter você comigo por aqui. Um forte abraço, meu amigo. Mas alguém mandou seu alô pelo 99961-104, são estes. E se não deu para você participar comigo do Zap aqui hoje, conto com você que amanhã a partir das 5, mande um salve aí. A gente rola a sua participação aqui pelo 99961-104.
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0: 15 para 7 já, hein?
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0: Agora chegando aquela clássica, belíssima canção. Essa aqui, ó, vai para Maria das Graças, também aniversariando hoje. Muitas felicidades, minha querida, muitos anos de vida. Deus te abençoe ricamente. E a música do dia vai para você aqui também, viu? Vai especialmente aqui para você, né? É aquela canção que tocava, que toca e que certamente continuará tocando profundamente a nossa vida. É a música do dia. 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

0: Um dia desses, uma família teve um comportamento bastante estranho num grande estacionamento de um supermercado. Aquela parecia ser mais uma cena corriqueira. O filho, desobediente, de aproximadamente uns 4 anos de idade, foi colocado dentro do carrinho que serve para transportar as mercadorias do supermercado e deixado lá, preso. Pelo visto, os pais estavam tentando corrigir a pirraça do garotinho. O menino gritava desesperadamente, tentando sensibilizar a mãe e o pai, e o irmão, que se afastava sorrindo, dizendo que iriam deixá-lo ali, sozinho, no carrinho do supermercado. O garoto certamente não sabia que era apenas uma tentativa dos pais de fazê-lo obedecer da próxima vez e que não iriam realmente abandoná-lo ali no carrinho do supermercado, claro, no estacionamento. Mas os gritos de desespero do garotinho eram de causar angústia ao coração mais endurecido. Mas os pais entraram no carro indiferentes, deixando o menino lá no carrinho, no estacionamento. Passado algum tempo, e só depois que a criança não tinha mais fôlego e dava mostras de que não aguentava mais chorar e suplicar, a mãe retornou e retirou a criança do carrinho. Talvez muitos pais acreditem que uma atitude dessa possa ajudar na educação dos filhos, fazendo-os refletir sobre os próprios atos. No entanto, esse tipo de comportamento por parte de pais e educadores só causa pavor e gera insegurança. Uma criança nessa idade ainda não tem capacidade de entender de forma subjetiva essa tentativa de corrigenda. O máximo que conseguirá sentir é pânico de ser abandonada por aqueles que, no seu entender, deveriam ampará-la e protegê-la sempre. A criança nessa idade acredita cegamente no que os adultos lhe dizem ou lhe demonstram através dos seus atos. E por essa razão, uma atitude desse tipo se constitui um infeliz ato de violência, de agressão contra um ser completamente indefeso e dependente. Não podemos nos admirar quando a criança tem atitudes infantis, pois ela é infantil. Mas nada justifica que os adultos ajam como criança, salvo os casos de retardamento mental. É muito comum se observar pais ameaçando abandonar filhos em parques de diversão, em lojas, em praça, etc., por não conseguirem convencê-los com atitudes sensatas. Também não é raro perceber pais ameaçando ir embora de casa e dizendo que nunca mais voltarão, provocando desespero e pânico nos corações infantis. Esses pais não se dão conta de que estão plantando no solo fértil do coração infantil as raízes da insegurança. Lançam mão de chantagens emocionais por falta de argumentos capazes de convencer uma criança a entender de boa vontade suas orientações. É preciso que pais e educadores compreendam muito bem o papel que lhes cabe junto aos seus educandos. É preciso que entendam claramente que estão na condição de orientadores, e um orientador jamais deverá tentar esmagar com agressões físicas ou psicológicas seus tutelados. Um bom orientador é aquele que tem sempre uma palavra convincente, um gesto de carinho, um olhar de ternura, uma mão estendida para bem conduzir aqueles que estão sob sua responsabilidade. E por fim, um bom educador é aquele que tem consigo a mais eficaz de todas as armas, a autoridade moral. E a autoridade moral se resume em agir bem sempre, ensinando pelo exemplo, pois só o exemplo possui a magia de arrastar seus seguidores sem violência.
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0: frase do dia de hoje para você parar e pensar comigo é sobre educar com sabedoria, de Mahatma Gandhi. Mahatma Gandhi, nascido em 1869, foi um líder pacifista indiano que lutou pela independência da Índia e pela paz entre hindus e muçulmanos. Ao defender a luta não violenta, criou uma nova forma de resistência, tornando-se referência e uma celebridade mundial. Sobre educar com sabedoria, Mahatma Gandhi teria dito: um pai sábio deixa que os filhos cometam erros. 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Final do Top Gospel com Game 104, os flashbacks, a sua participação e as melhores do dia. Obrigado pelo carinho da sua companhia. Eu sou o JW e amei ter você por aqui mais uma vez. Vem chegando a Voz do Brasil. Na sequência, o Show Musical 104 e nos encontraremos amanhã, a partir das 5 da tarde, se o Senhor Jesus nos permitir. Para você, um forte abraço, uma excelente noite. Até lá. Tchau, tchau.
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1: 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As notícias do governo federal que movimentaram o país no dia de hoje.
2: Olá, boa noite.
0: Boa noite para você que nos acompanha em todo o país.
2: Terça-feira, 8 de setembro de 2026.
0: Vamos aos destaques do dia.
2: Proteção da biodiversidade.
0: Novas unidades de conservação ambiental são criadas no Amazonas e no Piauí.
2: Decretos também formalizam concessões para manejo florestal sustentável.
0: Doenças raras. 65 em cada 100 mil brasileiros convivem com alguma condição de saúde incomum.
2: O Sistema Único de Saúde acolhe pacientes, realiza o diagnóstico e realiza acompanhamento multidisciplinar.
0: Quem fala sobre o assunto é Natan Monsores, coordenador de doenças raras do Ministério da Saúde.
3: Em sua maioria, essas doenças são doenças de origem genética que afetam predominantemente crianças, mas também podem acontecer em adultos, em pessoas idosas.
2: Semana da Pátria.
0: Brasil celebra os 204 anos da independência.
2: E você vai conhecer alguns dos heróis que ajudaram a construir a nação brasileira, em reportagem especial de Luana Karen.
4: A praça que abriga os três poderes da República em Brasília também guarda a memória daqueles que se dedicaram a um ideal de nação. O livro de aço reúne os nomes dos heróis brasileiros oficialmente reconhecidos.
0: Hoje, na apresentação da Voz do Brasil, eu, Mariana Jungmann e Luciano Seixas.
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0: Novas unidades de conservação ambiental foram criadas a partir de decretos assinados hoje.
2: As medidas também criam e ampliam reservas de desenvolvimento sustentável e parques nacionais.
0: As ações marcaram as celebrações pelo Dia da Amazônia, comemorado no último dia 5.
4: Em comemoração ao Dia da Amazônia, celebrado em 5 de setembro, foram criadas quatro reservas de desenvolvimento sustentável no Amazonas. As unidades ficam na região de influência da BR-319, no sul do estado, e somam cerca de 669 mil hectares. O ministro do Meio Ambiente e Mudança do Clima, João Paulo Capobianco, disse que é preciso agir de forma preventiva diante das mudanças provocadas pela pavimentação de rodovias.
5: A presença do Estado precisa se antecipar às pressões decorrentes da ampliação do acesso, pois os anúncios de abertura ou de asfaltamento estimulam a ocupação desenfreada, a grilagem de terra e a invasão, impactando negativamente, de forma irreversível, populações e o meio ambiente.
4: Foi anunciada também a ampliação em mais de 7 mil hectares do Parque Nacional de Sete Cidades, no Piauí. A medida tem o potencial de proteger espécies ameaçadas e de favorecer o turismo no parque. Em outra ação, o Banco Nacional de Desenvolvimento Econômico e Social, BNDES, destinou recursos para restauração ecológica de mais de 10 mil hectares na área de proteção ambiental do Xingu, no Pará. Também foram destinados recursos do Fundo Amazônia ao projeto Naturezas Quilombolas, para apoio à gestão territorial de comunidades quilombolas na Amazônia Legal. O BNDES ainda divulgou o resultado do edital para projetos de restauração e fortalecimento da Bacia do Xingu, em Mato Grosso. A diretora socioambiental do BNDES, Tereza Campelo, destacou a importância da recuperação da floresta.
6: A restauração da floresta é absolutamente fundamental, não só para proteger esse território, para garantir emprego e renda, para garantir que a Amazônia não chegue naquele ponto de não retorno.
4: Também em comemoração ao Dia da Amazônia, o Serviço Florestal Brasileiro assinou contratos de concessão das unidades de manejo florestal 2 e 3 da Floresta Nacional de Humaitá, no Amazonas. Os contratos terão duração de 40 anos e abrangem 162 mil hectares. Reportagem Luana Karen.
2: Mais Mais de 1000 acidentes de trânsito foram registrados nas rodovias federais durante o feriadão da Independência, com 66 mortes.
0: Os números foram divulgados pela Polícia Rodoviária Federal.
2: O foco da fiscalização este ano foi o uso de álcool pelos motoristas. Mais de 900 pessoas foram autuadas por embriaguez ao volante.
7: De olho nos motoristas que insistem em beber e dirigir, a Polícia Rodoviária Federal encerrou mais uma operação de fiscalização entre a sexta-feira, dia 4, e a segunda-feira, 7 de setembro. A Operação Independência foi a primeira ocorrida depois que o CONTRAN, Conselho Nacional de Trânsito, definiu novas regras na fiscalização de alcoolemia. Agora, a Lei Seca passa a prever um pré-teste ou teste passivo, somente se for detectado algum indício de embriaguez neste teste inicial, é que o condutor será encaminhado ao uso do bafômetro. A prática já é adotada pelos agentes da Polícia Rodoviária Federal, como destaca o coordenador-geral de comunicação institucional da PRF, Matheus de Paula.
8: O foco deste ano foi a questão da mistura álcool e direção. Na verdade, essa já é uma fiscalização que a PRF faz constantemente nesse feriado. Foram cerca de 54 mil testes de alcoolemia realizados em todo o Brasil, onde nós autuamos 993 motoristas por embriaguez ao volante.
7: Ao todo, os agentes registraram 1.031 sinistros de trânsito, com 66 mortos e 1.074 feridos. Mais de 24 mil veículos foram flagrados com a velocidade acima do permitido, 5.404 motoristas foram autuados por ultrapassagens irregulares, 2.610 por não utilizarem o cinto de segurança e 461 por transportarem crianças fora das cadeirinhas. Reportagem Graziele Bezerra.
0: Pessoas que vivem com doenças raras são acolhidas no Sistema Único de Saúde por um protocolo que já existe há mais de 10 anos.
2: É a Política Nacional de Atenção Integral às Pessoas com Doenças Raras. Ela estabelece procedimentos para diagnósticos, tratamentos e melhoria da qualidade de vida dos pacientes.
0: Nós conversamos com o coordenador de doenças raras do Ministério da Saúde, Natan Monsores, sobre a política e a assistência prestada pelo SUS para quem vive com condições incomuns e de difícil identificação. Acompanhe. Olá, doutor Natan Monsores, um prazer ter o senhor com a gente aqui na Voz do Brasil para a gente falar sobre doenças raras, né? Eu queria que o senhor começasse, então, dizendo aí para o nosso ouvinte, o nosso espectador, o que, que define uma doença como rara e se há alguma estimativa de quantas pessoas existem hoje no Brasil com esse tipo de doença.
3: Doença rara para o Ministério da Saúde é um tema de bastante relevância. Primeiro aqui, né, agradecer pelo convite e desejar aí para todos os ouvintes também um excelente dia. Mas vamos lá, para o Ministério da Saúde, doença rara é aquela que acomete, né, 65 pessoas a cada 100 mil brasileiros. Em sua maioria, essas doenças são doenças de origem genética que afetam predominantemente crianças, mas também podem acontecer, né, em adultos, em pessoas idosas, de acordo com a natureza da própria doença. As estimativas globais que a gente tem para esse grupo de condições é de que entre 2,5%, 3% a 6% de toda a população do planeta seja afetada em algum momento por alguma dessas doenças raras. Então, essa estimativa ela acaba se replicando aqui no Brasil também, tá? Então, é essa faixa. São muitos milhões de brasileiros. Precisar o número é sempre muito difícil, tá? Porque cada doença traz a sua contribuição numérica para o escopo brasileiro. E as doenças que acontecem aqui no Brasil não necessariamente replicam o que acontece em outros lugares do mundo. Mas nesse momento a gente tem trabalhado bastante em melhorar essas estatísticas.
2: Existe hoje uma política nacional de atenção integral às pessoas com doenças raras, né? Como é que essa política estabelece o acolhimento, o encaminhamento para pessoas com doenças raras no SUS, coordenador? Existe alguma diferença em relação ao acompanhamento de uma doença comum?
3: Existem algumas diferenças importantes, sim. Então, um percentual das crianças, né, identificadas com doenças raras vem de uma ação que existe há quase 20 anos aqui no Ministério da Saúde, na verdade há mais de 20 anos aqui, é o Programa Nacional de Triagem Neonatal. É o famoso teste do pezinho, né, no qual é coletada algumas gotinhas de sangue do pé do bebê para fazer uma série de exames e depois essas crianças serão acolhidas pelo sistema de saúde. Então, por exemplo, essa é uma grande porta de entrada que a gente tem. As outras portas de entrada são os serviços de referência em doenças raras. Hoje são mais de 50 serviços no Brasil, boa parte deles está associada a hospitais universitários, e esses serviços eles recebem a chancela, a orientação da rede de atenção à saúde do Estado para que os casos suspeitos de doenças raras sejam encaminhados para lá. Esses serviços hoje eles contam com um exame genômico, por exemplo, que é o sequenciamento de epigoma, que ajuda a diagnosticar essas crianças, essas pessoas, para que elas consigam alcançar o diagnóstico necessário.
4: Então, eu suponho que quando o médico, ali nos primeiros momentos de acompanhamento do bebê, identifica que ele tem alguma condição e outras doenças mais comuns são descartadas, ele encaminha, então, a família para procurar esse serviço de referência, que o senhor disse que geralmente está nos hospitais universitários, né?
3: Isso. O fluxo estabelecido pelos estados geralmente é o seguinte, a atenção primária, os postos de saúde, as unidades básicas de saúde, as emergências, algumas dessas crianças e adultos acabam sendo identificados em situações de alguma gravidade já. Essas pessoas são encaminhadas pela regulação, que é uma área da Secretaria de Saúde que estabelece filas, vagas, processos de atendimento. A regulação encaminha esses pacientes para esses serviços ultra-especializados e lá nesse serviço o paciente vai ter contato com geneticista, com nutricionista, com uma equipe multiprofissional que vai tentar acolher as suas necessidades. Então, o fluxo, de modo geral, é esse. Mas para algumas doenças, não necessariamente o lugar de atendimento é um serviço de referência em doença rara. Então, muitos pediatras, muitos neurologistas, muitos endocrinologistas também conseguem conduzir o manejo, o atendimento dessas doenças.
2: Coordenador, nós temos aqui uma pergunta do Marco Aurélio Cardoso. Ele é presidente de uma associação de familiares e pessoas com síndrome de Prader-Willi, uma doença rara que, entre outras coisas, causa hiperfagia, ou seja, fome acima do normal e, consequentemente, obesidade. Ele menciona outro sintoma da doença e faz uma pergunta. Vamos ouvir.
9: A hipotonia neonatal é o principal sinal de alerta da síndrome de Prader-Willi, logo ao nascimento. Sabendo disso, a SPDA Brasil uniu mais de 10 associações de síndromes raras que
2: compartilham. Uma pergunta, vamos ouvir.
9: A hipotonia neonatal é o principal sinal de alerta da síndrome de Prader-Willi, logo ao nascimento. Sabendo disso, a SPDA Brasil uniu.

0: e da dificuldade, por exemplo, do bebê em fazer a sucção, né, do peito da mãe, né, o aleitamento materno, ele fica prejudicado. E logo do início, essa criança tem dificuldades com ganho de peso. Então, olha como é que é importante a gente ter um instrumento da atenção primária, né, para poder acompanhar isso. Hoje, o Brasil disponibiliza para as famílias a caderneta da criança, que é um instrumento, né, usado pela equipe de saúde da atenção primária, né, do postinho, da unidade básica de saúde, para poder acompanhar o desenvolvimento dessa criança. Então, se o profissional da atenção primária ele consegue, né, preencher adequadamente essa caderneta da criança, boa parte desse processo de suspeita, né, de que alguma doença rara, né, esteja ocorrendo naquela situação, ela começa a ser levantada. Para além disso, né, se essa oportunidade de identificar a doença, né, no início da sua apresentação aconteça, tem outros marcos de crescimento, outros marcos de desenvolvimento que a gente pode utilizar como rede de saúde, né? A baixa estatura, por exemplo, né, essas crianças costumam ter, né, algum grau de deficiência de hormônio do crescimento, costumam ter algumas alterações no desenvolvimento motor, algum grau de deficiência cognitiva também, né, instalada, além da compulsividade alimentar, né, que foi falada aí. Hoje, dentro do Sistema Único de Saúde, como é que funcionaria esse processo para melhorar o acolhimento, né? É o desenvolvimento do que a gente chama de linha de cuidado. O Ministério da Saúde, nos últimos meses, tem elaborado algumas linhas de cuidado e tem disponibilizado isso para a população, né, para os profissionais de saúde também, no sentido de dar as orientações adequadas. Nesse momento, a gente está desenvolvendo uma de doenças neuromusculares, né, que não é bem o quadro aí de Prader-Willi, mas esse desenvolvimento está permitindo a gente, né, criar marcos também para outras condições que vão ter, né, situações semelhantes, que vão precisar, né, de manejo endocrinológico, de suporte nutricional, de orientação psicológica e comportamental, de apoio educacional. Então, a linha de cuidado é o melhor instrumento que a gente tem na ausência, por exemplo, de medicamentos específicos. No caso de Prader-Willi, né, há uma deficiência de hormônio de crescimento que costuma ser debatida também entre profissionais para ajudar a conduzir, a manejar a situação. Mas, né, na ausência de um protocolo ou na ausência de uma orientação específica de cuidado, a recomendação do Ministério da Saúde é procurar, né, que esse pai, que essa mãe, que essa família procure um serviço de referência em doenças raras.
1: Para a gente concluir, então, doutor Natan, quando o senhor mencionou aí, às vezes, a ausência de uma medicação específica para tratar aquela doença, né, que possa servir de cura ou mesmo de tratamento, mas as pessoas encontram outros tratamentos para os sintomas e também tratamento psicossocial pelo próprio SUS, né, inclusive para as famílias.
0: Isso. Recentemente, o Ministério da Saúde anunciou uma iniciativa muito bacana para as mães cuidadoras de apoio psicológico, né? Então, no sentido de acolher essas mães, porque, né, o dia a dia, né, do cuidado, ele é uma sobrecarga, né, importante para a saúde mental dessas mães.
2: Muito bem, nós conversamos com o Natan Monsores, coordenador de doenças raras do Ministério da Saúde. Muito obrigado por sua entrevista aqui à Voz do Brasil.
0: Agradeço pela oportunidade e o Ministério da Saúde fica à disposição de vocês e dos ouvintes, né, para diálogo e esclarecimento.
1: Hoje, 8 de setembro, é celebrado o Dia Mundial da Alfabetização.
2: A data criada pela Organização das Nações Unidas marca a importância desta etapa no desenvolvimento da cidadania de crianças, jovens, adultos e idosos.
1: E o Ministério da Educação ressalta o compromisso com o processo de alfabetização em todas as idades.
3: A alfabetização é um direito fundamental em todas as idades. E para comemorar o dia em que ela é celebrada no mundo todo, o Ministério da Educação ressalta a importância dessa etapa. A qualquer tempo, jovens, adultos e idosos podem retomar os estudos e aprender habilidades que permitem compreender, produzir e utilizar conhecimentos em diferentes situações da vida social. O processo de alfabetização começa quando já se tem as habilidades de ler e de compreender textos curtos, de localizar informações e de escrever palavras. Como explica a secretária de Educação Básica do MEC, Kátia Schweikart, ele segue por toda a vida escolar do estudante, principalmente da criança.
4: A alfabetização começa lá atrás e que ela já pode ser trabalhada por meio das linguagens, por meio do contato com os livros, nos seus processos de aprendizagem. Os efeitos disso vão aparecer e certamente

0: se essa criança conseguirá se desenvolver.
1: O Dia Mundial da Alfabetização lembra a responsabilidade de professores, gestores públicos e redes de ensino como agentes nesse processo educacional. A alfabetização é um compromisso compartilhado entre municípios, estados, Distrito Federal e a União, conforme estabelece a Constituição Federal e a legislação educacional brasileira. Reportagem Léo Gomes.
2: Dicas do Enem.
3: Olá, meu nome é Isaac Leal e a minha pergunta é: como eu posso montar um cronograma de estudos?
4: Quem responde é a Randu Lemos, responsável pela coordenação de um cursinho popular.
5: No edital do Enem tem descritos todos os conteúdos que poderão cair na prova. Eu começaria estudando ele. Eu acredito que todas as matérias merecem atenção, até porque o Enem é uma prova que trabalha diferentes competências. Então, numa questão em que você está vendo matemática, pode ser que tenha uma pergunta sobre interpretação textual e vice-versa. Então, é importante que você tenha um conhecimento básico sobre todas as disciplinas. Tem pessoas que conseguem estudar 30 minutos no dia e conseguem se sair bem na prova, mas tem pessoas que precisam de mais tempo, 1, 2, 3 horas. A minha dica é que você respeite a sua disponibilidade. É importante que você se organizem para estudar com mais antecedência possível. Revisar, responder questões, conversar com a sua rede de apoio e descansar.
4: É isso aí. As provas vão ser realizadas nos dias 8 e 15 de novembro. 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
6: Personagens que marcaram a luta por um Brasil independente.
7: Na Semana da Pátria, vamos conhecer algumas figuras históricas.
6: Seus nomes estão marcados no Livro de Aço, que registra na memória nacional a trajetória dos chamados heróis da pátria.
8: A praça que abriga os três poderes da República em Brasília também guarda a memória daqueles que se dedicaram a um ideal de nação. No Panteão da Pátria, o Livro de Aço reúne os nomes de 49 dos 87 heróis brasileiros oficialmente reconhecidos. 4 deles estão ligados à independência do Brasil. Joaquim José da Silva Xavier, o Tiradentes, inaugura o Livro de Aço. O historiador Rafael Leporassi explica por que Tiradentes se tornou um herói da pátria, mesmo tendo morrido 30 anos antes da independência do Brasil.
9: Ele fez parte de um movimento que visava a separação de Minas Gerais do Império Português. Para muitos historiadores, é um dos primeiros movimentos a trazer um ideal de fim do pacto colonial.
8: Tiradentes virou símbolo da Inconfidência Mineira. Quando a trama foi descoberta, acabou condenado à morte. Mas a Inconfidência deixou uma ideia que atravessaria décadas. Anos depois, esse projeto ganhou um articulador, o professor José Bonifácio de Andrada e Silva. Quando Portugal exigia que Dom Pedro retornasse, Bonifácio trabalhou para convencê-lo a permanecer no Brasil. O jornalista e escritor Laurentino Gomes detalha o projeto de Bonifácio.
10: Ele percebe que a única solução para a elite brasileira preservar os seus privilégios era manter o herdeiro da coroa de Portugal no trono e ir por uma via monárquica e não republicana.
8: A independência não foi fruto apenas do dia 7 de setembro. Depois que Dom Pedro decidiu ficar no Brasil, foram meses até o processo ser concretizado. Em 7 de setembro de 1822, durante uma viagem, recebeu cartas de sua esposa, Maria Leopoldina, e de José Bonifácio, que relatavam novas exigências de Lisboa. Do lugar onde estava, às margens do rio Ipiranga, Dom Pedro I decidiu proclamar a independência do Brasil. O historiador Rafael Leporassi destaca que também foi pessoalmente interessante para Dom Pedro I romper com Portugal.
9: Ele voltando para Portugal seria um príncipe. No Brasil ele seria alçado à condição de rei ou até de imperador, que foi o que aconteceu.
8: Após o grito do Ipiranga, houve resistência portuguesa e conflitos em diferentes regiões do país. E nesse cenário, na Bahia, surge mais uma personagem da história da independência, Maria Quitéria. Em 1822, ela fugiu de casa, se disfarçou de homem e entrou para o batalhão de voluntários do príncipe. Quando sua identidade foi descoberta, Maria Quitéria não foi expulsa. Depois da vitória, foi condecorada pelo próprio Dom Pedro I. Mas a heroína acabou esquecida pela sociedade. O jornalista Laurentino Gomes explica que a independência envolveu muitos brasileiros e brasileiras.
10: Na Bahia, no Piauí, no Ceará, nas regiões mais distantes, o Brasil inteiro se envolveu no processo de independência, e sem essa luta, o Brasil hoje não existiria.
8: O Livro de Aço nasceu em 1989, com a inscrição de Tiradentes. Dom Pedro I entrou no livro 10 anos depois, em 1999. José Bonifácio foi inscrito em 2005 e Maria Quitéria em 2018. Tiradentes morreu antes da independência. José Bonifácio ajudou a construí-la politicamente. Dom Pedro proclamou a ruptura e Maria Quitéria pegou em armas para defendê-la. 4 personagens, 4 histórias e 4 maneiras diferentes de olhar para o nascimento do Brasil independente.

0: reportagem, Luana Caro.
1: E essas foram as notícias do governo federal.
2: Uma realização da Secretaria de Comunicação Social da Presidência da República.
1: Com produção da empresa Brasil de Comunicação.
2: Fique agora com as notícias do Poder Judiciário e do Congresso Nacional. Boa noite.
1: Boa noite, até amanhã.
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5: Ministro Edson Fachin encerra o Encontro Nacional de Corregedores na sede do CNJ em Brasília.
6: STJ entende que Defensoria Pública habilitada durante prazo recursal tem direito à contagem em dobro desde a intimação.
5: Presidentes do TSE e da Câmara dos Deputados reforçam confiança na Justiça Eleitoral.
6: Boa noite, eu sou Leandro Bezerra.
5: E eu sou Walter Lima.
6: O presidente do Supremo Tribunal Federal e do Conselho Nacional de Justiça, ministro Edson Fachin, participou hoje do Encontro Nacional Integração de Boas Práticas, diálogos entre o CNJ e o Colégio de Corregedores e Corregedoras da Justiça do Brasil, na sede do CNJ em Brasília.
5: As corregedorias são responsáveis por orientar e fiscalizar o funcionamento dos tribunais e dos cartórios.
6: O evento promoveu a cooperação entre as instituições e o compartilhamento de experiências para melhorar os serviços prestados pelo Poder Judiciário.
5: Durante o encontro, o ministro Edson Fachin destacou a importância do diálogo e da atuação da justiça brasileira diante dos desafios atuais.
7: Os dias de hoje reclamam esse diálogo permanente, reclamam que tenhamos uma resposta à altura dos desafios. E eu estou plenamente convencido de que o Poder Judiciário brasileiro está à altura dos desafios que se lhes apresentam no momento contemporâneo. E a justiça brasileira não faltará à legalidade constitucional, por certo, por seus deveres que decorrem da própria Constituição.
6: Você ganhou uma ação na Justiça do Trabalho e, mesmo assim, não recebeu o seu dinheiro?
5: Para resolver esse tipo de situação e garantir que as decisões judiciais sejam cumpridas, a 16ª Semana Nacional da Execução Trabalhista entrará em ação entre 14 e 18 de setembro em todo o país. Larissa Batista.
8: Com o slogan Seu Direito por Inteiro, a iniciativa é um esforço concentrado para localizar bens de devedores, incentivar acordos e dar mais celeridade ao pagamento dos créditos trabalhistas. Para se ter uma ideia, no ano passado, a campanha movimentou mais de 8 bilhões de reais em 5 dias de evento e promoveu mais de 94 mil audiências e cerca de 24 mil acordos entre trabalhadores e empresas. Quem quiser incluir um processo nesse mutirão pode pedir a inscrição na Vara do Trabalho, nos TRTs ou nos Centros de Conciliação da Justiça do Trabalho, onde o processo tramita. Para mais informações, acesse csjt.jus.br.
6: Presidentes do Tribunal Superior Eleitoral e da Câmara dos Deputados reforçam confiança na Justiça Eleitoral.
5: Pronunciamentos aconteceram na abertura da exposição O Caminho do Voto, na Câmara. Fábio Ruas.
9: O presidente do TSE, ministro Cássio Nunes Marques, disse que a exposição mostra que o caminho do voto vai muito além da cabine de votação. A Justiça Eleitoral percorre uma longa jornada de preparação, fiscalização e auditorias para garantir a segurança do processo eleitoral. Já o presidente da Câmara lembrou que o voto é o resultado de um processo amplo e aperfeiçoado ao longo do tempo. A mostra vai ficar disponível ao público até o próximo dia 21 de setembro.
6: Defensoria Pública habilitada durante o prazo para recurso tem direito à contagem em dobro, completo desde a intimação da sentença.
5: Essa conclusão é do Superior Tribunal de Justiça, o STJ. Fátima Uchoa.
10: Uma mulher foi condenada a pagar pensão alimentícia e procurou a Defensoria Pública do Paraná quando faltavam 2 dias úteis para o fim do prazo simples de 15 dias. O Tribunal Estadual não conheceu da apelação por considerá-la fora do prazo. Já a terceira turma do STJ a reconheceu como tempestiva, ou seja, dentro do prazo legal. Segundo a ministra relatora Nancy Andrighi, a aplicação do prazo em dobro não altera o dia inicial da contagem do prazo recursal, que permanece o mesmo, mas o que ocorre é apenas a ampliação do termo final e, no caso de apelação, dobra-se o prazo de 15 dias úteis. Assim, o Tribunal do Paraná deverá continuar com o julgamento.
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6: A você uma boa noite.
2: E até amanhã.
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12: Eu sou Paula Groba.
13: E eu sou Humberto Pinheiro.
12: E estes são os destaques de hoje do Jornal do Senado, que começa agora.
13: Avançam novas regras para proteger investidor de criptomoeda.
12: Senado aumenta a proteção para crianças vítimas de violência no exterior.
13: Reajustes da conta de luz podem ser limitados pela inflação.
12: Boa noite.
13: Boa noite.
12: Quem investe em criptomoedas e outros ativos virtuais poderá ter mais proteção contra o risco de perder dinheiro caso a empresa que administra os recursos tenha problemas financeiros.
13: A Comissão de Ciência e Tecnologia aprovou novas regras para separar o dinheiro dos clientes do patrimônio das empresas. Os detalhes com a repórter Patrícia Oliveira.
14: Se uma corretora tiver problemas financeiros, o dinheiro investido pelos clientes em ativos virtuais, como as criptomoedas, não deve ser usado para cobrir dívidas ou prejuízos da própria empresa. É o que estabelece um projeto aprovado na Comissão de Ciência e Tecnologia. O texto também prevê que essas plataformas tenham um capital mínimo para atuar no mercado, para reduzir o risco de quebrar dessas empresas e de perdas para os investidores, como explicou o relator da proposta, senador Carlos Portinho, do PL do Rio de Janeiro.
15: O Banco Central deverá estabelecer requisitos prudenciais mínimos de capital para funcionamento das corretoras e plataformas de investimento em ativos digitais.
14: O projeto também estabelece medidas para prevenir fraudes, lavagem de dinheiro e o uso de ativos virtuais para financiar organizações criminosas. A proposta segue para a análise da Comissão de Assuntos Econômicos.
12: E empresas podem receber incentivos para contratar mulheres com câncer de mama.
13: Projeto com esse objetivo seguiu para análise do plenário do Senado. Repórter Márcio Maturana.
16: O projeto cria o programa Empresa Rosa e o selo Rosa para a inclusão e reinserção no mercado de trabalho de mulheres diagnosticadas em tratamento ou em remissão de câncer de mama. O programa prevê ações de contratação com igualdade de oportunidades, condições adequadas, flexibilização para o trabalho remoto, jornada reduzida e estabilidade no emprego, tudo sem redução da remuneração. As empresas participantes com mais de 10 empregados vão ganhar o selo rosa, válido por 2 anos e renovável pelo mesmo período, que poderá ser usado em publicidades. O texto foi aprovado na Comissão de Assuntos Sociais com parecer lido por Flávio Arns, do PSB do Paraná.
17: Para a criação de um regime positivo de inserção e manutenção profissional das mulheres em tratamento ou remissão do câncer de mama, possui valor social evidente. Além disso, é comprovado que se manter ocupado e produtivo representa um grande apoio psíquico aos pacientes de câncer ao obstar ou ao menos dificultar o advento de depressão que muitas vezes os acomete.
16: A certificação vai ser feita por uma comissão composta de representantes do governo, do setor privado e da sociedade civil.
12: O Senado aprovou uma proposta que aumenta a proteção para crianças vítimas de violência no exterior.
13: Se houver indícios de violência ou de outro crime, as autoridades brasileiras poderão deixar de determinar o retorno da criança ao país onde morava com o pai. Repórter Pedro Pincer.
18: A proposta permite às autoridades brasileiras deixar de determinar o retorno de crianças e adolescentes ao país onde moravam com o pai quando houver indícios de que eles ou a mãe brasileira foram vítimas de violência doméstica. A Convenção sobre os Aspectos Civis do Sequestro Internacional de Crianças determina, em regra, o retorno da criança ou do adolescente. A relatora, senadora Mara Gabrilli, do PSD de São Paulo, fez ajustes para dar mais clareza e segurança jurídica ao texto. Para ela, a principal inovação da proposta é reconhecer que a violência doméstica pode constituir risco suficiente para autorizar a autoridade brasileira a ignorar a regra de retorno da criança ou do adolescente ao país estrangeiro.
19: E a proposição, ela contribui para que a exceção de grave risco deixe de ser interpretada de modo restritivo, permitindo que situações de violência, ainda que contra a genitora, sejam juridicamente consideradas como fatores de risco à criança.
18: Como sofreu mudanças, o texto retorna à Câmara dos Deputados.
12: Migrantes, refugiados e pessoas sem nacionalidade reconhecida por nenhum país que chegarem ao Brasil poderão ter acesso a serviços de acolhimento do Sistema Único de Assistência Social.
13: É o que prevê um projeto que começa a ser analisado pelo Senado. A proposta busca garantir dignidade à pessoa que, muitas vezes, são obrigadas a deixar seus países por causa de guerras, fome ou perseguição. Repórter Alexandre Campos.
20: Pelo texto, o direito aos serviços de acolhimento será exercido sem a necessidade de apresentação de documento não exigido em lei, a inscrição no CPF e comprovantes de residência e de regularidade migratória. Autor do projeto, o senador Paulo Paim, do PT do Rio Grande do Sul, lembrou que muitos desses migrantes fogem de guerras, da fome ou de perseguição e, quando chegam ao Brasil, precisam de um acolhimento digno e continuado.
21: Mais do que atender situações emergenciais, queremos transformar o acolhimento em uma política permanente do Estado brasileiro. O projeto também ajuda a fortalecer a estrutura dos municípios, reduz a dependência de recursos internacionais e melhora as condições de atendimento. Isto é, política humanitária.
20: A proposta vai além ao garantir a unidade familiar para evitar que, a depender do encaminhamento dado no atendimento, pais e filhos acabem ficando separados. A comunicação entre os profissionais de assistência social e os migrantes deve contar com tradução e mediação intercultural, e os documentos de viagem e de identificação não poderão ser retidos.
12: Avançou no Senado o projeto que autoriza o porte de armas de fogo para membros da Defensoria Pública da União, dos Estados e do Distrito Federal.
13: Uma emenda estendeu o benefício a integrantes da Advocacia Geral da União e procuradores estaduais e distritais. Repórter Bruno Lourenço.
22: O projeto altera o Estatuto do Desarmamento para permitir que defensores públicos da União e dos Estados, além de membros da Advocacia Geral da União e procuradores dos Estados e do Distrito Federal, tenham direito ao porte de arma de fogo. O relator, senador Flávio Bolsonaro, do PL do Rio de Janeiro, ressaltou que esses profissionais lidam rotineiramente com situações perigosas.
23: Há, portanto, na atuação do defensor público, riscos de ameaças reais, violência física, retaliações de facções criminosas e de partes envolvidas em processos judiciais. Além da necessidade de visitas constantes a presídios, há disputas sensíveis de guardas de filhos ou posse de terra que tenham gerado hostilidade extrema das partes contrárias.
22: A proposta seguiu para a Comissão de Constituição e Justiça.
12: Diminuir as filas do INSS é o objetivo da lei promulgada pelo Congresso Nacional nesta terça-feira. A norma reduz de 45 para 30 dias o prazo para um processo ser incluído no programa de gerenciamento de benefícios, que abrange monitoramento especial e força-tarefa dos servidores. A nova legislação amplia ainda a finalidade do programa, que passa a incluir a análise de reconhecimento inicial de direitos, reavaliação e revisão de benefícios previdenciários e assistenciais.
13: No Congresso Nacional, o texto foi analisado por meio de medida provisória e recebeu aprovação dos senadores no início do mês. A relatora da proposta, senadora Zenaide Maia, do PSD do Rio Grande do Norte, destacou a necessidade de dar mais agilidade a análise dos processos. De acordo com ela, a demora em obter uma resposta do INSS afeta especialmente pessoas que dependem de auxílios da Previdência para despesas básicas.
0: O principal beneficiário dessa medida é o cidadão que depende do INSS para o reconhecimento de direitos de natureza alimentar, aposentadorias, benefícios por incapacidades e benefícios assistenciais.
12: E a inflação pode ser o limite para reajustes da conta de luz, é o que diz um projeto aprovado na Comissão de Infraestrutura.
13: O texto ainda cria um regime especial para frear aumentos na região norte e determina que a Agência Nacional de Energia Elétrica adote índice ou metodologia para os reajustes anuais das tarifas de energia elétrica. Agora, o projeto será analisado pela Comissão de Assuntos Econômicos. Com edição de Paulo Groba e trabalhos técnicos de Eliseu Caires, o Jornal do Senado fica por aqui. Acompanhe agora as notícias da Câmara dos Deputados. Boa noite.
12: Boa noite e até amanhã.
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3: Câmara diminui restrições legais para benefícios concedidos a data centers.
7: Avança projeto de lei que aumenta a punição para crimes contra os idosos.
3: Deputados alteram programa de gratificações para reduzir as filas do INSS.
7: Boa noite. A Câmara aprovou medida provisória que muda o programa de gratificações destinado a reduzir as filas do INSS. O repórter Marcelo Larcher explica as mudanças.
24: O plenário da Câmara aprovou medida provisória que altera o programa criado no ano passado para permitir gratificações como maneira de reduzir as filas de perícia e análise de benefícios do INSS. O texto amplia o alcance do programa que, quando foi criado, priorizava a revisão de benefícios já concedidos. Agora, esses processos terão a mesma prioridade dos pedidos novos. Além disso, reduz de 45 para 30 dias o prazo de espera para que um processo entre no programa. O Programa de Gerenciamento de Benefícios foi criado por uma medida provisória em 2025. Ele permite pagamentos extraordinários para servidores que trabalham com a revisão de benefícios e na análise do pagamento do Benefício de Prestação Continuada, o BPC. Esse pagamento extra é de R$ 68,00 por processo concluído para servidores do INSS e de R$ 75,00 por perícia ou análise de documento para os médicos da Perícia Médica Federal. O programa está previsto para acabar no fim do ano. De acordo com o INSS, as medidas deram resultado. Entre janeiro e junho deste ano, o número de processos pendentes de análise ou de perícia médica inicial caiu de 2 milhões e 700 mil para 1 milhão e 700 mil. Já os processos com tempo de espera superior a 45 dias passaram de 1 milhão e 700 mil para apenas 557 mil. O deputado Reginaldo Lopes, do PT de Minas Gerais, disse que a medida é importante para a população mais carente, que depende de benefícios previdenciários.
25: Já conseguimos diminuir a fila em 76% até o mês de agosto. E agora, no mês de setembro, nós vamos zerar a fila do INSS.
24: A medida provisória que altera o programa criado no ano passado para permitir gratificações como maneira de reduzir as filas de perícias e análises dos benefícios do INSS foi aprovada também pelo Senado e já pode virar lei. Da Rádio Câmara de Brasília, com informações de Antônio Vital, Marcelo Larcher.
1: Justiça.
3: Tião Medeiros, do PP, defende a suspensão do reconhecimento dos estudos de demarcação da terra indígena Tecorá-Guavirá, no oeste do Paraná. Relator da matéria na Comissão de Agricultura, ele afirma que o procedimento da FUNAI desrespeitou o marco temporal adotado pelo Congresso para as demarcações.
7: Tião Medeiros também cita decisões da Justiça que interromperam o processo por falhas nos estudos de identificação da área. De acordo com o parlamentar, a medida fortalece a segurança jurídica e reduz os conflitos na região.
1: Segurança Pública.
3: Uma comissão da Câmara aprovou o aumento de penas para crimes contra idosos. A repórter Paula Bittar acompanhou a votação.
2: A Comissão de Constituição e Justiça da Câmara aprovou um projeto que altera o Código Penal para aumentar as penas para os crimes de lesão corporal, abandono, constrangimento ilegal e estelionato praticados contra pessoas idosas. Pelo texto, em casos de lesão corporal, a pena será de 1 a 3 anos de reclusão, podendo ser aumentada em 1/3 se for qualificada. A pena atual para lesão corporal simples é de 3 meses a 1 ano de detenção. Para o estelionato, o projeto prevê aumento de pena de 1 a 2/3. A pena poderá ser aplicada em dobro se a vítima tiver 80 anos ou mais. Nos crimes de abandono de incapaz ou constrangimento ilegal, as penas poderão ser aumentadas, respectivamente, pela metade e em 1/3. O constrangimento ilegal ocorre quando alguém, por violência ou grave ameaça, força outra pessoa a fazer o que a lei proíbe ou a deixar de fazer o que a lei permite. Também ocorre quando o autor reduz a capacidade de resistência da vítima. A relatora na comissão, deputada Renilce Nicodemos, do MDB do Pará, disse que a proposta está de acordo com os preceitos constitucionais.
5: Proteger quem construiu a história do nosso país é também defender a dignidade e o respeito que toda pessoa merece. É uma medida importante para combater a violência e os crimes contra essa parcela da população e garantir uma resposta mais firme de quem comete esse tipo de violência. Estamos trabalhando para garantir que nossos idosos tenham seus direitos respeitados e possam viver com mais segurança, dignidade e proteção.
2: O projeto que aumenta penas para os crimes de lesão corporal, abandono, constrangimento ilegal e estelionato praticados contra pessoas idosas ainda depende de aprovação pelo plenário da Câmara antes de seguir ao Senado. Da Rádio Câmara, de Brasília, Paula Bittar.
7: Jefferson Campos, do PL de São Paulo, defende proposta que reduz a idade mínima de imputabilidade penal no Brasil. O texto estabelece que jovens entre 12 e 16 anos respondam penalmente por crimes contra a vida, hediondos ou cometidos com violência e grave ameaça.
6: Jefferson Campos entende que a medida busca combater a impunidade e conter o recrutamento de adolescentes por organizações criminosas. Na visão dele, a medida é fundamental para garantir a punição proporcional de crimes graves.
7: Júnior Lourenço, do MDB do Maranhão, quer capacitar profissionais de beleza e estética para identificar sinais de violência contra a mulher. De acordo com o deputado, a ideia é ampliar a rede de apoio e facilitar o acesso das vítimas aos serviços de proteção.
6: Júnior Lourenço explica que o projeto inclui cabeleireiros, manicures, pedicures, depiladores, maquiadores e esteticistas. Eles devem orientar as mulheres sobre canais de denúncia e serviços públicos, além de, com autorização da vítima, acionar os órgãos competentes.
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1: Ciência e tecnologia.
7: A Câmara aprovou o projeto que diminui restrições legais para benefícios concedidos a data centers, resseguradoras e pequenos municípios. O repórter Marcelo Lascher explica as exceções.
24: A Câmara dos Deputados aprovou o projeto que permite que benefícios tributários concedidos a empresas de data centers, resseguradoras e as instituições beneficiadas por Programa Federal de Financiamento de Ações de Combate ao Câncer fiquem fora de restrições impostas pela Lei de Responsabilidade Fiscal em 2026. O projeto permite ainda que municípios de até 65 mil habitantes não precisem comprovar que arrecadam todos os impostos de sua competência para poder receber repasses federais ou estaduais. Essa exigência também é prevista na Lei de Responsabilidade Fiscal. O projeto foi apresentado pelo deputado licenciado José Guimarães, hoje ministro das Relações Institucionais da Presidência da República. A proposta original beneficiava empresas localizadas em áreas de livre comércio e o setor de bens de capital. Mas o texto foi alterado pelo relator, deputado Isnaldo Bulhões Júnior, do MDB de Alagoas. O texto final permite que benefícios fiscais concedidos a empresas de data centers, resseguradoras e instituições beneficiadas por Programa Federal de Financiamento de Ações de Combate ao Câncer não precisem ser acompanhados de estimativa de impacto financeiro e orçamentário para entrar em vigor. O projeto também dispensa a obrigação de demonstrar que a renúncia de receita não afetará as metas fiscais ou que será compensado pelo aumento de receita. O relator da proposta, Isnaldo Bulhões Júnior, diz que a medida é especialmente importante para atrair investimentos para o setor de data centers, beneficiado no início do ano pela criação do Regime Especial de Tributação para Serviços de Data Center, o REDATA. Entre outras medidas, o programa suspende a cobrança de tributos federais para a compra de máquinas e equipamentos destinados a centros de processamento de dados. Para Isnaldo Bulhões, o Brasil é um dos países mais procurados por empresas para instalação de centros de processamento de dados.
4: Trata-se de um setor intensivo em investimentos e marcado por elevada competição internacional na escolha da localização de novos empreendimentos em todo o mundo, circunstância que recomenda a existência de um ambiente tributário capaz a favorecer a atração e a realização destes investimentos no Brasil.
24: Mas a exceção das regras da Lei de Responsabilidade Fiscal para municípios com menos de 65 mil habitantes foi criticada pelo deputado Gilson Marques, do Novo de Santa Catarina.
9: Aqui existe uma regra que lá atrás, não estou dizendo que é sensacional e perfeita, mas é a Lei de Responsabilidade Fiscal. Agora, o que esse texto faz? Dizer que não é bem assim, que pode ter uma exceção, que pode ser diferente, que esse ano não precisa ser assim. É inacreditável, eu não sei porque se aprova uma regra e depois diz que essa regra não precisa mais ser respeitada.
24: O projeto que cria exceções na Lei de Responsabilidade Fiscal para municípios com menos de 65 mil habitantes, empresas de data centers, resseguradoras e instituições beneficiadas por Programa Federal de Financiamento de Ações de Combate ao Câncer foi aprovada também pelo Senado e já pode virar lei. Da Rádio Câmara de Brasília, com informações de Antônio Vital, Marcelo Larcher.
10: Saúde.
11: Arthur Oliveira Maia, do União da Bahia, solicita a realização de uma sessão solene em homenagem à pesquisadora Tatiana Lobo Coelho Sampaio, da Universidade Federal do Rio de Janeiro. Ela lidera pesquisas com a polilaminina, uma proteína que pode contribuir para a recuperação de lesões na medula espinhal.
14: Arthur Oliveira Maia destaca que estudos com animais e testes experimentais iniciais em humanos apresentaram resultados promissores na recuperação de movimentos. Segundo o deputado, a pesquisa pode representar um avanço no tratamento de casos graves de paralisia.
10: Consumidor.
11: João Maia, do PP do Rio Grande do Norte, é favorável ao projeto que amplia a proteção de passageiros obrigados a despachar a bagagem de mão durante viagens de avião. De acordo com a matéria, a companhia deverá informar o motivo da exigência sem cobrar valor adicional pelo despacho.
14: A proposta apoiada por João Maia também obriga as empresas aéreas a oferecer canais gratuitos para reclamações sobre o despacho compulsório. O passageiro deverá receber orientações sobre seus direitos em casos de extravio, avaria ou violação da bagagem.
10: Cultura.
11: Projeto reconhece a Irmandade da Boa Morte de Cachoeira no Recôncavo Baiano e sua festa como manifestações da cultura nacional. Alice Portugal, do PCdoB, destaca que a confraria, formada por mulheres negras e descendentes de pessoas escravizadas, é uma das mais antigas tradições religiosas do Brasil.
14: Alice Portugal explica que o grupo surgiu como forma de resistência diante da opressão, garantindo sustento coletivo e apoio a mulheres negras após a escravidão. A deputada afirma que o reconhecimento nacional pode ampliar o acesso da manifestação a políticas públicas de preservação cultural.
15: A renda delas foi responsável por compra de alforrias, acolhimento de mulheres negras marginalizadas, consolidando-se como importante símbolo, não é, de luta pela liberdade, por dignidade dessas populações escravizadas. Então, esse grupo, que data aproximadamente de 1810, a partir de escravas vindas da África, se consolidou como uma manifestação cultural e todos os anos acontece a festa. Então, nós estamos reconhecendo a Irmandade e a festa como manifestações culturais nacionais.
16: Trabalho.
17: Os deputados aprovaram projetos que aumentam estrutura e reajustam valores de custas da Justiça do Trabalho. A repórter Cibele Comanetti tem outras informações.
18: A Câmara dos Deputados aprovou 3 projetos que trazem mudanças para a Justiça do Trabalho. 2 deles modificam a estrutura, com a criação de novas varas no Rio de Janeiro e de cargos de desembargador em Goiás. E um reajusta os valores das custas da Justiça Trabalhista, que estavam defasados há mais de 20 anos. Esse projeto foi apresentado pelo Tribunal Superior do Trabalho em 2022, com a justificativa de que o último reajuste aconteceu em 2002. O texto aprovado, apresentado pela relatora deputada Soraya Santos, do PL do Rio de Janeiro, estabelece que o menor valor será de R$ 12,02, o maior de R$ 2.163,00 e que as custas judiciais terão reajuste automático anual. A proposta também cria um fundo que receberá o valor das custas e de outras receitas, como o pagamento de inscrições em concursos públicos. O propósito é financiar a modernização tecnológica da Justiça do Trabalho. Outro projeto aprovado transforma 7 cargos vagos de juiz do trabalho substituto em 4 cargos de desembargador, 5 cargos em comissão e 3 funções comissionadas no Tribunal Regional do Trabalho da 18ª Região, em Goiás. Segundo o Tribunal Superior do Trabalho, a mudança não representa custos extras. A proposta foi criticada pela deputada Adriana Ventura, do Novo de São Paulo.
19: Este projeto que faz amplia permanentemente a estrutura do segundo grau de Justiça do Trabalho. Fala que os cargos estão vagos e a gente pensa que está redistribuindo e está transformando, mas na verdade hoje esse dinheiro não sai da caixinha. Outra coisa importante, além dos novos desembargadores, nós temos 8 novos cargos sendo criadas, inclusive funções comissionadas.
18: O terceiro projeto aprovado, em análise há mais de 10 anos, cria 12 varas do trabalho, além dos cargos de juiz, juiz substituto, analistas e cargos de comissão necessários para o funcionamento delas no Tribunal Regional do Trabalho da Primeira Região, no Rio de Janeiro. Segundo o relator, deputado Marcelo Crivella, do Republicanos do Rio de Janeiro, as novas varas vão ampliar a capacidade de atendimento à população em 9 municípios do Rio. O projeto foi criticado por deputados do Novo e do Missão com o argumento de que cria novas despesas. Parlamentares da bancada do governo, como a deputada Jandira Fegali, do PCdoB do Rio de Janeiro, defenderam a proposta.
20: A Justiça do Trabalho é uma trincheira de defesa das mulheres e homens que produzem nesse país. Então o TST é importante e essa inovação, como chamaram aqui, a Justiça Eleitoral também não tem nos Estados Unidos, ela é fundamental para nós aqui. Então a gente não pode ter parâmetros de modelos dos outros, nós temos que entender o papel da Justiça do Trabalho no Brasil.
18: Os 3 projetos que aumentam a estrutura e o valor das custas da Justiça do Trabalho seguiram para análise do Senado. Da Rádio Câmara de Brasília, com informações de Antônio Vital, Cibele Comanetti.
7: Eli Borges, do Republicanos do Tocantins, relatou o projeto que amplia de 60 para 120 dias o período de contratação de trabalhadores safristas. Segundo o deputado, a proposta busca reduzir a burocracia e garantir mais segurança, tanto para empregados quanto para empregadores do campo.
21: Então nós ampliamos de 60 para 120 dias, melhoramos a questão da segurança do trabalhador no aspecto dos direitos que ele tem, direitos para garantir que ele faça um trabalho e não tenha seus problemas em algum acidente, etc., mas também dando para quem emprega mais facilidade, mais segurança e menos burocracia para ele contratar as pessoas em um período que foi ampliado com esta proposta.
17: Eli Borges destaca ainda que o período trabalhado ficará devidamente registrado, o que permite sua contabilização para os direitos do trabalhador. Se aprovado pelas comissões temáticas, o projeto seguirá para análise no Senado.
7: Silvia Cristina, do PP de Rondônia, se manifesta a favor da proposta que prevê a transposição de ex-servidores dos antigos territórios de Rondônia, Roraima e Amapá para os quadros federais. A deputada acredita que a medida faz justiça a quem ajudou a construir esses estados.
0: Essa é uma pauta muito sensível, até porque quem realmente construiu o estado de Rondônia, Roraima e Amapá foram os ex-territorianos, pessoas que chegaram lá quando nada ainda tinha acontecido nesses estados. E hoje é questão de justiça que eles sejam transpostos aos quadros federais. Uma luta, infelizmente, que já acontece há muitos anos, sem dar a devida atenção para que se faça justiça com esses ex-territorianos.
17: Silvia Cristina critica o que chamou de demora na tramitação da proposta e lembra que muitos ex-territorianos morreram sem ter o direito reconhecido. A parlamentar defende que a matéria avance rapidamente até a votação em plenário para garantir dignidade aos servidores.
7: Yandra Moura, do União de Sergipe, propõe criar um piso salarial nacional de R$ 3.400 para conselheiros tutelares, com reajuste anual pelo INPC. O projeto fixa a remuneração mínima em todo o país e garante a inclusão da categoria no PASEP.
17: Na visão de Yandra Moura, a medida, além de corrigir as diferenças salariais entre municípios, valoriza o trabalho de proteção a crianças e adolescentes. A deputada entende que garantir condições dignas de remuneração melhora a qualidade dos serviços prestados à população.
7: Termina agora o Jornal Câmara dos Deputados, produzido pela Rádio Câmara, com trabalhos técnicos de Everson Urani e apresentação de Gal Monteiro e Luciana Vieira. Uma boa noite para você.
17: A Voz do Brasil volta.
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